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1: 9:31. 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
2: 10 horas.
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1: 10h27.
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0: 10:58.
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1: Meia-noite e um.

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0: meia-noite e 35.
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0: meia-noite e 46.
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0: 92.
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0: 1:17.
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1: 1h48.
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1: 12:16.
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0: 2h49.
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0: 10 horas. 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

0: 16 e 18.
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0: 33.
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0: 10h45.
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2: Bom demais, né? Tô aqui, gente. Nesta segunda-feira já tô por aqui. Segunda-feira abençoada por Deus. Que Deus abençoe poderosamente cada um de vocês. Hoje, 15 dias do mês de junho de 2026. Começa agora pelas suas YA780, Rádio Imigrantes FM 100,9. Mais um programa Bom Dia, T.O. Comigo, Paulo Fernandes, até às 6h30 da manhã. Muito trabalho esse final de semana, hein? Mas graças a Deus estamos aqui. Tô até com medo da minha voz falhar, mas vamos juntos. Bom dia pra você aí do outro lado do rádio, você mototaxista, você taxista, motorista de aplicativo, meu caro amigo caminhoneiro, muito obrigado pelo carinho, muito obrigado pela audiência, obrigado você do outro lado do rádio aí que tá acordando agora, eita, você dos bairros vizinhos, da cidade vizinha, bom dia pra vocês, acorda negada, tá na hora, gente! Eita, bom dia, meu povo, bom dia. 4h05, que bom ter você aqui, hein? Eita, que prazer imenso, que bacana, gente. A nossa cidade em peso ontem, né? E sábado lá no Arraial do Bairro Bela Vista, um sucesso, festa bacana, todo mundo aproveitou. Bom dia pra você, Gustavo, como é que tá as coisas? Tá tudo certo aí, rapaz?
3: Bom dia, Paulo Fernandes. Bom dia também a todos os ouvintes do Bom Dia, T.O.
2: Bom dia pra você também, obrigado pelo carinho. Eita, nós. Bom dia você agricultor, você pecuarista, você homem do campo, você lavrador, meu caro amigo caminhoneiro, que bacana, hein? Eita, o meu amigo fazendeiro também, é. O pessoal tá na escuta do programa. E tá aqui, tá chegando ali, ó. Eita, nós da Ana Cida tá comigo também, né? Eita, que bacana, hein? Obrigado, viu, gente? Como é que tá as coisas aí, minha amiga? Preparando o que hoje pra gente aí, hein? Eita, fogão de lenha tá bonito aí hoje, hein? Fizeram até uma reforma nele, hein, minha amiga? Tá bom. Logo cedo preparando aquele café, né? Pó moído na hora aí, né, minha amiga? Eita, até imagino como é que tá esse café aí, hein? É, café moído na hora é outra coisa, né? Não pode nem se comparar, né, minha amiga?

0: Obrigado pelo carinho. Agora são 4 horas e 7 minutos. Vamos de música? Vamos. Então vamos começar nosso programa assim hoje, ó.
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0: Zezé e Luciano, 4 e 7.

Estamos de volta com o nosso programa Bom Dia TO, nesta manhã maravilhosa de segunda-feira, temperatura na casa dos 15, 16 graus, né? Agora são 4 horas e 18 minutos, 4 e 18, gente. Eita! Ei, você aí do Eucalipto, você do bairro Taquara, obrigado pela sintonia. Pessoal do Eldorado, alô turma da João 23, turma 38, pessoal do Frei Gimas também na sintonia do Bom Dia TO. Alô pessoal do bairro Felicidade, São Cristóvão, Alto Bela Vista, pessoal da Vila Betel também na sintonia do Bom Dia TO. Eita, ontem eu recebi assim muito, ô gente, manda um alô pra mim, Paulo, eu tô sempre te ouvindo. Tem gente que foi lá pra conhecer Paulo Fernandes, foi um prazer, viu gente, obrigado mesmo. Essa sintonia, esse carinho, o pessoal fala, nossa, eu curto seu programa, que bacana, isso é muito interessante, né? E graças a Deus, a nossa festa ontem, depois eu vou falar mais sobre isso, nossa festa foi um sucesso, né? A festa do Arraiá do Bela Vista foi muito bacana, sem briga, sem discussão, né? De uma festa muito linda, viu? Bom dia pra você que tá me ouvindo agora, você que ligou o seu rádio agora, pessoal aí do... Ah, rapaz, da João 23, eu já falei... Corredor Gazinelli, né? Castro Pires, Vila Santa Clara, tá todo mundo. Vila Vitória também tem gente que me escuta. Obrigado, viu, gente? Deus é maravilhoso. Obrigado mesmo pela sintonia. Nosso programa Bom Dia TO vai ao ar de segunda a sábado, sempre às 4 da manhã, comigo, Paulo Fernandes, tá bom? Vamos ao intervalo, agora são 4 horas e 20 minutos, 4 e 20. E daqui a pouco eu volto. É rapidinho, segura aí.

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2: É muito bom ter a sua companhia. Pessoal aí do bairro Itaguaçu, tá na sintonia do Bom Dia TO, bairro Matinha. Obrigado, gente, pelo carinho, viu? Pessoal do São Jacinto, lá do Alto São Jacinto, Serra Verde. Alô, Reginaldo lá do Serra Verde, aí ele tem um barzinho lá no Serra Verde, ele falou comigo, né, e adora o programa, ele também canta, é músico. Obrigado, viu, Reginaldo, pelo carinho. Ontem nós tivemos o privilégio de bater um papo lá no palco da festa, né, que bacana. Obrigado, gente, a turma todinha na sintonia da Imigrantes FM, hoje, graças a Deus, a Imigrantes sempre, né, e hoje voltou ao topo novamente a Imigrantes, que é sempre conceituada aqui na cidade de Teoflotone. E agora nós vamos pra cima, Imigrantes 100,9, chegando em qualquer ponto da sua casa, da sua roça, do seu rádio, né, da sua fazenda. Isso é bom demais. 4 horas e 21 minutos na Imigrantes FM 100,9. Deixa eu mandar um abraço especial para meu amigo Ed Carlos, lá em Bragança Paulista. Já tá ligadinho no Bom Dia TO. Obrigado, Ed Carlos. Deus abençoe, viu? Meu amigo Charles também tá na sintonia do Bom Dia TO, que eu sei que tá, né? Charles lá de São Paulo. Quem mais tá na sintonia aí, ó? Ah, Jubileu chegou ali agora. Quem? Sim, seu Wilson, direto de Mauá, né? Obrigado, seu Wilson. Valeu, obrigado, viu? Forte abraço pro senhor aí, meu amigo. Deus abençoe. É, o Ed Carlos tá lá em Bragança Paulista. Ele é danado. A sua esposa Jaciara, a Isadora, a sua filha, o Gael e o Enzo, todos na sintonia do Bom Dia TO. Obrigado, viu, gente? Deus abençoe, tá? É, minha amiga Guila tá lá na Colônia, município de Carlos Chagas. Daqui a pouco, na cantina da Guila, tem aquela comida maravilhosa que ela sempre prepara com muito amor e carinho, né? Quem mais tá comigo? Minha amiga Ceissa, bom dia, Paulo Fernandes, eu e o Rildo, estamos aqui já na sintonia do Bom Dia TO, nesta segunda-feira maravilhosa. Depois você toca Gilberto e Gilmar pra nós, tá bom? Eu ofereço especialmente para meu esposo Rildo, tá certo? Outra, tá bom. Minha amiga Ceissa, quem mais tá comigo? O Jansen, direto lá do Mercado Municipal. Pessoal, vai cedo pra lá, hein, gente? Já no Mercado Municipal. Estamos ouvindo aqui o Bom Dia TO. E ele gosta que fala: acorda, negada! Ele gosta demais.
3: Acorda, negada!
2: Tá bom, tá certo. Eita! Jansen, eita, lá no Mercado Municipal, no Bar Balinho. Um abraço para também o Balinho, na sintonia. O Gilson, que não perde um programa com a gente, né? Preparando sempre aquele café maravilhoso e o pão de queijo que só lá do Bar Balinho. Você vai lá aproveitar e degustar delicioso pão de queijo fresquinho na hora. Eita! Vamos de música! Toquinho Violeiro, traz pra nós aqui, Fabiano. Sítio Meu. Meu paraíso. 4h23, bom dia!

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6: Estamos de volta, 4 horas e 33 minutos. 4h33. Imigrantes FM 100,9. Eita, rapaz, hein? Deixa eu olhar aqui, jubileu. Jubileu tá mandando recado aqui, né? Eita, daqui a pouco nós vamos tocar. Gilberto Gilmar, dá pra tocar ela, produção, agora? Então vamos lá, Gilberto Gilmar. Vai especialmente pra quem? Pra minha amiga Ceiça, Hildo? Será que é essa que ela pediu? Ai, tá nóis, hein? Não, não é essa não. Foi essa não, viu? Eu acho que foi essa aqui, ó. Eu acho que foi essa aqui que eles pediram, ó. Essa, ó. Essa. Eita paixão, hein? Só mais uma vez, 4 horas e 34 minutos. Bom dia.

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3: Manda um abraço especial pro meu amigo Serginho. Tá lá em Bangkok, Tailândia. É, rapaz, você tá fazendo falta, viu, meu amigo? Dá um abraço aí no Kennedy, no Clésio. Nessa turma toda aí, viu? No Badu, né? Essa galera toda aí que tem Bangkok, Tailândia. É, levando o nome de Teoflotone e da nossa Imigrantes FM ao longo desse mundão afora aí, né? Dá um abraço aqui no meu amigo Kennedy também, lá nos States. É, Kennedy que é o filho do nosso querido Beto Vans. Ô, gente, obrigado, viu, Beto? Forte abraço pra você, meu irmão. Deus abençoe aí, senhorita Clarice, o Gilbertinho, sempre educado, o Vitinho, né? Essa turminha maravilhosa sua aí, viu, Beto? E mais uma vez, obrigado, tá? Pelo apoio, pela confiança, mais uma vez. Você faz a diferença, meu amigo. Aquela questão que você me pediu lá, igual eu te falei, tá de pé. Você não falou mais nada, mas você me fala, viu? Não sei se não visualizou o meu zap, mas eu mandei pra você aí. É aquela demanda que você me pediu, beleza? É, obrigado de coração. Vai falar nisso que é da Dona Marli, seu Lau, Reginaldo, pessoal que tá aí. Ao lado do tio Beto, né? Dona Marli, gente finíssima, educada. Manda um abraço também pra Reginaldo, lá do Serra Verde, mais uma vez, né? Meu parceiro, me conheceu lá, falou que curte demais meu programa. A turma do Serra Verde lá, um forte abraço pra todos vocês aí, viu? Deus abençoe. Mandar um abraço pra minha amiga Edneia, tá lá no Serra Verde também, Micaele. Ó, pode acordar cedo, viu, gente? Que hoje tem escola, viu, Micaele? Acorda cedo porque hoje tem escola, tá?
4: Acorda, Micaele!
3: Tá na hora de levantar, viu? Tá na hora de levantar, já preparar o café, tomar aquele banho fresquinho, né? Eita, a turminha hoje sabe que é segunda, é dia de ir pra escola. Tem muita gente que vai na preguiça. Eita, é, meu filho Gustavo também era assim. Mas agora ele pegou no gosto agora, como ele vai pra escola às 7 da manhã e só volta às 4:30 da tarde, fica o dia todo na escola. É, pelo menos ele tá gostando, né? Isso é bacana demais. Deixa eu ver quem mais tá comigo aqui. Paulinho lá do Corredor Gasinelli. Bom dia, Paulo Fernandes, não perca um programa seu, Paulinho do Corredor Gasinelli. Deus abençoe, obrigado, Paulinho. Forte abraço pra você. Dá um abraço pra dona Carrapatinha, como você fala, né? Eita, figuraça, viu? Bom dia, obrigado pelo carinho. Deus abençoe, tá? Fortemente. Abraço especial a todos que tá na sintonia do Bom Dia T.O. Falar nisso, nós vamos ouvir Silveira e Silveirinha, o berrante da Madalena, e depois eu vou tocar a música da nossa amiga Ceissa. Ela fez o pedido e eu mandei a música errada, né? A música que ela pediu não era aquela, então eu vou tocar novamente. Tio Beto tá respondendo aqui. Ô, tio Beto, valeu, meu irmão, obrigado. Ixi, nós mandamos uma gravura aqui engraçada, viu? Eita, nós. Vambora ouvir Silveira e Silveirinha, berrante da Madalena, 4:50.

Música de qualidade você só ouve aqui. 4 horas e 58 minutos. 4h58. Vou mandar um abraço pro meu amigo, seu Carlos, da Coimbra Máquina de Costura, da Madalena Kerner. Alô, Marquinhos, da Papelaria Bela Vista. Obrigado pelo apoio, pelo carinho, Marquinhos. Valeu, meu irmão. Dona Terezinha, lá do Alto do São Cristóvão. Alô, turma do São Cristóvão aí. Meu amigo Silvano, sua esposa Marta. Minha amiga Dona Regina, lá na Rita Cardoso de Araújo. Meu amigo Adelson Ramos, também ligadinho no Bom Dia T.O. Nego do Carro Usado, cadê Chicão, seu irmão, meu irmão? Ah, Chicão, seu irmão e também meu irmão, parceiro, meu amigo lá de Tambacuri, na sintonia. E meus amigos motoristas de aplicativo, que com certeza tá ligadinho no Bom Dia T.O. aí no radinho, né? Dentro do seu carro, já tá na luta, pessoal dos táxis. Praça da Rodoviária, Praça Tiradentes, Praça da CEMIG, todos os profissionais aí das madrugadas. Agradecer também a Polícia Militar, faz a nossa segurança, a turma maravilhosa que não cansa de jeito nenhum, né? Guarda noturno aí, o pessoal da Construção Civil, está indo pegar na batalha agora, o pessoal não cansa também, tá certo? Pessoal dos postos de combustíveis, sempre ligadinho no Bom Dia T.O. Obrigado pelo carinho, tá, gente? Que Deus abençoe. Tamo juntos aí, tá bom? Agora são 5 horas em ponto. Vamos a um breve intervalo e já já eu tô de volta novamente.

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2: Com certeza. Agora são 5 em ponto, bom dia.
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2: Eita, meu amigo Hudson, essa música eu olhei aqui, não achei essa música não, viu? Aqui eu não tenho ela na playlist não, vou ficar te devendo, tá bom? Vou ficar te devendo, vou soltar seu zap zap aqui.
11: Bom dia, Paulo Fernandes.
2: Bom dia.
11: Aqui é Hudson, vulgo Padinho. Se possível, toca essa música pra nós aí. É, Flor e o Beija-Flor. O Almir Sata, oferecer pra toda essa galera da Fazenda Soldado, Corre do Açude. E pra todos vocês aí no rádio. Bom dia, Teó, tamo junto.
2: Tá certo, pra mim a mais era aquela música que você tava querendo, né? Aquela que fala assim, ah, beija a flor, beijou a rosa, me lembrei do teu. Eu acho que é mais ou menos essa. Eu não sei, eu tenho que olhar aqui, mas eu não achei essa música que você pediu, não. Mas mais pra frente a gente toca uma ou outra pra você aí, tá bom? Mairon, a música é Célula de Mulher Casada. Ah, eu vou procurar aqui, viu, Mairon? Ver se eu consigo tocar pra você, tá bom? Deus abençoe sua vida, obrigado pelo carinho. Rolando Boldrin, eu, a viola e Deus. Agora são 5 horas e 4 minutos, bom dia!
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0: 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Pois é, o Valdemir tá até falando comigo aqui. Eu não sei se é não, viu, Valdemir, mas gostei da sua dica aí. É porque, é tipo assim, ele não definiu na realidade, né? Porque se for essa, é a flor e o beija-flor, você falou aqui de Henrique Juliano ou de com Paula Fernandes, né? Não sei, mas valeu a dica. E Mairon, na realidade, você mandou uma música aqui, você tá querendo é telefone de mulher casada. Assim, eu só toco no bregão, tá bom? Aqui eu não toco não, viu? É, deixa eu ouvir, primeiro eu vou ouvir Mauro Francisco. Solta aí, Zé. Fala comigo, bom dia.
1: E aí, Paulo Fernando?
0: Fala.
1: Vai liberar o relógio redondo hoje ou não?
0: Ai, meu Deus do céu.
1: É, moço? Solta os bichinhos, moço. Os bichinhos. Não pode ficar desse jeito, não, rapaz.
0: Segunda-feira, rapaz. Segunda-feira.
1: O relógio redondo não vai ficar assim, não, moço.
2: Olha, apareceu, miserável.
0: Apareceu.
2: Tu tava onde, papai? É porque tava lá na treta.
0: Mauro Francisco.
3: É ele?
0: É ele.
3: Cadê ele, hein?
0: Não sei não, deve estar lá pro lado do Jacinto lá, deve ser ele. Ei. Não é possível, rapaz.
4: A sua mãe tá sabendo que você gosta de rapazes? Tá sabendo, tá? Eu acho que tá, hein?
5: Acorda, negão!
0: Só pode estar sabendo, né? Não é possível entender isso. Logo cedo, agora são 5 horas e 9 minutos, logo cedo. Eita, rapaz. Deixa eu mandar um abraço pro meu amigo Dalson e meu amigo Dalson Júnior, que eu creio que já tá lá no sítio Recreio em Poté, tirando o leite dos peitos da cabeluda, como diz o nosso amigo Dalson. Sempre ligadinho no Bom Dia Teó, na sintonia 100,9. Eita, nós, hein? Fala, Mauro, lá da Colônia, bom dia.
6: Meu amigo Paulo Fernando,
0: oi.
6: Da Colônia, Carlos Chagas, Minas Gerais.
0: Beleza, meu amigo?
6: Tô aqui no curral puxando o peito desse cabeludo.
0: Oh, que bacana, rapaz. Valeu.
6: Se possível, toca a música pra nós aí, escutar aqui, que a vacada também gosta de escutar.
0: É mesmo?
6: Vamos escutar as músicas. Viajando fora de hora.
0: Tá certo. Bom dia, Mauro. Bom dia aí pra vocês aí. Bom dia, bicharada. Opa, bom dia. Opa. Eita, bom dia. Bom dia, gente. Opa. Eita, não. Tá bom, gente. Tá bom. Eita, tá bom. Ei, rapaz, tá bom, gente. Ó. Tá doido, mano. Bicharada, calma aí. Calma aí. Tá chegando a música aí, ó.
7: Você está.
0: Calma.
7: Bom dia, Teó.
0: Tá doido.
7: Paulo Fernandes.
0: 5 e 10. Eita, nós, hein. Daniel, do CD Reino Encantado, prato do dia. Confirmando a hora, 5 e 11.

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4: Com certeza, nas manhãs de sábado tem Baú do Brega comigo, Paulo Fernandes, aquelas músicas chonadas, né? Que marcaram sua vida e você adora curtir no sabadão comigo. Será que essa semana vai ter sorteio, Paulo? Uai, peraí, gente. Vamos pelo menos dar uma descansada, né? De sorteio. É, vamos dar uma descansada. Tem sim. Tem uma Linder Pride, né? É, presente do nosso querido Subtenente Henrique. Meu parceiro. Mandou pra gente presentear aqui. Falar nisso, vou mandar um abraço também pra Matias, né, da Vipcel, né, meu amigo, conserta bem celular ele, viu, moça, mais de 20 anos nesse ramo aí, foi um dos pioneiros, né, é verdade, Matias, meu amigo, tive o privilégio de conhecer, inclusive, essa semana nós vamos sortear um rádio, vamos sortear um radinho, eu vou fazer um videozinho aqui do radinho, e nós vamos fazer um sorteio, tá bom? Tá combinado? Presente do meu amigo Matias. Eita, nós, que bacana, hein? Esta semana nós vamos fazer, tá bom? Sexta-feira, tá certo? Vamos combinar pra sexta-feira a gente fazer o sorteio de um lindo... Um sexto ou quinta? Vocês que sabem, vocês escolhem, sexta ou quinta. Porque fazendo sexta, vocês vão ter que vir aqui no sábado pegar, né? Então, ou então na própria sexta-feira. A gente fazer sexta aqui, se você quiser vir pegar na sexta, tá bom? Vamos fazer sexta-feira. Deixa eu ver quem é que tá comigo aqui no Zap Zap. Mande seu Zap Zap pra cá através do telefone 988484759. Isso, mande seu alô, mande seu abraço pra quem você quiser. Inclusive, vou até mandar um abraço pro meu amigo Kennedy e Danila. Sempre ligadinho no Bom Dia T.O. Alô, Davi... David Joseph, né, como diz o Elvis, o Davi Joseph, né, aqui é nosso parceiro de trabalho, cara super competente, valeu, viu, Davi, obrigado, meu irmão, e mandar um abraço também para Maria Cecília Costa, lá no córrego São Benedito, ela mandou uma cartinha pra gente aqui, com o maior carinho, ela não sabia como participar do Zap, ela foi e mandou uma cartinha. Teve a ideia de mandar a cartinha entregar aqui aos cuidados de Paulo Fernandes, programa Bom Dia T.O. Bacana, viu? Pode mandar sua cartinha pra mim também, tá, gente? Pode escrever aí o envelope, pode usar aquele e-mail que tinha antigamente, era tão bom, tão gostoso, né? A gente ficava curioso pra saber o que estava escrito. E se você ainda não quer participar assim, não sabe participar através do Zap, pode escrever sua cartinha e mandar pra mim aqui, tá? Que eu vou receber. Se você quiser que eu leia a cartinha assim, ao vivo aqui na rádio, eu vou ler. Se você não quiser falar só seu nome, eu falo também, tá? Fica a seu critério, tá bom? Se você quiser mandar um alô especial para alguém através da carta também, você pode mandar que eu falo pra você aqui. Tá combinado assim? Então tá bacana, viu? Obrigado mesmo pelo carinho. Agradeço de coração a todos. Tá bom, Mairon. Mairon, ele tá pedindo a música Pituco. Vou tocar pra você já já, tá? Vou tocar, tá bom? Daqui a pouquinho, se segurei, que daqui a pouquinho eu toco pra você, beleza? Deixa eu ver quem mais tá comigo aqui, gente. A Joelice lá de Pavão, bom dia.
5: Bom dia, Paulo Fernandes, que Deus abençoe o seu dia, que é a Joelice Pavão. Gostaria de desejar um bom dia, uma ótima semana pra meu esposo Romastro e dizer pra ela com amor ele muito.
4: Tá bom, tá certo.
5: Deixa eu agradecer, então, bom dia.
4: 5h22, direto de Pavão, tá na sintonia. O pessoal de Pavão ouvindo a gente. Zezinho Pedreiro tava lá na festa ontem, daquele jeito, ontem, né? Tomando água que passarinho bebe. Daqui a pouco eu vou falar desta festa maravilhosa que aconteceu no bairro Bela Vista. Eita, nós, hein? Eliel, bom dia, meu amigo. Até que fim você acordou, Eliel. É a turma da construção civil, não para nunca, né? Fala comigo.
6: Bom dia, Paulo. Segundo, né?
4: É.
6: A luta, né? Até que fim eu ganhei a feijoada. Foi lá, eu peguei lá.
4: É,
6: tá
4: meu...
6: bonita demais.
4: Ô, oh, rapaz, que bacana, hein? Ah, foi você que foi um dos ganhadores, né? Olha que bacana, valeu. É, que bom você ter gostado. A Lula é muito caprichosa, né? Isso é bacana demais, saber que o pessoal tá adorando a feijoada e o tropeiro. Ela é muito carinhosa, muito bacana. Tem pessoas muito bacanas nesse mundão afora, né, gente? Valeu, Eliel. Que bom que você gostou, rapaz. Que bacana mesmo. Edneia tá entrando em contato com a gente aqui. Bom dia, eu já mandei água em você e na Micaela. Você estava dormindo, né? Agora você vem me drobando aqui, mandando bom dia. É, tô bem, tá certo. Agora não adianta me drobar não, que eu vi, viu? Meu radar passou por aí, meu drone. Ele sabia que você estava dormindo. Às 4h48, eu mandei aquele zap zap. Aí sim, aí eu descobri que vocês estavam dormindo. Aí rapidinho, agora sim, agora vocês me atendeu. 1-0 pra mim, tá bom? Beijo carinhoso, pessoal do Serra Verde, lá do Monte Carlo também, na sintonia do Bom Dia T.O. Eunice também é lá do Serra Verde, né? É, Edneia tá aqui sorrindo aqui, mandando as gravurinhas. É, mas é verdade, que bom, hein? É bacana demais. Deixa eu atender minha amiga Elisângela. Bom dia, Paulo Fernandes. É, gostaria de ouvir uma música com o Leandro Leonardo. Me dê um sinal, se possível. Ofereço a todos os ouvintes, mas principalmente pra você. Tá bom. Obrigado, querida. Obrigado de coração pela música. Vamos ouvir então, Leandro Leonardo. Essa música também é muito linda, né? 5h24. Aumenta o volume da rádio aí, gente. Vamos ouvir juntos. Me deu um sinal com o Leandro Leonardo. Bom dia, Teó. Só toca as melhores. Comigo, Paulo Fernandes, até às 6h30 da manhã.

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7: Estamos de volta, deixa eu tomar uma água aqui. Bom demais, né? Não é ressaca não, viu, gente? É a garganta mesmo que às vezes seca. Eita, nós, hein? Ô, gente, é o seguinte, daqui a pouco eu falo, porque eu vou... Ô, Aúcio, eu vou ver o que é que eu faço aqui, viu? Vou ver se eu acho... Na playlist eu sei que não tem. Essa música na playlist não tem. Fio de um beijão. Não entendi essa música, não tô entendendo essa música, viu? Aqui eu não aqui na playlist eu sei que não tem, por isso que eu não toco, viu? Se não tiver, não adianta que eu não toco por causa dos direitos autorais, viu, meu amigo? Se não, o encarte pega o nosso diretor Romulo Lancame aqui, ele, se ele olhar aqui, ele já apita o sinal vermelho aqui, aí você já viu, quando a luzinha acende, é aquilo mesmo. É, Claudio Nô tá mandando aquele abraço especial pro pessoal da Alternativa. Cadê o meu amigo Danilo? Já viajou ou não? Danilo tem férias duas vezes no ano, Danilo, né? Fala comigo, André, bom dia.
8: Bom dia, Pau Fernandes. Mandar um alô pra você, pra ela aqui no cemitério, toda a minha equipe do meio ambiente,
7: oh,
8: viu?
7: Oh, que bacana.
8: Toca a música de Sérgio Reis pra mim.
7: Puta. Toquei João de Barro agora do Sérgio Reis, mas depois a gente toca outra. Deixa eu mandar um abraço pro meu amigo Arthur Manuel, tá na sintonia do Bom Dia T.O. É, minha amiga Darlene, sua filha Isadora. Ontem eu tive lá na casa do meu amigo Joaquim, do Bar São Judas Tadeu, lá na casa de Maria, filhinha, né? A recepção muito bacana. Fui chegando também, entrando pela cozinha, não tava nem aí com nada, né? Mas lá a casa é da gente mesmo, o pessoal trata a gente muito bem. Seu Joaquim, com aquela recepção que só ele sabe, né? Eita, começamos a contar uns fatos antigos, né? De há 30 anos atrás, é bom relembrar, né? Quando a gente conversa com pessoas mais velhas do que a gente, eu particularmente eu gosto demais, né? De conversar com pessoas muito mais velhas do que eu, porque a gente só aprende, sabia? É, a gente aprende. Hoje em dia, juventude não gosta muito de bater papo com pessoas mais velhas, não. Gosta de ficar entre eles, mas é gostoso. Inclusive, meu filho Gustavo, ele gosta de conversar com pessoas mais velhas. É, ele tem 15 anos, mas ele gosta de sentar assim e bater um papo com uma pessoa adulta, porque é bom, faz parte, né? Eu acho que ele é dois de mim, porque eu gosto muito. E a gente aprende mais da vida, né? Agora são 5 horas e 37 minutos. É, deixa eu chamar uma música aqui com Milionário Zé Rico. E daqui a pouco eu volto. Coração de Luto, 5h37.

0: Bom demais, hein? Eita! O Sonda mandou um zap zap aqui. Não saiu o seu áudio, não, viu? Repete pra mim, por favor, que não saiu o seu áudio. Quem tá conosco aqui, Maria de Lourdes. Obrigado pelo carinho da audiência, Maria de Lourdes. Deus abençoe sua vida, minha amiga. Pessoal lá do bairro Paulo Freire. Alô, minha amiga Amazinha, lá do bairro Paulo Freire, tá na sintonia do... Tem mais gente do Paulo Freire que me escuta aí, gente? Será que tem alguém aí que tá me ouvindo aí do Bom Dia Tendo Bom Dia T.O., lá do bairro Paulo Freire? Da Taquara eu sei que tem bastante. Do bairro São Benedito, além da nossa amiga Josi, esposa do nosso querido Clebinho, tem mais gente aí do bairro São Benedito? Ou alguém do bairro Paulo Freire ouvindo o programa nesse exato momento? Fala comigo. Maria dos Anjos, do bairro de Fátima. Bom dia, Paulo Fernandes. Estou aqui, ouvindo você aqui. Obrigado, no bairro de Fátima. Deus abençoe a vida da senhora, minha amiga. Viu? Obrigado pelo carinho de sempre. Parece que o Sonda mandou outro zap zap aqui. Deixa eu ouvir o zap zap dele.
1: Bom dia, Paulo Fernandes.
0: Ah, agora sim.
1: É o Soma aqui do bairro Jardim São Paulo. Passa pra mim a música Zezé de Camargo e Luciano.
0: Eita, nós. Pode deixar que eu vou preparar a música de Zezé de Camargo e Luciano pra você, tá? 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
2: Ele não vai não!
0: A Vera tá falando que ele não vai não. Aí Darlene falou, não fala com a Vera, não xinga a Vera não, tô gostando dela. E Darlene tem razão, não vou xingar mais a Vera, eu vou só falar com ela assim, ô moça, deixa o homem ir, se o homem quer ir, deixa ele ir. Né? Ele falou que vai lá hoje, né? Então vamos deixar ele ir, ó.
2: Vai não, ele não vai não.
0: Então tá bom, se ele não vai, tá bom, não vou discutir com você não, tá bom? Minha conversa vai ser essa com você agora, tá? Beijo carinhoso, viu, véia? Viu? Gosto muito de você, beijo carinhoso pra você, tá bom? Nossa conversa vai ser assim. 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Deixa eu mandar um abraço pra minha amiga Dona Ana, Dora, Letinha, Milta, aquela turma toda, Dona Lindaura, seu Petrone, né? Dona Fia, seu Ceará, o Darli, o Iracã, aquela turma todinha, o Gilmar Flamenguista, aquela turma todinha que escuta o programa Bom Dia Teó, obrigado, viu? Seu Mauro Rocha, Mauro Pedreira, né? Dona Eliana, sua esposa, Fabiano, obrigado pela força, viu, Fabiano? Minha amiga Sandra, seu Silvio, Dona Maria, Nicó, tá todo mundo ouvindo a gente aí, de Laí, a Josi, o Gal, a Dona Vilma, seu Joaquim, todo mundo, obrigado, gente. Deus abençoe. Eu vou pro intervalo, já eu volto, bem rapidinho.
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1: Pois é, a última. Mas de todo jeito eu não tenho ela na playlist não, tá? Eu não tenho, viu? Aldinei, bom dia, Paulo Fernandes. Deus abençoe nossa semana. Que é um morador e líder do comunitário do bairro São Pedro. É o Aldinei, ele é segurança lá do Hospital Regional. Né? Que bacana, meu amigo. Deus abençoe, tá? Valeu, viu, meu amigo? Forte abraço pra você. Deixa eu ver quem mais tá. José Maria do Córrego São... Córrego dos Carneiros. Também tá na sintonia. Obrigado, José Maria. Deus abençoe, meu amigo. Valeu. Eita, nós. Cadê? Tem mais alguém? É, o meu amigo Sombra pediu a moça. Daqui a pouco eu vou tocar pra você. Segura aí, viu, Sombra? Segura aí. Deixa eu falar a respeito da festa lá no bairro Bela Vista ontem e sábado e ontem. Não no arraial do bairro Bela Vista. Tivemos lá fazendo evento, um evento diferenciado. Eu vou falar com você a verdade. Eu esperava que seria um sucesso, mas não da forma que foi. Tá de parabéns, Gordo Produções, pela organização da festa. O pessoal que compareceu lá, pessoal bacana, ordeiro, pessoal sem briga, né? É, sem tumulto. Eu achei muito, como sempre, lá no bairro Bela Vista, graças a Deus, nunca houve tumulto. E ontem e sábado não poderia ser diferente. Um pessoal bonito, pessoal educado, uma festa bacana, né? A Polícia Militar teve presente lá. É, eu esqueci até como é que é o nome do tenente. Eu acho que é tenente. Elvis vai saber melhor do que eu. É, parece que é Abdinei Maciel. Elvis vai saber melhor do que eu. Elvis, diretor de jornalismo, está lá no Estúdio 2. Com certeza ele vai saber. Um pessoal educado, um policial militar, a turma lá, os seus comandados. Uma educação fora do comum. Subiu no palco lá, próximo ao palco, conversou comigo. Eu procurei lá a direção da festa, mas estava tudo documentado, tudo organizado. E eles ainda nos orientou em algumas coisas que serviu para a gente. Obrigado mesmo, o apoio da Polícia Militar. No domingo também teve o nosso amigo Sargento Amorim com seus comandados também. Numa organização diferenciada, uma educação, né? É, teve no finalzinho, já tinha desligado o som, já tinha parado tudo. Aí eu acho que houve, parece, uma discussãozinha lá entre duas meninas lá. Eu acho que estava um pouquinho alterada, mas nada de grave. A polícia já chegou também, já colocou ordem na casa, sem precisar xingar, sem precisar, né, usar da força. Mas um exemplo de proteção. Parabéns à Polícia Militar, parabéns ao comando geral da Polícia Militar. E eu estou muito satisfeito com o que aconteceu. Obrigado, Gordo, pelo convite, né? E já marcamos. Ele falou, se Deus quiser, o ano que vem eu quero você aqui novamente para estar a parte dessa festa. Agradeço ao Romulo Lancamer, Rádio e TV Imigrantes, que também me deu uma força. Enfim, e todos vocês, o deputado estadual Neilando Pimenta, junto com a sua secretária, a Dani, não mediu esforços também. Uma educação fora do comum, viu? Valeu, viu, Dani? Valeu pela paciência. Eu vou ter a oportunidade de agradecer o deputado, né? Mas eu vou falar, que festa maravilhosa. É só Deus mesmo, né? Para nos honrar, a gente foi lá e fizemos o nosso trabalho transparente, como sempre. E cada dia que passa, a gente vai aprendendo e Deus vai capacitando a gente mais e mais. Inclusive, às vezes eu ficava lá andando e assim, o pessoal parava e falava, nossa, eu adoro seu programa, aquela transição sua do Elvis, aquela amizade entre você e Elvis, a transição é bacana demais, seu programa é maravilhoso, a Imigrante está de parabéns. Então eu ouvi muito isso lá. Ah, eu vim aqui para saber quem era Paulo Fernandes. Isso também me deixa lisonjeado, sem demagogia, sem querer causar alvoroço, mas é uma satisfação muito grande em saber que tinha pessoas lá de todos os bairros da cidade, né, prestigiando a festa. Inclusive, teve um certo momento da festa lá no sábado que a Polícia Militar precisou até ficar lá de prontidão ali na entrada do bairro Bela Vista. Por quê? Na entrada da rua, porque a multidão era tão grande que às vezes não dava nem para fluir o trânsito na Rachid Randelli. Olha, para você ver a imensidão da festa. Então eu só tenho que agradecer a organização, tá de parabéns. A Adriana, a vereadora Adriana, teve um papel importante nessa festa também, viu? A prefeitura municipal também ajudou. Enfim, tá de parabéns o pessoal lá da Rua do Saga, que fez a festa acontecer, pintou as cores do Brasil lá, enfeitou tudo, telão pro pessoal assistir o jogo, enfim. Parabéns, obrigado mais uma vez, sucesso, Deus nos honrou ontem, viu, gordo? Valeu, obrigado, tá? Imigrantes, agora 5 horas e 57 minutos, 5 e 57. Dá tempo de falar alguma coisa aí, produção? Dá? 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Vamos que vamos, né? Deixa eu ver quem mais tá comigo aqui. Gente do céu, eita. Vamos fazer o seguinte, vamos chamar uma música e já eu volto, segura aí. É só confiar que dá tudo certo. Dá tudo certo, hein? Zezé e Luciano. Música de Valdeci Aguiar, 5h58.

0: Deixa eu mandar um abraço também pra minha vereadora, né? A Vânia Rezende. Obrigado, viu, Vânia? Pela força, viu? Obrigado mesmo. Vou agradecer também o Rony, Franco. Tô usando o espaço aqui pra agradecer a vocês que essa festa aconteceu lá. Teve o apoio de vocês, tá? Eu fico muito lisonjeado. Sabe por quê? Que às vezes eu procuro as pessoas e as pessoas sabem como a gente trabalha com seriedade aqui, né? O meu diretor Rômulo Lacama, ele sempre cobra isso de mim e isso é bom demais. E eu sempre já tive isso aí desde os meus pais, né? Os ensinamentos dos meus pais em ser honesto, né? E agir com transparência. E isso que faz, graças a Deus, a gente se tornar assim com credibilidade. É por isso que eu agradeço a cada um de vocês que me ajudou, que eu procurei e não mediu esforços, tá? Pra me ajudar, tá bom? Seu Tião, taxista, tá indo pra Governador Valadares agora, né? Como sempre, levando encomenda, levando passageiro, através do telefone 98864-8606-8602. 98864-8606-8602. Seu Tião tem a paciência de Jó, né? Pensa num homem tranquilo. Agora ele chega em Valadares no tempo certo. Ele não é igual tartaruga, não. Ele chega no tempo certo. O homem é bom. O homem é espetacular. Agora ele gosta dos trens certinhos. Vocês não vêm querer pôr pressa nele lá, porque o negócio dele é preto e branco. Tudo certinho, ele, viu? Eita, seu Tião. Forte abraço, rapaz. Eu não tô sumido, não. Quem tá sumido é você, viu? Eu não vou falar assim, não, é você. Mas você sabe que pode contar comigo, porque deve é. Seu Tião é uma pessoa muito transparente no que faz, viu, gente? Eu posso falar porque eu tinha ele como inquilino e eu vou te falar a verdade. Eita, mas senhor, às vezes, quem não ouve conselho é o coitado. Você lembra que eu te falei, né? Pois é. Mas em breve nós vamos conversar pessoalmente, viu? Em breve a gente vai conversar pessoalmente. Vá com Deus, o seu Tião. Que Deus proteja o senhor nessas estradas aí, viu? Sempre, seu Tião vai todos os dias, viu, gente? Governador Valadares vai e volta, tá certo? É só ligar pra ele lá e ele atende na hora, né? Ele tem um contato dele, é 98864-8602. Seu Tião, meu parceiro. Deixa eu mandar um abraço aqui pra Maurício Amorim, né? Meu amigo Maurício Amorim tá mandando um forte abraço para seu... ele mandou o zap aí, produção? Ah, o Maurício? Mandou? Então solta o zap dele, vamos ouvir o zap do Maurício.
1: Bom dia, Paulo Fernandes, cumprimentar meu primo Celi, uma boa semana para nós. Eu não pude ir na festa, Paulo, mas o menino foi na festa, foi no domingo, no sábado, lá da Bela Vista, disse que tava muito boa a festa, velho, isso aí.
0: Opa, isso é coisa que boa, bacana, né? É isso.
1: Pô, aí. Pessoal, ia elogiar mesmo, isso aí, viu? Tamo junto.
0: Tá certo, valeu, Maurício. Quem tá mandando um abraço aqui pra toda a galera também é o Lucas. Bom dia, Paulo Fernandes. Tô aqui no Espírito Santo ouvindo você, viu? Deixar um alô especial aí pra Douglas, né? Pro Romás, Periquito, Biba, Renan, galera toda, o Guilherme. E essa turma todinha. Joga água nessa turma aí. Eu tô aqui no Espírito Santo ouvindo você. Valeu, Lucas. Dá um abraço da Dona Bárbara por mim, viu? E Emanuele também, tá bom? Valeu, Lucas. Forte abraço. Que Deus abençoe, meu irmão. Cristiano tá com a gente também. Bom dia, Paulo Fernandes. Bom dia pra você também, meu amigo. Obrigado pelo carinho de sempre. Obrigado pela audiência. Eita, é o programa Bom Dia Teó. A esposa do Clebinho já chegou aqui, né? Chegou, tá boazinha. Bom dia pra você. Deus abençoe sua vida. Tá boazinha ela, viu? Não mexe com ela, não. Se cutucar, você já viu. Se cutucar ela, ela começa a detonar todo mundo. Deixa ela quietinha no lugar dela, tá? Não perturba ela, não. 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Deixa eu mandar um abraço pra Tony, é Tony, né, ô Luciano? Tony é um cara que era goleiro, né, ele era goleiro, ele gostava de agarrar as bolas. Eu vou falar pra você, duas, três bolas pra ele assim no gol. Tem hora que você ia pegar as bolas, as bolas passavam debaixo da perna dele. Outra hora ele sentava em cima das bolas. Mas o bicho era bom goleiro. Tá de parabéns, viu, Tony? Mas tinha bola que entrava, você não conseguia pegar, não. Eita, nós. 6 e 7, vamos pro intervalo.

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13: Estamos de volta com o nosso programa Bom Dia Teor. É, minha amiga dos Anjos está aqui agradecendo. Obrigado, minha amiga. Deus abençoe, tá? É, Lucina, paz do Senhor para você. Para você também, minha amiga Lucina, na sintonia. Sei, você está aqui. Obrigado pelo carinho. Delfina, bom dia, Paulo. Tudo bem? Aqui é Delfina. Joga água na Geralda, pra ela acordar. Ô, Geralda, por que você tá dormindo até agora, hein, Geralda? Vamos acordar, viu? Tá na hora de acordar. Delfina tá falando pra você acordar, então tá na hora. Levanta pra fazer um cafezinho pra gente aí, tá bom? É... Pera aí, risadinha. Risadinha é chata. O cara não para, não. Você tá doido. Manda um abraço pra Márcio Obama, meu querido, lá do bairro Itaguaçu e toda a galera do bairro Itaguaçu. Que foi? Ô, Clebim, segura essa mulher aí, rapaz. Você tá doido? Não dá, não. Se cutucar ela, você já viu, né? Ela começa detonando todo mundo. É, bom dia, Paulo. Teria como me ajudar? Gato de minha filha sumiu ali nas imediações da Ponte de Nanuque, no São Jacinto. Pode divulgar. Fica... Quem será? Só que você não falou o nome, não falou nada. Aqui não tá constando nada, porque parece que seu telefone é novo. Né? Tá aqui, ele falou, desaparecido. Meu amigo precisa voltar pra casa. Um gatinho branco, né? Com olho azul e outro castanho. Olha que bacana. Sumiu nas imediações da padaria São Jacinto, na Ponte de Nanuque. Sumiu no sábado à noite. Ofereço recompensa, né, para quem ajudar a localizar ou devolução do gatinho. O telefone é 339-8819-8022. 339-8819-8022. É, deve ser um gatinho de estimação, quando devia ser de criança, aí você já viu, né? Eu tenho certeza que se alguém encontrou, é, vai procurar e vai fazer a devolução, viu? Pode ter certeza disso, tá? Ele ainda crescendo aqui, é o que oferece recompensa para quem ajudar a localizar e devolver o gatinho. Telefone 98819-8022. Se Deus quiser, vai encontrar, viu, meu amigo? Só que ele não falou o nome dele nem nada aqui, porque eu fiquei sem entender, viu? Não falou o nome, porque não está registrado aqui. Estou vendo o telefone, não está registrado. Parece que é Thiago, né? Está constando aqui. Thiago. Deus abençoe que encontra, viu, meu amigo? Dama entre árvores. 6:16.

0: Dia, Paulo Fernandes, aqui é Marcão da Betoneira, mano, e
1: Beleza,
0: mando um alô
1: Marcão?
0: para todos os ouvintes aqui do Manuel Pimenta, especialmente para
1: Certo.
0: você, cara. Com esse friozinho, eu quero que você solte o giló
1: Vai caçar
0: e
1: serviço,
0: aperte esse
1: poxa.
0: redondo, meu amigo. Tamo junto, tchau,
1: Vai
0: obrigado.
1: caçar serviço, Marcão. É segunda-feira. Deixa eu mandar um abraço especial pra minha amiga Edneide. Edneide, obrigado pelo carinho da audiência lá no Jardim São Paulo. Dá um abraço no seu esposo Rossini por mim, tá bom? Que Deus abençoe. Estou aqui na sintonia, Paulo, do Bom Dia Senhor. Não perca o seu programa um só dia. Agradeço e obrigado por você trazer alegria todas as manhãs pra gente. Quem tem que agradecer sou eu, minha amiga, tá? Pelo carinho de vocês, tá certo? Vamos ao intervalo, já já a gente volta para encerrar o programa.

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11: Eita, nosso programa tá chegando ao fim, infelizmente, né, gente? Ou felizmente. Jane Sena, Paulo Fernandes quer comprar maxixe. Hoje não, chega de maxixe, tá? Chega de maxixe. Vamos à nossa mensagem de hoje.

0: Imigrantes 100,9, 15 dias do mês de junho de 2026. Agora são 6 horas e 26 minutos. Em primeiro lugar, queria agradecer a Deus por esse rico momento aqui. Agradecer a Deus por esse final de semana, pela vida dos meus filhos, pela vida da minha família, pela vida dos meus amigos. Pedir a Deus que abençoe as pessoas contrárias ao nosso trabalho, à nossa pessoa. Pedir a Deus pela sua vida, você, meu caro ouvinte, que sempre me acompanha aqui nas manhãs da Rádio Imigrante 100,9. Você sabia que nem tudo no mundo, ou melhor, nem todo mundo vai gostar de você. E isso não é necessariamente um problema. Algumas pessoas se incomodam justamente com aquilo que você tem de mais verdadeiro. Seus valores, seus limites, sua honestidade ou a sua forma de enxergar a vida. Com o tempo, a gente aprende que não precisa ser aceito por todos. Que na realidade, na verdade, tentar agradar todo mundo costuma custar caro demais. O importante mesmo é manter a consciência tranquila, o coração em paz e permanecer fiel a quem você é. Porque existem rejeições que machucam por dentro, no momento. Mas na realidade, depois, revelam que estava apenas abrindo espaço para relações mais saudáveis e verdadeiras. E é por esta razão que nem sempre certas rejeições que machucam vêm para prejudicar. Muitas vezes é para levantar nosso ego, para nos ensinar a caminhar diferente, para nos ensinar a lidar com certas coisas, com certas pessoas, né? Eu convido você para fazer dessa segunda-feira a melhor segunda-feira da sua vida. Acreditar sempre nos seus sonhos, nos seus projetos, na sua vida. Acreditar no seu eu. Porque dentro de você, no seu coração, você tem que entender que além de você ser importante demais para Deus, você também, com certeza, é importante para nós. Beijo carinhoso no seu coração. Obrigado pelo carinho da audiência. Se papai do céu permitir, estarei de volta amanhã a partir das 4 da manhã com mais um Bom Dia T.O. Obrigado mais uma vez ao pessoal da produção Gordo Produções pelo evento de ontem, viu? Deus abençoe a todos. Fui. Tá chegando ele, Elvis Passos, com o Repórter da Sem.
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0: Bom dia, meu caro Elvis.
2: Fala, meu amigo Paulo Fernandes. Que voz de sono é essa, rapaz?
0: Rapaz, minha voz hoje... É, mas é assim mesmo, né, Elvis? A gente vive da voz, aí você já viu, né?
2: É. Eita. Verdade, viu, meu amigo Paulo Fernandes? Mas foi tudo tranquilo a festa lá?
0: Ô, Elvis, foi bacana. Inclusive, eu vou aproveitar o ensejo do seu programa aí e dizer à população lá do bairro Bela Vista, falando sobre essa transição nossa, essa união, esse carinho entre Elvis e Paulo Fernandes no programa, que curte demais seu programa, aprendeu a gostar demais da Imigrantes. Isso nos deixa lisonjeados, viu, Elvis, com o que eu ouvi lá, viu, rapaz?
2: Não, eu fico muito agradecido, viu, Paulo? É, esse carinho que as pessoas... Davi, depois insira pra gente aqui os comentários, por gentileza, meu querido. Dá bom dia pro nosso menino prodígio Davi Joseph aqui. Daqui a pouquinho a gente vai mostrar aqui, as pessoas estão comentando aqui. Muito obrigado, tá? Então, assim, essas pessoas nos encontram aí pelas ruas Cheio Flotone e é muito gratificante, viu, Paulo? Ouvir da boca dessas pessoas que estão ali todas as manhãs acompanhando a nossa transmissão, que estão ligadas aqui na Rede Imigrantes, que ouvem a rádio, que acompanham pelo Instagram, que acompanham pelo canal do YouTube. Sim. E a gente fica lisonjeado porque muitas vezes estamos aqui fazendo jornal sem saber a dimensão do nosso trabalho, onde a gente está chegando, como que está chegando o nosso trabalho, quem acompanha, quem não acompanha. Então, quando a gente encontra aí esses queridos e queridas pelas ruas de Choflotone e fala, olha, estou ligado lá pela manhã, e na maioria esmagadora das vezes, e o Paulo, sinta-se honrado por isso, as pessoas falam, olha, eu começo acompanhando o Paulo Fernandes e depois eu fico para acompanhar demais as notícias. Então isso é muito gratificante. A gente faz, não é para agradar colega, a gente não faz, nem é para agradar direção, não. A gente faz é para agradar o povo. Isso. A gente trabalha aqui é pelo povo, né? Saber o que o povo está gostando, é saber o que o povo está assistindo, o que o povo também não gosta, porque a gente precisa melhorar, né? De repente, o Elvis, mas você fala a hora toda hora, então a gente tem que corrigir se o povo não gosta. Estou falando aqui hipoteticamente, não é isso exatamente, né? Mas, de repente, tem algo que as pessoas não estão gostando, então a gente precisa consertar, porque o que prevalece é a vontade desse público abençoado, desse público querido, Paulo Fernandes.
0: Sábias palavras, Zé. Inclusive, eu queria até agradecer a produção da festa lá, o Gordo, está de parabéns pela organização, mas acima de tudo, Elvis, eu queria agradecer a Polícia Militar do Estado de Minas Gerais.
2: Bom demais.
0: Rapaz do céu, mas que excelente trabalho, rapaz.
2: É sempre bacana, sempre muito importante a presença da polícia, que a gente sabe que onde há uma aglomeração de pessoas, uma reunião de pessoas, tem sempre alguém querendo aparecer.
0: Isso.
2: Tem sempre alguém querendo estragar a festa, estragar o momento. E é para isso que essa gloriosa instituição serve, né? Para garantir a tranquilidade de todos, garantir a tranquilidade da maioria que está ali para se divertir, para ter o seu momento de lazer. A gente já tem tanto problema, meu amigo.
0: É verdade.
2: Então, quando a gente acha um local para se divertir, um ambiente familiar, de respeito, a gente tem mais é que aproveitar a vida. Estamos aqui só de passagem, é tudo muito curto. Então, por que não se divertir um pouquinho, né?
0: Tá certo, Elvis. E mais uma vez, obrigado aí à Polícia Militar pelo carinho, a educação, viu, Elvis? Pessoal educado, viu, Elvis?
2: Não, isso é importante.
0: É impressionante,
2: né?
0: Viu, rapaz?
2: Isso é importante.
0: Eu fiquei feliz. Ô, Elvis, obrigado mais uma vez pelo espaço. Eu vou deixar com você, tá bom?
2: Tá certo, Paulo Fernandes. Aquele abraço. Amanhã tem mais Paulo Fernandes, a partir das 4 horas da manhã, aqui através da Rádio Imigrantes FM 100,9, chegando com o melhor sertanejo do Nordeste Mineiro. Agora é comigo, Elvis Passos, no comando do Repórter da 100, as primeiras e principais informações do seu dia. Quero desejar uma segunda-feira, 15 de junho do ano de 2026, repleta de coisas boas. Gente, como é que o tempo, ó, tá passando no estalar de dedos, né? Rapaz, ainda outro dia, estava começando o mês de junho e nós já estamos na metade do mês. Olha só, daqui a pouquinho a eleição está batendo na porta, porque a Copa do Mundo já está aí, né? E o Brasil não foi lá dos melhores, né, na sua estreia na Copa 2026. Mas daqui a pouco nós vamos falar sobre isso e, claro, todos os comentários de forma completa e de forma mais técnica, nós vamos acompanhar no final do dia no programa de esportes aqui com Roberto Gomes e Ivan Santana. Mas quero desejar uma segunda-feira repleta de coisas boas, desejar que o seu dia seja extraordinário, seja de muita paz, de muita saúde, de muita produtividade, que você tenha sempre foco, fé e esperança por dias melhores. Entregue nas mãos do nosso Senhor Jesus Cristo todos os seus dilemas, problemas e também todos os seus desejos. Deixe ele no controle da sua vida. Você que está ouvindo a Rádio Imigrantes FM, meu cordial bom dia, meu agradecimento pela sua companhia. Você que está em casa, no carro, no trabalho, está caminho do trabalho, está no trânsito aí levando já as crianças e adolescentes para a escola ou está se preparando para sair, vá com tranquilidade, vá com cautela, preste atenção em tudo e em todos. Hoje mesmo de madrugada, olha só, rapaz, eu vou te contar, tem coisas que eu não consigo compreender. Eu descendo a Coronel Ramos no cruzamento da Francisco Sá, uma moto passa na contramão, vindo pela Francisco Sá de quem sai da BR ali, sentido lá o Clotilde Onofre. Por isso que eu falo, não tem jeito, tem que olhar para os dois lados e parar no cruzamento. Geralmente você desce da Coronel Ramos e olha só para a esquerda para saber se tem algum veículo descendo. Agora você tem que parar e olhar para os dois lados. Uma moto ocupada por duas pessoas e olha que ali tem olho vivo, viu? Se não me engano, são dois equipamentos. Não sei nem qual que foi o desfecho, se a polícia rastreou, verificou que tinha esses dois energúmenos descendo na moto na contramão e não passou devagar não, viu? Não passou devagar não. Então fica o meu conselho para que você pare no cruzamento, para que você observe. Porque, de repente, pessoas como esses dois quadrúpedes aí, eles passam, batem nas pessoas, não tem um real para arcar com a responsabilidade. E aí é você que fica no prejuízo. Então, faça a sua parte, meu amigo, minha amiga. Dirija de forma preventiva, de forma defensiva, tá? Vá comentando aí nas nossas redes sociais. Daqui a pouco eu vou registrar aqui a sua participação. Daqui a pouco eu vou ler o seu recado. Nós estamos aqui com o canal do YouTube, ao vivo, Rede Imigrante de Comunicação. Tem também a transmissão neste momento pelo nosso Instagram, arroba Rede Imigrantes, e ainda tem o Facebook da TV Imigrantes. Quero saber onde você está acompanhando a nossa transmissão. Comente aí, não custa nada, já está acompanhando as primeiras e principais informações do dia, e eu quero saber onde você carinhosamente está neste momento assistindo aqui o Repórter da 100. Você pode deixar o seu recado, você pode fazer alguma reivindicação, você pode fazer algum elogio, você pode fazer alguma cobrança. O espaço é seu aqui, você tem voz e vez. E eu vou ler o seu recado, o seu comentário também vai ser inserido aqui durante a nossa programação. Você que está assistindo aí, está percebendo, né, que os comentários vão aparecendo, também o acesso das pessoas, principalmente aquelas pessoas que estão através das redes sociais. Eu queria de verdade agradecer o melhor público do mundo, esse povo abençoado, que de segunda a sexta, a partir das 6h30 da manhã, carinhosamente acompanha aqui a programação da Rede Imigrantes. E nesse sentido, quero desejar um ótimo dia de trabalho à classe trabalhadora, o povão que vai à luta com dignidade, com fé, vai derramar suor, vai em busca do pão de cada dia. Eu desejo que seja um dia de muita produtividade, de bons negócios, que você tenha as suas metas atingidas e desenvolva da melhor forma possível aquilo que você é pago para fazer. Dê o melhor de si.

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1: Isso mesmo, as primeiras e principais informações do seu dia aqui no Repórter da 100 pela Rede Imigrantes. Você ouve pela rádio, você acompanha e vê também pelas nossas redes sociais. Canal do YouTube Rede Imigrantes de Comunicação, aproveite aí para se inscrever e vá comentando. Muita gente já chegando conosco nessa manhã de segunda-feira. Obrigado, tá, gente? Obrigado pelo carinho da audiência. Daqui a pouco eu vou ler o recado de todo mundo. Vou mandar aquele abraço para você que está interagindo conosco. Preciso localizar sua participação. E para isso eu preciso que você comente em uma das nossas plataformas. Quero aproveitar, cumprimentar esse povo abençoado do transporte. Muita gente já trabalhando. Meus amigos taxistas, motoristas de aplicativo, pessoal do mototáxi, do transporte escolar, o pessoal que já está na correria, correria no bom sentido, né? Porque se não atrasa, tem que deixar a criança na escola e graças a Deus a gente não tem acidente desse povo que conduz o transporte escolar. São extremamente prudentes, responsáveis e a gente tem que se orgulhar disso, tá certo? Um abraço para todos vocês, pessoal das entregas, pessoal do transporte coletivo também, né? Bom dia, nossos amigos caminhoneiros, minha amiga dona de casa, profissionais da segurança pública, da saúde, da construção civil, da limpeza pública, minha amiga dona de casa, vocês que estão em Teófilo Otoni, bom dia para vocês nos quatro cantos da cidade. Quero também mandar um abraço aqui para o pessoal que está na comunidade rural, né? Quantas comunidades queridas no entorno de Teófilo Otoni, principalmente neste momento, sintonizadas na rádio ou acompanhando pelas redes sociais. Alô, meu amigo Marconi! Marconi Alves está cumprimentando a filha Ruth, bom dia. Obrigado a todo mundo que está acompanhando. Já, já vou ler os recados aqui, viu? Já, já vou aqui ler todos os recados, agradecer esse povão abençoado que já está conosco nessa manhã de segunda-feira, depois de um empate do Brasil contra o Marrocos. Marrocos também, rapaz, joga muito bem, viu? A seleção foi de igual para igual, vou te contar, viu? A gente que viu as Copas de 94 e 2002 tem que se orgulhar, porque realmente está complicado para ter uma seleção à altura daqueles dois times, viu, gente? Convenhamos, a expectativa é que façam o melhor, é que tragam a taça para casa, mas infelizmente a gente percebe que a maré não está para peixe, não. Tem um jogador lá, o Hendrick, né? Vou te contar, por que não coloca esse menino para jogar, gente? Ô, meu Deus do céu, vou te contar uma coisa. Eu sei que eu acertei em dois bolões, né? Não é pessimista, não. Tinha que colocar um resultado lá, eu coloquei 1-1 e vamos ser felizes. Vamos trazer agora às 6h42 os destaques do Repórter da 100 desta segunda-feira, que só está começando. Vamos falar de mais um acidente na conhecida descida da Jaqueira. Ei, lugar tenebroso, viu? Inclusive, esse acidente foi flagrado por uma câmera de segurança. Você que está aí acompanhando, percebe o momento que a carreta acessa a canaleta. Estava subindo, estava vindo em direção até o Flotone, quando a parte de trás ali, visivelmente a gente percebe que acessa a canaleta do lado direito e aí perde o controle. Agora, sabe o que eu reparei, rapaz? Para quem está acompanhando aí, e graças a Deus por isso, olha só, não tinha nenhum veículo seguindo na direção contrária, não tinha ninguém descendo para quem vai sentir Teófilo Otoni, comunidade da Jaqueira, porque do jeito que essa carreta acessou a contramão ali, seria inevitavelmente fatal a colisão. E já aconteceu um acidente semelhante a esse, num passado não tão distante, envolvendo um caminhão-tanque e um outro caminhão transportando bebidas, né? Que a carga ficou toda interditada, um acidente muito feio, uma destruição completa, justamente porque o carro atravessou e aí pegou o outro que estava descendo em cheio e duas pessoas morreram. Me lembro perfeitamente desse acidente, mas esse que aconteceu na tarde do último sábado, por volta das 15h30, que foi flagrado por essa câmera instalada em um veículo, graças a Deus, ninguém ficou ferido. Já, já, nós vamos falar sobre isso aqui no Repórter da 100. Vamos falar desse caso absurdo, dessa jovem que foi jogada de uma ponte. Ô, gente, vou falar um negócio com vocês. Eu sei que cada um tem o livre-arbítrio para fazer o que quiser. Eu sei que muitas pessoas

0: gostam de sentir a sensação da adrenalina, que querem aproveitar a vida. Muitas ações e esportes radicais, mas um negócio desse aí eu não faço, nem que me pague. Pode me provar, não é seguro, tá aqui, é aquilo, é isso. Vamos saltar de paraquedas, vamos saltar de ponte. Não faço. Eu me reservo no direito de não fazer. Se eu tiver que partir precocemente, que seja de outro jeito. Pode até cair um raio em cima de mim. Mas eu testando, ah, eu vou saltar de paraquedas, ah, eu vou saltar de uma ponte, mas a gente não vai ver nunca, né? E aí essa moça teve a infelicidade de encontrar indivíduos que estavam ali para poder prestar todo o apoio e garantir a segurança nesse esporte radical e, diga-se de passagem, também perigoso, e três elementos não conseguiram perceber que a mulher não estava com a corda de segurança. O que que passou na cabeça desses indivíduos aí que eles não perceberam? Gente, não tem condições. Agora, outra pessoa até fez um comentário, porque ali haviam mais pessoas, uns que já haviam saltado, outros que estavam aguardando para saltar, e todos, absolutamente todos, só perceberam depois que a moça foi jogada com a corda de todo tamanho lá no chão. Ela claramente, aos olhos de quem estava ali, e pelas imagens dá para notar isso, claramente não estava com nenhum equipamento acoplado. E mesmo assim, todo mundo passou batido. A moça foi jogada dessa altura, teve uma morte precoce, faleceu aos 21 anos, né? E uma tristeza e uma tragédia sem precedentes. Isso é muito perigoso. Ah, cada um faz o que quiser, tudo bem, mas é perigoso. Não deixa de ser perigoso, porque já havia até casos em que as pessoas estavam ali com equipamento de segurança e o equipamento falhou, a corda quebrou. Agora imagina sem a corda. E aí, dois segurando ali, não percebem, fica um terceiro na retaguarda observando também no processo. Só pode que esse povo estava tudo benzido, porque não tem outra explicação. Inclusive, há a prisão deles, né? A polícia realizou aí a prisão, a justiça expediu a ordem de prisão contra esses elementos aí, que facilitaram, eles contribuíram diretamente para a morte dessa garota. Ninguém tem dúvidas, ninguém tem dúvidas. Daqui a pouquinho nós vamos falar sobre isso aqui no Repórter da 100. Vamos falar também de imagens que circularam neste final de semana nas redes sociais e mostraram a porta principal da prefeitura de Choflotone toda arrebentada. O que que será que aconteceu? O que que houve que alguém chegou lá e destruiu o patrimônio público, né? Aquilo que pertence ao povo? Pois é, realmente, essa situação chamou a atenção. Daqui a pouco nós vamos trazer algumas informações extraoficiais, porque não houve ainda nenhum posicionamento oficial por parte da prefeitura para explicar o que que aconteceu. O que a gente pegou foi um comentário feito por um secretário em um determinado grupo de WhatsApp, falando a respeito do que supostamente teria ocorrido e que ocasionou esse dano na porta principal da prefeitura, que, diga-se de passagem, já foi consertado. Daqui a pouco nós vamos falar sobre isso aqui no Repórter da 100. Final de semana realmente de muitas tragédias, de muitas notícias tristes, e essa, sem dúvidas, talvez seja a maior delas, porque 6 pessoas, né? 5 em uma aeronave e uma outra pessoa em uma outra aeronave, colisão entre 2 helicópteros, no estado do Rio de Janeiro, na manhã de ontem, uma tragédia grandiosa. Há muito tempo, eu trabalho com aviação, por exemplo, há muito tempo que eu não vejo falando em colisão de aeronaves no ar, né? E que resulte numa tragédia como essa que aconteceu lá no estado do Rio de Janeiro. Essa colisão poderia, inclusive, a tragédia ter sido maior, porque a gente sabe que caiu numa área ali, né? uma concessionária, um terreno concessionária, poderia ter sido numa rua, poderia ter sido num local onde estava ocorrendo ali uma movimentação de pessoas. E, por sorte, ninguém que estava em solo morreu, mas poderia ter atingido pessoas e, como eu disse, a situação poderia ter sido ainda pior. A bordo de uma das aeronaves tinham algumas pessoas famosas, né? Um cantor internacional que estava aqui no Brasil, um digital influencer lá da Argentina, muito conhecido, e agora o CENIPA está apurando as circunstâncias desse acidente. O que ocasionou, né, gente? Porque ontem uma pessoa, até de certa forma leiga, ela comentou algo interessante. Falou: Elvis, na realidade, o céu desse tamanhão, essa obra do nosso Senhor Jesus Cristo, como pode ter essa dimensão toda e duas aeronaves colidirem no ar? É algo realmente a se pensar, até porque tem um negócio que a gente fala que é a fonia, né? A fraseologia, a conversa entre os pilotos. O tempo todo eles precisam falar a que altitude estão, em qual setor daquele local eles estão, a velocidade, passar as informações para que quem esteja numa outra aeronave nas proximidades saiba qual que é a posição daquele helicóptero que está reportando, que está falando ali no rádio. Será que isso não aconteceu? O que houve? Será que foi displicência? Foi a falha de um piloto? Foi a falha do outro piloto? Foi a falha dos dois pilotos? Foi falha de comunicação? Bom, isso só a investigação, que inclusive já está em andamento, é que vai explicar. E quantos acidentes aeronáuticos, hein? Tivemos, parece que na sexta-feira, um acidente envolvendo a aeronave Baron bimotor, lá em Marília. A aeronave estava decolando e aí algumas pessoas também morreram. Tivemos aquela tragédia com a aeronave aqui de Teoflotone, onde três pessoas também morreram lá em Belo Horizonte. Agora, esses dois helicópteros que colidiram no ar e seis pessoas morreram na manhã de ontem. A gente vai falar sobre isso aqui. Vamos falar sobre mais um sequestro na região do Vale do Jequitinhonha. Segundo crime dessa natureza em menos de 30 dias. E dessa vez a PRF chegou e chegou com tudo, meu amigo. Um empresário barra fazendeiro foi sequestrado lá na região de Pedra Azul. A Polícia Rodoviária Federal estava na pista durante a madrugada de ontem, domingo, registrando um acidente com vítima fatal lá na região de Taubim, quando recebeu informações de que havia ocorrido sequestro, de que o senhor lá, a vítima, que não teve a sua idade nem o nome revelado, havia sido levado pelos bandidos, dois homens e uma mulher, a bordo de um Celta. Os policiais rodoviários federais de Teoflotone, lá em Itaubim, atendendo a ocorrência de madrugada, já sabedores da ocorrência, perceberam a aproximação do quê? De um Celta. Tirocínio policial falando mais alto, a abordagem feita e logo de cara já encontraram a arma. Aí falou: opa, nesse mato tem coelho. Quando foram aprofundar ali nas averiguações, principalmente na conversa com os dois homens e uma mulher, descobriram que se tratava do mesmo grupo criminoso que havia assaltado lá e levado o fazendeiro como refém. E aí a preocupação: onde estava a vítima? A vítima tinha acabado de ser libertada. Daqui a pouco, o inspetor Renato Neto, da Polícia Rodoviária Federal, vai trazer as informações aqui junto ao jornalismo da Rede Imigrantes. Vamos falar também do trabalho da Polícia Militar, que não para, meu amigo. É operação atrás de operação. Sargento Simão, do Tático Móvel, 74ª Companhia, vai trazer detalhes a respeito de uma operação nesse final de semana lá no bairro Indaiá, que resultou em apreensão de drogas. Já já os detalhes aqui na nossa programação. Tem o vereador Gabriel Guzmão falando sobre as UTIs pediátricas, a expectativa de criação dessas unidades no Hospital Regional. A gente vai falar sobre isso aqui no Repórter da 100. Vamos falar também de uma outra operação lá no bairro Frei Dimas. Dessa vez é o sargento Parsons Matos, que vai trazer detalhes acerca de mais apreensão de drogas neste final de semana. O trabalho não para. Tem droga saindo até pelo cano, meu amigo. É droga brotando do chão e a polícia dando bote atrás de bote nas facções criminosas aqui em Teoflotone. E não é só em Teoflotone que esse trabalho de operação de combate ao crime organizado funciona, não. Lá na região de Caraí, a polícia foi atrás de um celular que havia sido furtado e aí encontrou pés de maconha e dinheiro na casa do suspeito de ter furtado o celular num hospital. Ei, meu Deus do céu, o povo não está respeitando, não está perdoando nem as unidades de saúde, né? Misericórdia. Daqui a pouco o Tenente Viana vai atualizar as informações junto aos jornalistas da Rede Imigrantes. Tem foragido da justiça preso durante a abordagem da Polícia Militar de Ouro Verde, Minas. Sargento Camilo é quem vai contar essa história já já junto aos jornalistas da Rede Imigrantes. A gente vai falar do dia 12 de junho, né, sexta-feira passada, dia de combate à exploração infanto-juvenil, trabalho infantil. A gente vai atualizar todas as informações e trazer as primeiras e principais notícias do seu dia aqui no Repórter da 100. E eu sou Elvis Passos, prazer estar em sua companhia, que Deus te abençoe poderosamente. Muito obrigado pelo carinho da sua audiência, muito obrigado você que está aí nas co-irmãs Rádio Carisma FM lá em Setubinha, Rádio Cidade em Ataleia e Rádio HN Novo Cruzeiro, além da nossa querida Rádio Imigrantes, frequência 100,9 FM. A gente começa falando de acidente na conhecida descida da Jaqueira, acidente inclusive que foi flagrado por uma câmera de segurança, e muitos outros ao longo do tempo já foram registrados nessas mesmas circunstâncias. Aquela canaleta, para quem está subindo, para quem está vindo da Jaqueira sentir Teoflotone, aquilo é um perigo danado. Não é só para veículo de grande porte, não. E outra, esse caso que aconteceu no último sábado, mais precisamente ali por volta das 15h30, poderia ter sido uma tragédia, porque outro acidente de grande porte, talvez até outros aconteceram desse mesmo jeito. O veículo entrou na canaleta, perdeu o controle, atravessou com tudo e acessou a contramão de direção. Inevitavelmente, se tivesse descendo gente ali, não tinha conversa, meu amigo. Seria uma pancada, infelizmente, talvez até fatal. Confira mais informações na reportagem a seguir. Carreta perde o controle e interdita parte da BR-116 na zona rural de Teoflotone neste fim de semana, no local conhecido como Descida da Jaqueira. Motoristas que passavam pela rodovia Santos Dumont, BR-116, no último sábado, presenciaram cenas de tensão em um dos trechos mais perigosos da rodovia, conhecido como Descida da Jaqueira, entre Teoflotone e a Jaqueira. Um vídeo gravado por ocupantes de um veículo que seguia logo atrás da carreta mostra o momento exato em que o acidente acontece. Pelas imagens, é possível observar que a composição seguia no sentido Jaqueira-Teoflotone, realizando a subida do trecho, quando, em determinado momento, a parte traseira do veículo, onde estava a carga, aparentemente acessa uma canaleta existente às margens da pista. A partir daí, o motorista perde o controle direcional da carreta. O veículo atravessa a pista, invade a contramão e o cavalo mecânico acaba atingindo o barranco às margens da rodovia. Com o impacto, a carreta ficou praticamente atravessada sobre a pista, deixando apenas um pequeno espaço para a passagem dos demais veículos. Apesar da gravidade da ocorrência e das imagens impressionantes registradas por testemunhas, ninguém ficou ferido. O que chama atenção é que, por questão de segundos, uma tragédia de grandes proporções acabou sendo evitada. No momento do acidente, não havia nenhum veículo trafegando no sentido contrário. Caso houvesse, a possibilidade de uma colisão frontal seria praticamente inevitável. A Polícia Rodoviária Federal foi acionada para registrar a ocorrência e controlar o fluxo de veículos. O trânsito ficou lento e apresentou retenções durante o atendimento, principalmente em razão da posição em que a carreta permaneceu sobre a pista. Após os trabalhos de remoção, a circulação foi normalizada sem maiores transtornos. O acidente reacende um alerta para os condutores, especialmente motoristas de veículos de carga que trafegam por esse trecho na zona rural de Teoflotone. Segundo relatos de usuários da rodovia, não é a primeira vez que acidentes são registrados neste local em circunstâncias semelhantes, envolvendo justamente a aproximação de veículos com as canaletas existentes nas margens da pista. Considerada uma das áreas mais críticas da BR-116 na região, a descida da Jaqueira já foi cenário de diversos acidentes ao longo dos anos, inclusive ocorrências com vítimas fatais. A orientação das autoridades é para que os motoristas redobrem a atenção, mantenham a velocidade compatível com as condições da via e evitem qualquer aproximação excessiva das extremidades da pista, principalmente em trechos sinuosos e de grande movimentação de veículos pesados. Da redação para a Rede Imigrantes, repórter Elvis Passos.
1: É, meu amigo, Deus pôs a mão ali, primeiro para proteger a vida do motorista, né? Segundo, para evitar que alguém estivesse passando naquele exato momento quando a carreta acabou perdendo o controle, atravessando a pista, acessando a direção contrária e batendo violentamente no barranco. Essa canaleta ali, na subida da Jaqueira, para quem vem sentido Jaqueira até o Flotone, já ocasionou outros acidentes, é um trecho perigoso. Gente já morreu aí neste ponto exatamente. Já perdi as contas de quantos acidentes eu estive aí presencialmente cobrindo acidentes, como eu disse, com morte. Olha só como a carreta sai. Ele até tenta frear, mas inevitavelmente, né, quando ela acessa na parte de trás ali a canaleta, o veículo fica sem controle. Gente, se tivesse descendo um carro de passeio ali, meu Deus do céu, misericórdia, gente. Como que seria feia essa batida, né? Deus realmente atuou na vida de muita gente, porque é uma rodovia movimentada, é um local que tem um fluxo intenso de veículos. Ainda bem que ninguém ficou ferido. Dos males, o menor, viu? 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Agora são 7 horas e mais 2 minutos. Olha, apesar que o Brasil empatou, pega o vídeo lá da rua para mim, por gentileza. Como é bom voltar a ver essa cultura, né, tão antiga, que tinha cessado, tinha dado um tempo. Essa rua, por exemplo, é a Amauri da Costa Pereira. É o tradicional beco do Cicafé. Nós mostramos na semana passada aqui a Rua Oliveira. Mostramos também ali na entrada da Vila Pedrosa, que ficou um luxo, viu? Parabéns a todo mundo que esteve envolvido. E também agora a Amauri da Costa Pereira, lá na Soares da Costa, ali região do Concórdia. Parabéns a todos os moradores, todas as pessoas que estiveram envolvidas nesse projeto aí. E muitas outras ruas foram pintadas, mantendo essa chama acesa, essa cultura, né? Tantos anos que eu não vi esse envolvimento, esse pessoal todo envolvido, pintando, ornamentando as ruas. E esse ano de 2026 foi diferenciado, né? Eu espero que a nossa seleção corresponda a tantas expectativas boas com relação à nação brasileira, com relação a essa busca pelo hexacampeonato mundial. A gente está na torcida, né? Apesar de que tem que colocar o povo bom para jogar, viu, Ancelotti? O Endrick, por exemplo, está precisando, pelo amor de Deus, não pode deixar esse menino com esse talento todo no banco, não, né? Um susto no último sábado. O próximo jogo do Brasil vai ser sexta-feira. Rapaz, sexta-feira de noite, vou te contar, viu? E tomara Deus com vitória. Vitória, a primeira vitória da Seleção Canarinho na Copa 2026. Bom, tá conosco aqui no Facebook a Libânia Matos. Um abraço para você, tá lá em Mairinque. Sabia que tem Mairinque aqui próximo Nanuque, tem Mairinque também lá no estado de São Paulo? Pois é. Carlos Roberto, aquele abraço, está lá no Rio de Janeiro pelo Facebook. Cristiano Collen, Ismene Nautranos assistindo em Varginha, Ivonilde Borges lá em Contagem. O Santo Oliveira está lá na comunidade de Limeira, região de Pavão, bom dia. Ilma Silva, Maria Helena em São José dos Campos, Nilzadete Vieira lá em Belo Horizonte, Águida Vergara, Rosane Almeida, Marli Matos Botelho, a Yara Martins Elvis. Estou aqui debaixo da coberta assistindo você em Cafelândia. Eita, bom dia. Cafelândia fica próximo a Itambacuri e Fidelândia, ela na região de Atalaia. Eu conheço, rapaz, aqui é uma mente geográfica brilhante, né? Edinamar Gomes, tem Malacacheta, bom dia. Obrigado pelo carinho da audiência. Selma Martins, tá lá na comunidade Come Calado, fica próximo a Oliveira Pavão. É, rapaz, é tudo quanto é tipo de nome também. Um abraço, Selma. Hilda Franco, Yara Botelho, Almerinda Jordão, né? Lá na Lajinha, bom dia. João Batista, Fátima Batista, está lá em Taipé, bom dia. Maria da Conceição, meu amigo Ulisses Guimarães, grande Ulissão, bom dia. Rogério Gonçalves, a Soraya está lá em João Boulevard, Ronaldo Wilson, você percebeu aí, né? Gente de tudo quanto é lado. Ei, povão abençoado. O Ronaldo Wilson está lá em Barão de Cocais, acompanhando nossa programação aqui pelo Facebook. Geraldo Ribeiro está lá em Belo Horizonte. Valdirene Marques, Solange Batista, Córrego Santo Antônio, bom dia para vocês. Adora Tentes está na comunidade da Jaqueira. Ademir Cesário, lá em Patinga. Marcos Vieira Pedroso, lá no Ponto do Marambaia. Só esses dias que eu descobri que Marambaia é uma coisa, Ponto do Marambaia é outra coisa. Eu achava que era a mesma comunidade. Não é, viu, gente? Marambainha é um lugar, Ponto do Marambaia é outro. Mas fica tudo na mesma região. Obrigado, viu, Elaídia? Um abraço, obrigado. Elvis, pergunta aí. É porque eles falam que os exames estão sendo feitos, sendo que tem uns 4 meses que minha mamografia não foi marcada e meu ultrassom abdominal eu tive que pagar. Boa pergunta, viu? Cadê o ultrassom, gente? Cadê os exames? Daiane Fernandes, bom dia para você. E daqui a pouco nós vamos trazer aqui as participações do canal do YouTube. Agradecer esse povão que está conosco aqui no canal do YouTube. Obrigado, viu, gente? Forte abraço para vocês aí, vocês que estão acompanhando a Rede Imigrantes através do canal do YouTube. Vá deixando comentário e eu peço que vocês falem aí de onde, carinhosamente, vocês estão acompanhando a nossa transmissão. É importante, a gente precisa saber onde que a gente está chegando e já já eu vou agradecer vocês aqui, né? Vou ler o nome de todo mundo, quero agradecer quem está aí ouvindo a rádio, quem está sintonizado da frequência 100,9. Vamos falar desse caso? Oh, meu Deus do céu, que tristeza isso. A jovem jogada da ponte, procedimento é esse mesmo, né? Um esporte radical, uma sensação ali de adrenalina. Eu não tenho coragem, respeito quem tem vontade, quem tem, mas é um negócio que não deixa de ser perigoso. E aí, 3 pessoas ali próximas à jovem e ninguém, absolutamente ninguém, inclusive aqueles que eram os responsáveis pela atividade, os responsáveis pela segurança de quem está indo saltar da ponte, 3 pessoas, 6 olhos, 3 pares de olhos, ninguém conseguiu perceber que a jovem não estava com a corda. Que tristeza, que tristeza. A jovem caiu de uma altura bastante considerável, teve morte praticamente instantânea, e aí até fazem questionamentos que haviam outras pessoas também ao redor, e também só perceberam depois que ela foi jogada. Parece que estava todo mundo benzido ali, né? Não tem uma explicação um negócio desse, gente. Eu fiquei tentando imaginar o que pode ter acontecido. Não há uma explicação plausível, contundente, que vá convencer de que tantas pessoas que estavam ali, ninguém, absolutamente ninguém, conseguiu perceber que ela não estava com a corda acoplada ao cinto. Colocaram um cinto nela, o cinto que vai receber a corda, mas não acoplaram a corda no cinto, o que não valeu de nada esse cinto aí que estava já no corpo da menina. Vamos acompanhar o detalhe aí na reportagem.
2: O vídeo mostra o que nem funcionários, testemunhas e a vítima perceberam a tempo. Não havia nenhuma corda presa ao corpo de Maria Eduarda Rodrigues de Freitas. Dessa maneira, ela foi lançada em queda livre.
3: Tá sem corda.
2: Em outro vídeo, imagens do detalhe trágico. A corda aparece enrolada no chão. Minutos antes, quem faz o salto é uma criança. Formada em educação física, Maria estava realizando um salto de rope jump, esporte que exige protocolos rigorosos de segurança. A jovem chegou a publicar nas redes sociais uma frase que agora soa como um alerta. Quem foi o doido que me deixou pular de uma ponte? Ela também postou o local da atividade e as pulseiras de identificação.
4: Coisa básica, eles têm duas coisas para fazer, colocar o equipamento e a corda no cliente. Eles erraram uma, de duas que tinha para fazer, né? Então é... Ah, eu fiquei sem palavras mesmo para explicar, porque eu nunca vi um desleixo tão grande assim dentro desse esporte.
2: Igor, que estava na ponte do esqueleto para registrar o salto de uma amiga, conta que o pânico tomou conta de todos na hora da tragédia.
5: Na hora do impacto também, chocou todo mundo. Tinha gente, tinha criança na hora do impacto. Todo mundo ficou embaçado. Todo mundo ficou em pânico, não sabia o que fazer. Todo mundo achou que estava com corda, todo mundo estava esperando fazer aquele pêndulo, aquele balanço todo.
2: Foi exatamente desse ponto que a jovem foi arremessada. E horas depois do acidente, a gente ainda consegue perceber que algumas coisas ficaram para trás. Aqui tem um pedacinho de corda, aqui próximo a essa pequena barreira de concreto, ainda existem alguns tipos de tecidos. E logo ali, ó, naquela plataforma em que as pessoas caminham, dá para ver uma corda.
6: Eu ralei toda a minha mão, porque lá é uma ribanceira e aí tem só uma corda para a gente descer, eu estava tudo cheio de barro. E aí eu fui descendo, nós andamos tudo.
2: Esta enfermeira desceu até o local da queda para tentar salvar a vida da jovem e fez os primeiros socorros. Ainda abalada, ela relata com exclusividade o que viu.
6: Vi que ela estava com uma respiração ofegante e olhei a pupila dela, que infelizmente estava dilatada, as duas, e vi pulsação. Estava bem fraco, mas ela ainda tinha pulsação. Eu ainda conversei com ela, eu tenho mania de brincar, falar, ninguém morre no meu plantão. E ainda eu falei para ela, falei, Duda, ninguém morre no meu plantão, mesmo que eu não estava de plantão ali.
2: A empresa responsável pelos saltos ainda não se manifestou. Parte dos envolvidos tentou fugir logo após a tragédia, mas foi localizada pela polícia com o apoio do helicóptero Águia. 6 pessoas foram detidas, 3 continuam presas e são investigadas pelo caso. Em nota, a Prefeitura de Limeira disse que já havia alertado sobre os riscos do local ao governo federal, que é responsável pela fiscalização, manutenção e controle de acesso à ponte. A Secretaria de Patrimônio da União, órgão do governo federal, lamentou a morte da jovem e se diz à disposição para colaborar com as investigações. Maria Eduarda foi enterrada neste domingo em Jandira, na Grande São Paulo.
0: Que tristeza. Pegando o gancho na fala do instrutor ali, eles tinham que realizar 2 atividades para garantir o salto. Seriam atividades simples para pseudos instrutores, né? Que estão ali realizando. Teriam, ao meu ver, que ter uma capacitação para poder realizar uma atividade como essa. E aí acabou que todo mundo passou batido. Ninguém, absolutamente ninguém, percebeu que ela não estava com o principal item que iria lhe garantir o salto, a sensação da adrenalina e para muitos até, como foi mencionado na reportagem, a realização de um sonho. E outra curiosidade que eu particularmente percebi, quem estava ali jogando ela, quem estava ali em cima da ponte, né, os tais instrutores, todos eles, os bonitões lá, estavam com corda, né? Olha só que interessante, meu amigo Davi Joseph. Eles estavam com corda. Eles estavam protegidos. Agora, a pobre coitada da menina lá, que morreu aos 21 anos, ela não teve a mesma sorte, não teve o mesmo cuidado de quem deveria ali zelar pela integridade, pela segurança de quem está praticando. Então, eles estavam ali com a corda, estavam devidamente seguros, mas quem estava ali foi simplesmente lançada para a morte. Nós vamos, inclusive, daqui a pouco falar sobre as prisões foram mantidas. A justiça decretou a prisão dos 3 elementos aí. Nós não temos dúvidas que a responsabilidade tem que ser imputada diretamente para esses 3 indivíduos aí. Não tem conversa, gente. Não tem conversa. Nós vamos falar sobre isso aqui. Deixa eu só lembrar da Alfa Unipac e nós vamos falar da porta da prefeitura. O que aconteceu que ela amanheceu nesse domingo toda arrebentada? Mostra as imagens da Davi Joseph. Pois é, rapaz. O que aconteceu, será?
1: Não houve pronunciamento oficial, mas a gente pegou gancho num posicionamento em um grupo de WhatsApp por parte de um secretário, que não deixa de ser um representante do Executivo Municipal, né? Daqui a pouquinho nós vamos falar sobre essa porta, sobre esse dano ao patrimônio público. Alguém passou lá e arrebentou a porta da frente da Prefeitura, Chico Flotone, e nós vamos falar sobre isso aqui no Repórter da 100. 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Um abraço para essa equipe querida. Falando em abraço, não registrei ainda as participações do canal do YouTube. Bom dia para você que está ouvindo a rádio, você que está conosco através das redes sociais. Um abraço para o nosso amigo diretor Fortaleza, grande Rômulo Lancama, está acompanhando hoje, né? Já postou no grupo aqui, ó, coraçãozinho para você, viu? 7h15, cumprimentar aqui o Kleber Filho, Luiz Carlos Lender, meu amigo Sargento Sidônio Sena, Luciene Coelho está lá em Ataleia, meu amigo policial Juliano Clia, a Célia Regina, bom dia, está em Paraguaçu, no estado da Bahia, olha só que bacana. João Francisco, JF Eletricista, Telca Ferreira está lá em Caraí, Edson Fernandes, bom dia. O Dimas, taxista, bom dia. Grande Dimas. Está aqui também a Valdívia Souza, lá em Pedro Vesciani. Marcílio Rodrigues, está em Guriri. Tem aqui o nosso amigo Marcelo Ursini, bom dia. Elizabeth Xavier está falando o seguinte: queremos luz no escadão da Floriano Peixoto. Está faltando luz desde quando aí, Elizabeth? Fala comigo, pode mandar para o WhatsApp aqui, tá bom? Marcílio Félix, um abraço. Marcílio Mototáxi, lá do bairro Minas Novas. Tem aqui também Ulisses Prats, Lili Maravilha, Maria de Lourdes lá no bairro Felicidades, Mael Barbosa no Frei Dimas, Gil do Queijo, Maria Gilza, tem aqui o Roberto Rocha, o Ebert Alves, direto de Catuji, está cumprimentando a esposa Aleica. Aquele abraço para você, obrigado pelo carinho. Soraya Matos, bom dia para você, Soraya. Maria Angélica lá em São Gonçalo da Baité, Maria Rita Duran, Amirto Antônio Esteves, está em Padre Paraíso, falando, olha, aqui amanheceu frio, só a neve. Mande um abraço aí para minha esposa Marisa e para a sogra Dona Lucinda, lá na comunidade do Bengo. Aquele abraço. Alô, meu amigo Ronaldo Fernandes, bom dia. Marconi Alves, Geraldo dos Anjos, Felipe Barbosa. Elvis, ontem aconteceu mais um motocando beneficente, uma forma do grau consciente com toda a segurança no Expo Minas. Parabéns, pessoal que está realizando esse trabalho de forma consciente. Importante ressaltar isso aqui. E mais ainda, a atitude beneficente, né, de arrecadação de donativos que serão distribuídos para pessoas que precisam. Silvana Gomes, o Wilden Taxista, bom dia. Amélia Nogueira, bom dia. Dona Neide Santos, o Paulo Lago, bom dia. Obrigado pelo carinho de audiência. Meu amigo Sargento Rafael Nascimento, povão todo aqui no canal do YouTube, viu? Da Polícia Militar de Meio Ambiente. O Paulo comenta, bom dia, Elvis. Que tipo de noivo é esse que não viu que a noiva estava com a corda nos pés? Ficou filmando e nem para observar que ela não estava amarrada. Obrigado pela sua participação. Francisco Noé, Thaleson Jean, Celci Alexandrino, um abraço, está lá em Venda Nova acompanhando. Andine Santiago, o Edivandley está aqui também, bom dia. Ricardo Fernandes, Marilene Melo, bom dia, está acompanhando, falando que fato lamentável, né? Romilson da Conceição, Cláudio Marcos, está em Nova Serrana, e o Nelson lá em Ponto do Barambaia, povão abençoado na rede social que está conosco aqui. Abraço forte vocês, obrigado pelo carinho, você do Instagram, você que está acompanhando também a nossa Rádio Imigrantes, a frequência 100,9. Vamos falar da porta da prefeitura? Daqui a pouco nós falamos da prisão dos indivíduos lá envolvidos na morte da mulher lá na ponte. Mas chamou a atenção essa porta toda quebrada, toda fora do lugar, na manhã de ontem, em Teófilo Flotone, na principal entrada da Prefeitura de Teófilo Flotone. Vamos acompanhar detalhes na reportagem a seguir. porta da Prefeitura Municipal de Teófilo Otoni é arrombada durante a madrugada de domingo. O episódio registrado durante a madrugada deste domingo chamou a atenção de moradores e de pessoas que circulavam pelo centro da cidade de Teófilo Otoni. A porta principal de acesso à Prefeitura Municipal, localizada do lado da Avenida Luiz Boali, foi encontrada danificada logo nas primeiras horas do dia. Um vídeo que circula pelas redes sociais mostra o momento em que um vigilante chega para assumir o serviço e se depara com a porta arrombada. Nas imagens, ele relata a situação encontrada ao iniciar o turno de trabalho e registra os danos causados na entrada do prédio público.
7: Eu cheguei no serviço agora de manhã, vim aqui na porta da frente, que nem passei dessa porta aqui não, ó. Agora eu constatei aqui, a porta da frente da prefeitura tá quebrada ali, ó. Ó, tô filmando aqui, não fui nem até lá, não.
1: Até o momento, não houve um pronunciamento oficial por parte da prefeitura de Teófilo Otoni, detalhando as circunstâncias do ocorrido. Entretanto, em uma mensagem compartilhada em um grupo de WhatsApp, um secretário municipal teria informado que o responsável pela ação seria uma pessoa que aparentava apresentar transtornos mentais. Segundo o relato, o indivíduo teria forçado a entrada, quebrado a porta e estaria falando de forma desconexa e descontrolada no momento dos fatos. Ainda não há informações oficiais sobre eventual invasão às dependências internas do Palácio Municipal, nem se documentos, equipamentos ou outros bens públicos teriam sido danificados ou retirados do local. No fim da tarde desse domingo, quem passou pela região percebeu que a porta de acesso ao prédio já havia sido reparada, restabelecendo a normalidade na entrada principal da sede do Executivo Municipal. As circunstâncias do caso deverão ser apuradas pelas autoridades competentes. A expectativa é que a Prefeitura se manifeste oficialmente para esclarecer os fatos e informar se houve prejuízos materiais, além dos danos verificados na estrutura de acesso ao prédio público. Não foi informado também se essa pessoa mencionada pelo secretário já foi devidamente localizada e, consequentemente, levada para a delegacia para esclarecimentos. Da redação para a Rede Imigrantes, repórter Elvis Passos.
0: 7 horas e 21 minutos, as primeiras e principais informações do seu dia. Então tá aí, né? Pelo menos de forma extraoficial, falam que trata-se de uma pessoa que aparenta ter problemas mentais, que teria destruído essa porta principal da prefeitura, como aconteceu também com a porta principal da Delegacia de Polícia Civil há um tempo atrás. A gente vai continuar acompanhando. 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Daqui a pouco nós vamos falar da colisão entre dois helicópteros, colisão entre as duas aeronaves que aconteceu no ar. Infelizmente, 6 pessoas morreram, gente. Ontem eu ouvi um comentário curioso, né? Um céu desse tamanho, céu, né, tão grande, e 2 aeronaves colidem no ar. Onde foi a falha? O que que pode ter acontecido? Displicência por parte de um ou dos 2 pilotos, falha na comunicação, problemas na aproximação, no tráfego visual, ou o que que teria ocorrido? Certo é que essa colisão terminou em tragédia, 6 pessoas morreram e poderia ter sido pior, que poderia ter caído num local onde havia ali pessoas passando ou em cima de residências
1: e poderia ter ocorrido também mortes em solo, o que de fato não houve. Ainda assim, foi uma tragédia sem precedentes, com 6 pessoas mortas. Vamos falar também do sequestro que aconteceu, mais um sequestro, não é matéria repetida, não. Inclusive, ontem, domingão, estive lá no posto da Polícia Rodoviária Federal conversando com o inspetor Renato Neto, porque esse caso aconteceu no fim da noite de sábado e na madrugada de domingo a Polícia Rodoviária Federal atendia uma ocorrência com pessoa morta próxima a Itaubim, quando percebeu a aproximação do veículo, um Celta, e já havia informação que os indivíduos que pegaram um fazendeiro como refém lá na região de Padre Paraíso estariam a bordo do Celta. O tirocínio policial falou mais rápido, eles abordaram o Celta, encontraram a arma e conseguiram realmente identificar que eram 3 pessoas participantes neste assalto, seguido de sequestro, e a vítima havia acabado de ser libertada. Daqui a pouco nós vamos falar sobre isso aqui no Repórter da 100. Vamos com as 6 aí, o Sargento Simão, do Tático Móvel, trazendo detalhes de apreensão de drogas lá no bairro Indaiá. Trabalho não para no combate ao crime organizado. Sargento Simão, conta pra gente os detalhes dessa ocorrência.
8: Ô Elvis, boa tarde. Essa ocorrência na rua Geraldo Ferreira Caminhas, no bairro Indaiá, foi do seguinte enredo, do seguinte fato. As guarnições do Tático Móvel realizavam operação de batida policial no bairro Vila Pedrosa, mais precisamente ali na parte baixa, já margeando aí a BR-116, na rua José Geraldo Oliveira, mais precisamente ali no Escadão do Peixe. A guarnição aí, comandada pelo Sargento Teles, ao visualizar um cidadão que, ao perceber que os militares iriam lhe abordar, ele começou aí a caminhar de forma diferente e, em certo momento, começou a correr, evadiu, acessando aí o escadão conhecido como Escadão do Peixe, o Bar do Peixe, ganhando aí o alto do bairro, né? Os militares, eles embarcaram na viatura e contornaram o bairro, pegando a BR-116 e acessando a parte de cima. Quando os militares chegaram na parte de cima, o cidadão estava saindo do escadão, o qual ele tinha fugido na parte de baixo. Tentou até desvencilhar dos militares, contudo, os militares aí conseguiram a abordagem aí do indivíduo, qual foi identificado como menor de idade, também já com algumas passagens pela mesma prática delituosa de traficância. Com o menor, Elvis, foi localizado aí no seu bolso, pelo Sargento Teles, 18 buchas de maconha. Foi localizado aí também um aparelho celular e a quantia de R$ 625 em cédulas trocadas. Um volume considerável de dinheiro. Imaginei, R$ 625 em cédulas trocadas, dá uma certa quantia volutuosa, né? Para aquele indivíduo. No momento da abordagem, ele confessa aí a traficância, também relata que está tentando sair dessa vida conflitante com a lei. Após a abordagem, Elvis, os militares, eles desceram o escadão, o qual ele havia fugido, ele havia tentado se desvencilhar dos militares. Próximo ao escadão, onde ele iniciou a fuga, foi localizada uma sacola, e nessa sacola foi localizada 20 microtubos contendo aí uma substância semelhante a crack. Diante dos fatos e da circunstância aí, foi encaminhado aí à Delegacia de Polícia Civil, juntamente com seu genitor, o seu pai, o qual foi relatado as circunstâncias da apreensão do seu filho.
1: Muito obrigado ao Sargento Simão pelas informações. Parabéns, mais uma ocorrência exitosa do Tático Móvel. O Sargento Simão, que inclusive está sintonizado na 100,9. Aquele abraço para toda a equipe da 74ª Companhia. Olha, a Eunice está participando, inclusive, ô Joseph. Coloca para a gente o WhatsApp aí. Você quer mandar sua mensagem de texto, seu áudio. Aqui você tem voz e vez e a sua participação é sempre muito importante. 99978-3308. 99978-3308. A Eunice está falando aqui. Bom dia, Elvis. A respeito da moça que foi jogada da ponte e morreu, todos erraram, inclusive ela. que ia se aventurar em uma ação perigosa, porque ela própria não viu que estava sem corda. Se fosse eu, seria a primeira coisa que ia verificar. Ontem eu comentei sobre isso. Uma situação tão perigosa como essa, para quem está indo, já tem que olhar logo. Peraí, gente, estou seguro aqui, está tudo certo, como é que está aqui, vai estar seguro, ia pegar mesmo, né, e puxar para ver se está tudo ok. Então, realmente, até a própria vítima, talvez a gente não sabe o que passou na cabeça, tenha sido displicente com relação a isso. Certo é que foi uma tragédia, inclusive daqui a pouco tem uma continuação dessa matéria falando que a justiça determinou a prisão daqueles elementos que estavam lá. Vamos falar sobre isso já já. O Davi Joseph me avisa que passou da hora de chamar o primeiro bloco. Nós vamos a um rápido intervalo. Vamos falar do acidente entre dois helicópteros. Inclusive, havia gente famosa a bordo de uma das aeronaves. Vamos falar também do sequestro. Daqui a pouco temos uma entrevista com o policial rodoviário federal de Teoflotone, inspetor Renato Neto, arma de fogo apreendida, sequestradores, possíveis sequestradores localizados e presos, dentre eles uma mulher. A mulherada não está para brincadeira não, viu? Cada vez mais se envolvendo em crimes aí, nós todos os dias a gente apresenta aqui uma ou outra ocorrência onde há participação feminina, misericórdia, perigosas essas mulheres, hein? Não são todas, claro. 7h30, volto já, não saia daí.
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12: Muito bem, 7h37, estamos de volta aqui com o Repórter da 100, cumprimentar nosso amigo Anax, que está pelo Facebook acompanhando nossa transmissão, a Fabiana Almeida, o Hernani Figueiredo, bom dia, obrigado, Mercedes Peco, está lá em Malacacheta também acompanhando a transmissão aqui pelo Facebook, Tereza Batista, Juarez Ferreira, Juscelio Zé, está lá em Padre Paraíso, Ana Júlia, também acompanhando aqui pelo Facebook. Obrigado você que está aí ouvindo a frequência 100,9 FM, todos que de alguma forma estão aqui no primeiro noticiário do Nordeste Mineiro. Eu sou Elvis Passos, prazer estar em sua companhia. Vamos falar do caso do sequestro? Olha, um fazendeiro foi levado como refém na noite do último sábado na região de Pedra Azul. Ele foi libertado e numa ação que contou muito com a percepção, o tirocínio dos policiais rodoviários federais, os suspeitos de participação nessa ação criminosa foram localizados e presos após terem libertado a vítima. No carro que eles se encontravam, uma arma de fogo foi apreendida. Na manhã de ontem, domingão, no rastro da notícia, a equipe da Rede Imigrantes estava lá acompanhando o registro dessa ocorrência e, na oportunidade, o inspetor Renato Neto, da PRF Cheuflotone, é quem trouxe os detalhes. O sequestro foi registrado neste final de semana na cidade de Pedra Azul. Segundo informações da polícia, é o segundo crime dessa natureza em menos de 30 dias naquela região. No caso de Pedra Azul, a vítima foi libertada e três suspeitos de participação no crime foram localizados e presos. Uma arma de fogo também foi apreendida pela equipe da Polícia Rodoviária Federal de Itaú. 30 dias naquela região. No caso de Pedra Azul, a vítima foi libertada e três suspeitos de participação no crime foram localizados e presos. Uma arma de fogo também foi

0: houve um sequestro, né? Uma quadrilha oriunda do estado da Bahia invadiu a residência de um empresário lá da cidade de Pedra Azul, né? Empresário, fazendeiro. Inclusive, esses meliantes também roubaram uma Toyota Hilux, que era da vítima, né? E a equipe RF estava atendendo um sinistro de trânsito próximo ali do perímetro urbano de Itaubim. Havia sido informada de que uma parte desses meliantes estaria fugindo num veículo Celta, né? As características foram passadas para a equipe. E enquanto a equipe estava nessa ocorrência do sinistro de trânsito, visualizou um veículo de características semelhantes, abordou esse veículo GM Celta. Durante a abordagem mais minuciosa, né, foi localizado um revólver calibre 38 com algumas munições, e a equipe RF também procedeu, né, com uma entrevista acerca dos fatos e acabou tendo a informação de que esse empresário acabara de ser solto próximo ali da entrada ali da cidade de Itaubim, estava vivo, estava sem lesões, né, e tinha sido liberado ali próximo ao matagal ali na entrada de Itaubim, tá? A equipe RF procedeu aí com a prisão de três pessoas envolvidas, né? Eram dois homens e uma mulher, e apreensão também do revólver calibre 38, e todos os envolvidos foram encaminhados lá para a delegacia da cidade de Pedra Azul.
1: Inspetor Renato, houve já a informação do que eles teriam levado durante a ação criminosa na residência do fazendeiro?
0: Na verdade, a equipe da PRF, né, o serviço de inteligência, está apurando aí os fatos de maneira mais detalhada. A polícia militar também deve ser informada aí. A gente tem que fazer um cerco, porque o veículo da vítima, a Toyota Hilux, ainda não foi localizada. Mas o mais importante é que os três meliantes foram presos, né? Uma arma apreendida, e a equipe RF realmente logrou êxito aí nessa operação.
1: O senhor tem informações se em algum momento eles chegaram a falar em solicitação de resgate, pedido de dinheiro para liberar a vítima? Talvez isso não tenha acontecido porque eles acabaram libertando o refém, mas será que chegaram a tocar nesse suposto pedido de resgate? O senhor sabe se chegou a acontecer?
0: Não, na verdade eu não tenho conhecimento desse fato, né? Os três meliantes foram encaminhados lá para a delegacia de Pedra Azul e lá estão sendo colhidos os depoimentos deles, né?
1: Agora, uma situação que chama a atenção porque é o segundo crime dessa natureza na região do Jequitinhonha em menos de 30 dias.
0: Informações assim preliminares apura-se que essa quadrilha é do interior da Bahia, né? E parece que eles escolheram essas informações aí que o fazendeiro teria dinheiro em casa, alguma coisa assim relacionada, mas a equipe RF, mais uma vez, né, logrou êxito aí, conseguiu prender os três meliantes, conseguiu fazer a apreensão de um revólver calibre 38, e para completar isso, só falta nós localizarmos a Toyota Hilux aí da vítima.
1: Em virtude desse veículo que ainda não foi encontrado, a gente supõe que mais pessoas tenham participado do sequestro.
0: Sim, com certeza, né? Estão sendo feitos aí os levantamentos. Três meliantes já foram presos. Com certeza tem mais alguns envolvidos, né? Próximas horas aí poderemos ter mais um desenrolar desse caso aí.
1: Para fechar, a motivação de uma ocorrência acabou trazendo êxito para a guarnição na segunda ocorrência, porque se não estivessem ali talvez atendendo o acidente, que infelizmente com vítima fatal, talvez não teriam tido a oportunidade de deparar com o veículo Celta.
0: É verdade, realmente a equipe PRF de Itaubim está de parabéns, porque estavam atendendo um sinistro de trânsito com vítima fatal, que a gente sabe que demanda, né, um trabalho mais minucioso da equipe, tem

0: fazer alguns levantamentos, tem que fazer acionamento da perícia e outros detalhes assim relacionados à ocorrência. E durante esse atendimento ao sinistro, conseguiram visualizar o Celta, que era a informação de que alguns meliantes estariam no interior dele, né? E conseguiram fazer a prisão aí desses três meliantes.
1: Muito bem, ocorrência exitosa. Que bom que ninguém se feriu e a polícia conseguiu retirar de circulação essas pessoas que cometeram um crime de assalto seguido de sequestro. 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Davi Joseph, vamos falar da queda do helicóptero? Olha só que tristeza, gente. Duas aeronaves colidiram no ar na manhã de ontem no estado do Rio de Janeiro. Infelizmente, o caso terminou com a morte de 6 pessoas, dentre elas duas pessoas famosas, um cantor norte-americano e um digital influencer da Argentina. Confira mais detalhes na reportagem a seguir.
2: Imagens das câmeras de segurança de um condomínio registraram o exato momento da queda de um helicóptero. Moradores do Recreio dos Bandeirantes, na zona sudoeste do Rio, ficaram apavorados com uma série de explosões e muito fogo depois que dois helicópteros colidiram no ar. 6 pessoas morreram na hora.
3: O helicóptero acabou de cair aqui no Recreio agora. Cara, não sei se um chocou no outro, se chocou no outro. Agora, deve ter, sei lá, 1 minuto.
2: Essa moradora estava em casa, num condomínio bem próximo. Ela presenciou o acidente do apartamento dela.
4: Eu estava sentada na minha varanda, fumando. Aí eu ouvi um barulho enorme, foi bem em cima do bloco 1. Colidiram, um helicóptero veio de lá, o outro veio de lá. Eles bateram e caíram.
2: A apresentadora Isabelle Benito, também moradora da região, correu para o local. Ela conseguiu acesso à área logo após a queda do helicóptero.
5: Entrando aqui com exclusividade, foi muito próximo aqui, comandante, olha a situação. Está entrando com exclusividade agora, com toda a segurança que a gente tem aqui. Olha a situação aqui dos carros. Aqueles são os carros mais atingidos que a gente está vendo agora, aqui fazendo um rescaldo. E ó, foi nessa parte exatamente onde caiu o motor da aeronave.
2: Em uma aeronave estavam 4 pessoas além do piloto. Eles estariam indo em direção à Angra dos Reis. Na colisão, um dos helicópteros explodiu ao atingir o solo no estacionamento de uma concessionária de carros elétricos. As chamas se alastraram pelos veículos, o que causou mais explosões. 15 veículos pegaram fogo. A coluna de fumaça podia ser vista a quilômetros de distância. No outro helicóptero estava só o piloto. A aeronave não pegou fogo e caiu com o trem de pouso para o alto. Diversos destroços das aeronaves ficaram espalhados pelas redondezas.
5: Todos os condomínios aqui da região, partes dos helicópteros foram caindo pelo céu como se fosse uma chuva. Muita gente que nem viu a colisão, só ouviu o barulho, acabou recolhendo na porta de casa pedaços das aeronaves.
2: Fuselagens ficaram espalhadas pelo local. Uma parou no terraço de um prédio vizinho. Malas dos passageiros ficaram entre as peças.
6: A gente encerrou a remoção de todas as vítimas do interior das duas aeronaves. A gente tinha 5 vítimas em uma aeronave que se incendiou e uma outra vítima, né, uma sexta vítima, que estava na aeronave, que aos fundos aqui do local do terreno, que é a aeronave que não se incendiou. Mas...
2: entre os 6 mortos estariam o cantor americano Oliver Tree e o produtor dele, Lucas Frota. O brasileiro morava atualmente nos Estados Unidos. Cerca de 45 militares foram deslocados aqui para o local do acidente. O fogo foi controlado por volta das 10 horas da manhã. Os corpos das vítimas foram levados para o Instituto Médico Legal, no centro da cidade.
7: As famílias né, que chegaram aqui, confirmaram isso, deram as informações. Estamos falando de dois pilotos muito experientes, com muitas horas de voo, né, com uma longa carreira, inclusive os dois instrutores.
2: A Polícia Civil também esteve no local neste domingo para realizar a perícia.
8: A gente vai verificar se houve falha humana, se houve falha de um piloto, se houve falha de dois pilotos, se houve falha de controlador ou se houve falha mecânica. Então isso vai ser objeto da investigação.
2: Em nota, o governador do Rio, Ricardo Couto, lamentou o acidente com as seis vítimas. Ele afirmou que acompanha a atuação dos órgãos estaduais mobilizados para o atendimento. As famílias saíram do local poucos instantes depois que a perícia foi realizada. As causas do acidente ainda não foram reveladas. A Força Aérea Brasileira, por meio do Centro de Investigação e Prevenção de Acidentes Aeronáuticos, investiga o que pode ter motivado a colisão entre as aeronaves.
1: Tristeza, 7h50, nós vamos ao último intervalo dessa segunda-feira e daqui a pouco voltamos com as últimas notícias do Repórter da 100. Não saia daí.
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1: Muito bem, estamos de volta com o Repórter da 100, já nos minutos finais do nosso noticiário, 7h55. Daqui a pouco a gente vai lá para o Estúdio 1, daqui a pouco a gente vai chamar a galera lá do Resenha, que já está pronta. Vamos com essa número 8 aí, o Tenente Viana vai trazer detalhes de um celular que foi subtraído numa unidade hospitalar e quando a polícia foi em busca do aparelho, acabou encontrando, foi pés de maconha, dinheiro e muito dinheiro, né? Pois é, vamos lá, confira os detalhes.
21: No dia 9 de junho de 2026, a Polícia Militar foi acionada no município de Caraí pelo Hospital São João Batista, após um furto de um aparelho celular pertencente àquela instituição. Com o auxílio das imagens do sistema de monitoramento do hospital, os militares identificaram e localizaram o autor do furto, que foi preso. Durante essas diligências, os policiais apuraram que o aparelho havia sido repassado a outro indivíduo. Após rastreamentos, o receptador foi localizado, sendo recuperado o celular subtraído na residência deste. Destaca-se que, durante as buscas que foram autorizadas por esse indivíduo que receptou o telefone, foram localizados materiais relacionados a tráfico de entorpecentes, aparelhos celulares e também uma quantia expressiva em dinheiro, em espécie. Os envolvidos eles foram presos e conduzidos à delegacia de Polícia Civil juntamente com os materiais apreendidos para as providências cabíveis. Dos materiais apreendidos aí, foram R$ 24.450 em moeda corrente, e que o indivíduo primeiramente alegou que nem sabia da existência desse dinheiro no interior de sua residência. Posteriormente, ele começou a alegar que possivelmente esse dinheiro seria da sua avó, mas não conseguiu justificar essa quantia que ele estava em sua residência. Também foram localizados 6 pés de uma planta semelhante à maconha, 6 papelotes contendo diversas sementes, também de substância semelhante à maconha, e 1 papelote contendo um tablete prensado de substância semelhante à maconha. Além do celular recuperado, outros 2 celulares, também de origem duvidosa, foram apreendidos na casa do indivíduo. Como dito, eles foram conduzidos à delegacia de polícia civil, tiveram as suas prisões ratificadas pelo delegado plantonista e segue aí respondendo pelos crimes de furto, receptação e tráfico ilícito de drogas.
1: Muito obrigado ao Tenente João Paulo Viana, são 7h58. Vamos lá para o Estúdio 1 da Rádio Imigrantes, vamos ver se o pessoal já está pronto lá. Meu querido amigo Davi Joseph está lá, o rapaz todo estiloso, né, com esse blazer diferente. Bom dia, meu amigo Rony Martins, bom dia, João Teixeira. Ô, João, você tem que aprender um pouquinho da moda com o Rony Martins aí, querido. Não está chegando áudio não, gente.
22: Agora sim.
23: Agora sim. Rony é o rei do estilo?
22: Sou mesmo.
1: Bom dia. Sem falsa modéstia,
22: modéstia,
1: né, meu amigo?
22: Modéstia zero.
1: Sem falsa modéstia, né?
22: Humildade zero.
1: E o bolão, João Teixeira?
23: Pois é, o bolão. O bolão, Elvis ganhou no bolão, né?
1: Eu acertei 2 vezes, cara. Acredito que eu acertei 2 bolões.
23: É, que bom, parabéns.
1: É. Pois é.
23: Você tá esperto nos palpites. Tivemos 2 ganhadores aqui, né?
1: É, Lula Guedes. Uns ninjas aí também, né?
23: Lula Guedes e Elvis Passa. E teve um outro colega de trabalho nosso aqui na emissora.
1: Não precisa citar o nome desse energúmeno, não.
23: Óbvio que eu não vou. Óbvio que eu não vou.
22: Ele tá ouvindo. Vamos citar sim.
23: Vamos lá.
22: Vamos citar sim.
23: Qual foi a regra?
1: O que aconteceu?
23: Qual foi a regra? Vamos lá primeiro. A regra é, não poderia ter um terceiro palpite igual. Somente 2 palpites repetidos. No caso, 1-1 de Elvis Passos. 1-1 de Lula Guedes. Então não poderia ter o terceiro palpite em 1-1, correto?
0: Uhum.
23: Doutor Ivan Santana fez 4 assinaturas.
3: Tinha que ser o Chaves.
23: Inclusive o último em 1-1.
3: E não pagou.
23: Já descobriu a regra.
0: Uhum.
23: Faltando 10 minutos pro jogo acabar, que tava encaminhando em 1-1, ele fez o Pix.
1: Aí ficou fácil, né, meu amigo?
23: E tá aqui me perturbando, deixa eu ver os meus placares, por favor.
1: Vou
23: te devolver seus vintão, Ivan.
1: É, tá certo. Claro. Ó, quero agradecer o pessoal que esteve comigo pela rádio, pelas redes sociais, renovar o convite para que amanhã, às 6h30 da manhã, mais uma vez estejam conosco acompanhando as primeiras e principais informações do dia. Uma segunda abençoada, uma semana repleta de coisas boas, muita saúde e paz. Continue sintonizado na 100,9, é com Resenha Agora. Rony Martins, João Teixeira, vai com vocês aí.
3: É isso, nóis. Beleza, bom dia. Opa, vazou o áudio da
23: TV. Faz parte.
3: Faz parte, é isso. A partir de agora, está conosco. Vida que segue, mais uma semana hoje, 15 de junho, começando então mais uma semana com muita energia positiva, muita luz, muita saúde, que é o mais importante. E claro, João Teixeira, música boa e decepção também, não pode faltar, né? Sábado foi brabo.
23: É, rapaz.
3: Sábado foi doloroso. Eu confesso pra você que, não vou ser hipócrita, né? Eu não tava apostando muito, não. Eu sempre tava falando aqui, inclusive a gente foi até... Deu até uma polêmicazinha, né? Quando a gente falou alguma coisa aqui contrária sobre a seleção, né? Mas a gente já tava... ligando mais ou menos o sinal de alerta para não haver empolgação, mas também a gente não ia chegar aqui e falar com o pessoal, não, a gente não vai fazer a loucura dessa, né?
23: A gente torce para que o futebol do Brasil cresça,
3: cresça, né?
23: Durante a Copa do Mundo, porque o de apresentado sábado não foi de agrado, não.
3: Não, foi um show de horrores. Show de horrores.
23: É Hakimi, né, o lateral do Marrocos?
3: Hakimi
23: deu uma aula de como se joga na lateral, rapaz.
3: Pois é, e coisa que nós não temos, né? Aquele Banhas, faça-me um favor. Amigo, nós estamos
23: complicado.
3: Ferrados, a verdade é essa.
23: A salvação nossa, que nós temos o Haiti e a Escócia pela frente para nos salvar.
3: Aí... Ontem eu estava vendo Holanda e Japão, possíveis adversários nossos, né? Então, amigo, se cair a Holanda, estamos ferrados, né?
23: Joga muito.
3: Se cair o Japão, nós estamos ferrados ao quadrado, porque é uma correria, os caras parecem que têm 200 pulmões. Uma correria desenfreada. E a Holanda é muito, mas muito, muito técnica. Então, assim,
23: você crê que o Brasil passa em primeiro do grupo, Rony Martins?
3: Eu acredito que não.
23: Que o que vai depender agora é o saldo de gols. Né?
3: O saldo de gols. E pelo que eu vi da Escócia e Haiti, eu jurava que a gente ia fazer um 7 aí por aí, 6 no Haiti. Mas pelo que eu vi do Haiti também, com essa seleção nossa, irmão... Eu vou marcar no bolão aí 3, 4 e tá de bom tamanho.
23: Você acha que vai dar o quê? Uns 4-0?
3: 3-1, 4-0. É, vai ter aquele gol. Porque eles
23: mas
3: até
23: o
3: criam.
23: Mas o Haiti não tem jogador.
3: Eles até criam. Eles não têm aquele jogador que define.
23: O matador.
3: Mas como a nossa defesa é tão ruim, nosso time é muito ruim, então eu acredito que nós vamos tomar um gol do Haiti sim.
23: Gente, tem quem goste, viu? Nada contra o rapaz, contra o futebol. Pelo amor de Deus, Igor Thiago de titular numa Copa do Mundo.
3: A gente tá acostumado com Ronaldo.
23: Caramba, Romário.
3: Romário.
23: Não, engraçado. Irmão. Romário baixinho cabeceava a bola e metia gols.
3: Caraca.
23: O cara é alto e não consegue cabecear uma bola.
3: Meu irmão, ele é muito desengonçado. Ele lembra eu quando jogava futebol.
23: É.
3: Maltratava a bola. Eu tinha pena da bola, cara. Eu tinha pena da bola, porque eu maltratava a bola. Eu pisava na bola, eu caía. Eu fazia aquilo ali.
23: Você era um trombador?
3: Eu fazia aquilo que Igor Thiago não fez, nada. Eu era um perna de pau mesmo, aquelas pernas longilíneas assim. Enfim, cara, foi doloroso o que rolou, aconteceu
23: sem
3: no
23: paixonite,
3: sábado.
23: Sem paixonite, eu preferi o Hulk do lugar do Igor Thiago.
3: O Pedro, o Hulk, o Pedro não faz aquilo, cara, o Pedro não faz aquilo. Enfim, foi doloroso, foi triste. A gente viu o pessoal todo empolgado, as ruas pintadas, o pessoal naquela motivação, os barzinhos cheios, aquela empolgação toda. E os caras, bicho, não encontraram a bola. E o segundo tempo, se a Romênia, Marrocos, né?
23: Marrocos.
3: Não tirasse o pé um pouquinho, né? Não recuasse um pouco, amigo, eles teriam ganhado aquele jogo fácil. Tranquilo.
23: Eu também acho.
3: Né? Tranquilo. No final lá mesmo, teve um lance que, se não fosse o nosso goleiro lá, enfim, a paçoca tinha... complicado. Enfim, cara.
23: É.
3: começar a nossa programação. E o bolão, cara? Como é que vai fazer? Como é que vai ficar agora?
23: O bolão dos nossos...
3: Vamos falar depois do bloco dos comerciais, vamos. Então, como é que ficou aí a rodada? Quem foram os que pontuaram? Vamos fazer o seguinte?
23: Lembrando que tá valendo, viu,
3: já
23: gente?
3: Já tá valendo. Brasil e Egito, né?
23: É, você que não participou com a gente ainda, pode participar. Você que já participou na semana passada, pode mandar, já começar enviando os seus placares.
3: Seus palpites, né?
23: Seus palpites para... O próximo jogo, Brasil e Haiti.
3: Brasil e Haiti, é que horas? 21h30,
23: 9h30 da noite.
3: Pois é, 21h30, sexta-feira. Aí, já pode preparar o final de semana.
23: Literalmente um sextou.
3: Já tem o final de semana certinho aí com a galera, díssimo. Isso. Com certeza o treinador vai ter que mudar, né? O Endrick não pode ficar na reserva daquele time, né? O Danilo do Botafogo não pode ficar na reserva daquele time. Aquele Casemiro parece que comeu dois leitões, irmão. Ah, fui ver depois a coletiva deles, eles não quiseram falar. O Rafinha, o repórter de um país aí, fui fazer uma entrevista, fiz uma pergunta para ele, aí perguntando assim, onde é que ele acha que essa seleção poderá chegar? Ele falou assim, eu não sou vidente, olha a ignorância, a falta de educação, rapaz, de um jogador de futebol do Barcelona, hein? Enfim, cara, que saudade dos Rivaldos, dos Cacás da vida, dos Ronaldos, enfim. Intervalo.
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1: É isso, volume no máximo, por favor. Começando mais uma semana hoje, 15 de junho. Eu, Rony Martins, te faço companhia aqui nas manhãs da 100.9. E é com muito carinho, com muito prazer, né, tê-los aqui conosco, tá? A partir de agora, tá valendo aí a sua participação através do nosso WhatsApp. Tem o bolão da 100.9, o bolão dos ouvintes, né? Os palpites sempre válidos apenas para os jogos da seleção brasileira, né? E esses palpites devem ser enviados sempre aqui na programação da manhã, né? De 8 até meio-dia, né? E você acertando o placar do próximo jogo, né? Brasil e Egito, sexta-feira às 9h30, você concorre aí a um Pix de 100 reais, um presentaço todo especial da banda Maluquinhos de Fortaleza e da Rádio 100.9, tá? Já, já, gente, o João Teixeira volta falando o ranking, as pessoas que pontuaram aqui nessa semana, que acertaram o placar, tanto no gol, né, da seleção de Vini Júnior, e também no resultado da partida. Beleza? Depois do bloco de música, porque tem Israel e Rodolfo pra gente começar aqui nessa manhã de segunda-feira. 8h07.
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0: Abalo Psicológico, música nova da fera Vitor Clay, que tá sempre emplacando música legal aqui pro ouvinte querido da 100.9. E essa música fala, né, retrata o impacto de um término de relacionamento marcado aí pela culpa, também pelo arrependimento, a dificuldade de seguir em frente, essas coisas que rolam em relacionamentos, né? Sentimentos de uma pessoa que reconhece seus erros, né? E a falta de atenção no passado. E é bom lembrar também que tem a participação aí da Joyce Alane, né? Que dá a voz na segunda parte da relação, né? Da música, evidenciando aí as mágoas e as dificuldades de perdoar. Muito legal, cara. Eu adorei essa música. Se você gostou também, lembre-se que tem nosso ranking. É, às 19h15, com o desfile das melhores da programação aqui da 100.9. Se você gostou dessa música, né? É só acionar o WhatsApp da 100.9, que é o 98848-4759, e pedir. De repente, se ela for muito votada, solicitada, ela retorna às 19h15 aqui no ranking, que é feito por você, ouvinte querido da 100.9.
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1: É isso, ótima semana pra você. Da segunda-feira, segundo, mais uma semana aí. E a gente espera que você tenha uma semana abençoada, uma semana tranquila, de muita paz, de muita energia, de muita luz. E claro, música boa, não pode faltar. E música boa, você sabe, é aqui na Rádio dos Melhores Ouvintes. Estamos de volta para mais uma semana. E também, lembrando para você que tá valendo, nessa semana já tem aí a segunda partida da nossa seleção, né? Pela segunda rodada já da Copa do Mundo. E ainda tem seleções que vão jogar hoje pela primeira vez, vão estrear hoje, amanhã, né? Mas o Brasil já vai fazer a sua segunda partida, sexta-feira, contra o poderoso Haiti. Ui, já tô tremendo aqui as bases, João Teixeira. Tô tremendo as bases aqui. Vem aí o Haiti, camarada.
2: O poderoso Haiti vem aí. Ô, Rony, nós já temos o ranking aqui dos nossos ouvintes.
1: É isso aí. Lembrando que esse ranking, né, foi do jogo passado. Essa é o que o João Teixeira vai divulgar agora. Foi a rodada passada, né? A gente começou esse bolão aqui pro ouvinte participar com a gente aqui. E teve o jogo da nossa seleção no sábado e o desempenho foi horroroso. Horroroso, 1-1, né? Gol do Vinícius Júnior, né? Então, é o seguinte, João Teixeira, fale pro ouvinte que palpitou na semana passada. Como é que está o nosso placar aí do nosso bolão?
2: Vamos lá, vou falar primeiro as pessoas que pontuaram. Beleza. Aí eu vou trazer o número de pontos. Uhum. Por exemplo, o André Viana, ele fez 3 pontos.
1: Certo.
2: A Cláudia, também 3 pontos.
1: Opa, legal.
2: Ceiça, 3 pontos. Edioner, 3 pontos. Elisângela, 3 pontos. Uhum. Eunice, 3 pontos. Uhum. Jacu, 3 pontos.
1: Ó, oh, Jacu tá aí.
2: Jamile, 3 pontos. Beleza. O que é que significa esses 3 pontos?
1: Sim.
2: São as pessoas que acertaram o autor do gol. Boa. No caso, Vinícius Júnior.
1: É isso aí.
2: E nós temos um líder.
1: Já tem o líder?
2: Temos.
1: Que isso?
2: Momentaneamente.
1: Eita!
2: Com 5 pontos.
1: Sim.
2: Nós temos o Ismar.
1: Ismar.
2: Porque ele acertou o placar.
1: 1-1.
2: 1-1. Boa. Ele não opinou de quem faria o gol.
1: Sim.
2: Mas se tivesse acertado, boa, talvez ele tava disparado na liderança.
1: É isso aí.
2: Tá com 2 pontos de frente dos demais.
1: Tá vendo?
2: E o restante?
1: Sim.
2: Aline, Aécio, Alexandre, Cleitinho.
1: Não vai dar tempo de você ler todos.
2: Ed Júnior.
1: Não precisa, né?
2: É. E as demais turmas aí. As demais turmas não pontuaram. Então, quem eu não falei o nome,
1: não
2: gente,
1: falou o nome, não pontuou. Mas essa semana, a partir de agora, desse exato momento, já pode. Já pode palpitar, já pode palpitar. Já tem gente palpitando aqui, já tem gente dando pitaco aqui, olha. Tem a Eunice Barbosa, ela tá falando aqui, bom dia, Rony. Olha, se eu fosse o Ancelotti, colocava os jogadores da seleção pra assistir o jogo da Alemanha, né, que deu um show de bola.
2: Ah, mas pra cima de quem?
1: É,
2: Curaçao também. Como é que é o nome?
1: É a nossa querida Eunice.
2: Ô Eunice, me desculpa aí, mas a vitória da Alemanha, não, por enquanto, não serve como exemplo não, porque Curaçao também pudera, né?
1: Pois é, cara, mas eu concordo com a Eunice.
2: Você concorda com ela?
1: Eu concordo com a Eunice porque, assim, a Alemanha chegou, irmão, fez a parte dela, né? Trucidou o Curaçao, o Independente não olhou pra camisa. Chegou lá e fiou logo 7, fez a parte dela e já disse pro pessoal, olha, eu estou aqui, tá? Eu estou aqui, então você é bom que me respeite.
2: Tô viva.
1: Tô viva, não é isso? Já, os Estados Unidos fez a mesma coisa, sapecou logo 4 no Paraguai, né? Olha, e teve muita gente que já chegou chegando e detonando e fazendo a parte dele. Então, assim, independente se foi Curaçao ou Haiti ou quem quer que seja, já chegou mostrando serviço. Diferentemente da nossa seleção, que não disse a que veio, né? Eles fizeram um catado de jogador, né? Soltaram lá contra o Marrocos, né? Uhum. E aí, irmão, deu naquilo que vocês viram, né? Que não precisa a gente ficar falando aqui. Fiasco total. Mas é isso aí. Olha, já tem palpite aqui, João Teixeira. A Cláudia tá participando aqui. Brasil e Haiti, gols de Vinícius Júnior e Rafinha. Esse Rafinha também não jogou nada. A Cláudia.
2: Vai falar o placar, não?
1: Já falou, 2x1 pro Brasil. 2x1 pro Brasil, gols do Vinícius Júnior e Rafinha. Jogou nada esse Rafinha também. E esse cara, eu vou te falar também, não sei o que tá fazendo lá com a camisa da nossa seleção. Vamos ver aqui nosso amigo lá do bairro São Cristóvão.
2: O Cláudia, 2x1, né?
1: 2x1, gols do Rafinha e do Vinícius Júnior. É okay. Isso aí, Aécio, bom dia, querido.
3: O Rony Martins e João Teixeira, bom dia, tudo bem com as vossas pessoas?
1: Tudo bem,
3: né?
1: Tudo bem,
3: tudo ótimo. Pois é, moço, eu vou insistir com o Brasil.
1: Boa.
3: 3x2, entendeu? É, pois é. E aí, a história do nada com nada, o troféu vai rolar quando?
1: Vai rolar.
3: Fala comigo,
1: vai rolar,
3: moço.
1: Vai rolar.
3: Aécio, da 12 de outubro,
1: estamos no clima da Copa.
3: Bem. Um bom início de trabalho para vocês, viu? Nessa raida maravilhosa nossa, viu?
1: Obrigado, querido. Aécio cobrando.
2: Ele cobrou o troféu dele.
1: Nada com nada. Vai rolar o troféu, porque ele é o campeão aqui do nosso quadro Nada com Nada. E a gente vai ter que providenciar isso essa semana, né? A gente só precisa marcar o dia com o seu Aécio, trazê-lo aqui já nesse clima de Copa
2: ele
1: do Mundo.
2: Ele falou quanto?
1: Né?
2: 3, parece?
1: 3x1. 3x2, Brasil e Haiti.
2: 3x2?
1: 3x2, né? Ele vai assistir
2: com o placar. Falou todo gol, não, né?
1: Não falou, não.
2: Okay, 3x2. Anotado.
1: Então é isso aí, pessoal. Pode continuar, então, interagindo conosco, participando aqui do nosso bolão, tá? 988484759 é o nosso WhatsApp, já tá liberado pra você palpitar Brasil Haiti, sexta-feira, às 21h30.

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É, e tem o bolão do ouvinte aqui na 100.9. É isso aí, cara. 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Acertando o placar do jogo Brasil e Egito, né? 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Kleber e Cauã, música nova, tá? Mil adjetivos.

0: Música nova do grupo Nosso Sentimento, João Teixeira. Vê se encaixa em alguma parte aí. Essa música, Sem Você Fala, retrata aí o sofrimento, né? A dor do término, a sensação de vazio deixada por um amor que se foi, João Teixeira. A canção explora, né, a dificuldade aí de seguir em frente e superar a falta que a pessoa amada faz no dia a dia.
1: É a realidade de muitos,
0: hein, João? É sério, João Teixeira. Mas é, grupo Nosso Sentimento. Gostou dessa música?
1: Gostei.
0: Então, de repente, cara, você pode votar.
1: Vou colocar na minha playlist.
0: Beleza, e você, ouvinte querido, pode votar. Tem um ranking logo mais, às 19h15. Se ela for bem votada, bem solicitada, João Teixeira já vai colocar na playlist dele lá, porque essa música tocou lá no fundo do coração.
1: Mais ou
0: menos. Fala aí do nosso ranking, como é que... Do nosso ranking? Do ranking do bolão, como
1: do
0: é que tá?
1: Bolão.
0: Do ranking do bolão, cara. Ajude-me aqui a tomar uma água, por favor.
1: Ah, o nosso ranking do bolão, por enquanto, só tem o Ismar na liderança com 5 pontos, já que ele acertou o placar.
0: Por enquanto,
1: uma,
0: não,
1: duas,
0: tá certo.
1: 3, 4, 5, 6, 7, 8... 8 pessoas
0: apenas, né?
1: Apenas com 3 pontos de inúmeras. O restante tudo erraram aqui o placar e não pontuaram ainda, não saíram do zero.
0: É difícil. Esse jogo eu acho que vai ser mais fácil, né? Brasil, Egito, menos, quer dizer, menos
1: Brasil
0: complicado,
1: e...
0: né?
1: E Haiti,
0: Egito, eu tô com o Egito na cabeça. Egito joga daqui a pouquinho contra a Bélgica, né? E eu já tô em outro bolão, já tô aqui com o Egito na cabeça.
1: É porque o Brasil recentemente fez uma missão
0: também com o Egito, né? Egito, né? É isso. Então, Brasil E Haiti, sexta-feira, 9h30, você pode dar o seu pitaco, seu palpite, né? Tanto no placar, quanto nos autores dos gols, que serão, certeza, muitos gols.
1: E vamos rapidamente aqui só falar os placares, né, Rony?
0: Vamos lá.
1: É, na quinta-feira, todo mundo já sabe que foi a abertura da Copa.
0: Uhum.
1: México venceu a África do Sul por 2-0. A Coreia do Sul venceu por 2-1 a República Tcheca. O Canadá e a Bósnia não saíram do 1-1. E os Estados Unidos, como você já tinha adiantado, meteu 4 no Paraguai, jogo que aconteceu lá em Los Angeles, na Califórnia. O Catar e a Suíça também empataram em 1-1. A exemplo do Brasil e Marrocos, 1-1 também. A Haiti, que é do grupo do Brasil, perdeu para a Escócia, 1-0. A Austrália venceu por 2-0 a Turquia. E a Alemanha aplicou 7-1. No Curaçao. Te lembra esse placar? Te lembra alguma coisa? Alemanha metendo 7?
0: Dói bastante, machuca, né? Ontem também teve jogaços, teve o Costa do Marfim ganhando
1: teve
0: do Equador.
1: Teve Holanda e Japão, né?
0: Holanda e Japão, jogaço
1: Costa
0: também.
1: Do Marfim, que você se referiu aí, venceu o Equador por 1-0.
0: Gol no finalzinho também, jogo muito bom, muito movimentado. São seleções, aquilo que eu te falei, aquelas zebras que vai dar muita dor de cabeça em muita gente por aí. É isso, ouvinte querido. Palpite, deu o seu palpitão. Sexta-feira tem mais.
1: Não, ainda tem a Suíça que meteu 5-1 na Turquia, né?
0: Verdade, verdade. A Suíça ganhou de 5-1 da Turquia.
1: E lembrando, Rony, que essa primeira rodada, ela só vai se encerrar na quarta-feira.
0: Sim.
1: Hoje tem mais jogos, né? Uhum. Nós teremos hoje, daqui a pouco, às 13 horas, 1 da tarde, Espanha e Cabo Verde, Bélgica e Egito, Arábia Saudita e Uruguai, Irã e Nova Zelândia. Amanhã, França e Senegal, Iraque e Noruega, Argentina, atual campeã, e Argélia. Opa, de novo!
0: Olha, Argentina e Argélia, jogo bom esse aí, cara.
1: De novo, foi a Argélia que venceu a Argentina na primeira, na estreia, não foi?
0: Foi?
1: Foi, de novo. Olha, que coincidência, cara.
0: Legal, boa.
1: Foi 2-1 pra Argélia.
0: Eu não lembrava mais.
1: Que foi, colocou feriado e tudo lá no país, você lembra?
0: É,
1: na estreia da Copa do Mundo, da última passada.
0: Que legal.
1: E a Argentina acabou sendo campeão, que coincidência.
0: Boa.
1: Austrália e Jordânia, na quarta-feira. Portugal e Congo.
0: Esse
1: também espera uma goleada, né?
0: É.
1: Inglaterra e Croácia, jogão. Gana versus Panamá. E, pra encerrar a primeira rodada,
0: quarta-feira.
1: Uzbequistão, né? Quarta-feira. Uzbequistão versus
0: estreante,
1: Colômbia.
0: Uzbequistão. Até difícil de falar isso aí. É difícil. Estreante, Uzbequistão. É isso. Beleza, então. Esse jogo de hoje da Espanha, cheira-me aí uns também 7-8 por aí, viu? Contra o Cabo Verde.
1: É um país que não tem tanta tradição, né?
0: É, lá fala português.
1: Fala

0: Português, português.
1: É isso. 8h49.
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0: A vida intensamente, né? É o que diz mais ou menos essa música. Billy and the Beats com Justin Bieber e Nicki Minaj. Aqui na Manhã 100.9, quebrando tudo, colocando seu astral lá nas nuvens. Essa música fala, né? Exalta a juventude, diversão, prazer de viver um momento ao lado de alguém especial. Uma mensagem muito legal, né, cara? A mensagem principal de que a união entre uma pessoa linda e uma boa música é tudo que é necessário para aproveitar a vida intensamente. Muito maneiro, adorei isso, cara. Já gostei dessa música. Justin Bieber com Nicki Minaj aqui na Manhã 100.9. Também teve novidade com Gabi Melin e Mestrinho. Ficou bacana essa parceria da Gabi com o Mestrinho, hein? Mexe com meu juízo. E você, ouvinte querido, meta o dedão aí nesse celular e manda zap aqui pra gente, tá? Deu o seu palpite para o jogo de sexta-feira? Tá longe ainda, eu sei, mas você já pode ir palpitando desde já. Já viu o jogo da seleção no sábado, já tem uma noção do que espera nos agora pra frente, né? E não são coisas legais, não são coisas bacanas. Mas nesse jogo contra o Egito, eu tô confiante, cara. Eu acho que vai dar aí um, sei lá, 3-1.
1: Você...
0: É, 3-1.
1: Você colocou o Egito na cabeça e não quer tirar de
0: mim. Ah, Egito, eu falei Egito, desculpa, hein?
1: Pela terceira vez.
0: É sério, é Haiti. Eu tô com o Egito, é verdade, daqui a pouquinho Egito e Bélgica, eu tô com o Egito aqui na cabeça. Preciso, cara, corrija-me sempre. Brasil e Haiti, né? Sexta-feira, 21h30, já tem que programar-se pro final de semana, né? Dê palpite! Quanto será o placar? De quanto será o placar do jogo? Sei lá, eu acho que vai rolar aí uns 3-1, 4-1 pro Brasil. E você? O que a Dona Gracinha acha, por exemplo, que vai acontecer nesse jogo de sexta-feira, Dona Graça? Diz pra gente, por gentileza.
2: Bom dia, Ron. Bom dia, João.
0: Bom dia.
2: Olha, continua com a mesma pessoa, viu?
0: Uhum.
2: Vai dar pra quitar.
0: Pra quitar?
2: É, os três meses, viu?
0: Jogou nada, Graça.
2: Bom dia.
1: 3-0.
2: E aí? Que nem Soares perguntou aí. Quando ele vai vir, a taça, e que isso melhor, né?
0: Pois é. Mas seu AES já é o campeão, Dona Graça. Disparou na sua frente. Você teve uma altura que você deu aquela tranquilizada, você deixou de participar dos programas, e o seu AES continuou ali firme e forte, liderando. Seu AES já é o grande campeão. Inclusive, ele virá aqui no programa receber isso ao vivo aqui, né? E vai fazer ter mais uma participação com a gente. Ele já esteve aqui. É, logo no comecinho do nosso resenha, João Teixeira, ele voltará para receber aí a sua medalha, o seu troféu de campeão nada com nada, que é aquele ouvinte que não fala nada com nada, mas que fala tudo por tudo com a gente aqui, e a gente adora esses ouvintes queridos que participam sempre das nossas programações.
1: É verdade. Ô Rony, diga. Você estava falando sobre o Cabo Verde, que é um país de língua portuguesa.
0: Sim.
1: Que vai estrear na Copa do Mundo em 2026, daqui a pouco, às 13 horas.
0: Isso.
1: Só uma curiosidade sobre o país, né? É um arquipélago, né?
0: Uhum.
1: Lusofono, né? Lusofono, que declarou independência em 1975. Não é tão velho assim o país.
0: Uhum.
1: Possui times de futebol inspirado no Brasil. Tem vulcão em atividade e cozido de carne, feijão e milho como prato mais popular.
0: Verdade, ela tem um... Esqueci o nome do prato, mas é feito com milho, que é maravilhoso. Em Portugal tem muito cabo-verdianos, né? Que moram por lá.
1: Ah, é?
0: Tem muitos, muitos, muitos, muitos mesmo.
1: É, lembrando que é um país do continente africano.
0: É, isso.
1: Exatamente. Então é um arquipélago formado por 10 ilhas, é pouco conhecido pelos torcedores habituados a verem seleções mais tarimbadas em mundiais e, portanto, a equipe, né, é da capital de Cabo Verde, a Praia, preparou um top 10 de curiosidade do país que depois a gente pode estar trazendo aqui posteriormente.
0: Beleza, é isso. Imigrantes, 9-6, você pode continuar então palpitando, tá? Tem o bolão aqui da 100.9, o bolão dos ouvintes da 100.9, 988-484759 é o nosso WhatsApp. Brasil e Haiti, é isso, sexta-feira, às 21h30.
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2: 9:17.
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6: É isso, 9h21, você segue ligado aqui na rádio que só toca musicão, música boa, sua participação também é muito importante por aqui, manda alô, manda beijo, manda abraço, nosso ar está liberado para você, tá? 98848-4759, você participa com a gente, tem o bolão da 100.9 também, o bolão do ouvinte, pois é, dê o seu palpite, né? 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
6: É isso, Brasil e Haiti, então sexta-feira, tá? Dê o seu palpite aí, cara. Será que dá Brasil? Dá empate? Haiti vai complicar a nossa vida? É, 98848-4759 tá liberado pra você, tá bom? 9h23, agora tem Michael Rock With You.

Felipe Araújo aqui na manhã com Estranho de Novo, que fala, essa música fala da dificuldade de superar um ex-amor, também a dor de reencontrar essa pessoa de forma casual. Você imaginou, né? Aqueles romances que você termina com a garota, né? Ou com o garoto, e aí finge que vai passar por uma rua, você o avista numa loja, e finge que você entrou despretensiosamente também na mesma loja, né? Enfim. O dilema central dessa música, né, é como fingir diferença, né, e tratar alguém que já foi íntimo, né, como um simples desconhecido. Tá, você jura, né? Ah, Estranho de Novo é a música do Felipe Araújo aqui na manhã 100.9. É isso aí, 9 horas e mais 31. Boa semana pra você, tá? Seja muito bem-vindo por aqui.

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Sucesso sempre em primeiro lugar, claro. É isso. É, e tem um palpitão aqui, né? Tem um bolão da 100.9, você pode dar o seu palpitão, né? O seu pitaco, fica à vontade, tá legal? 9h36, agora tem Felipe e Rodrigo. Ignora. Muito bom dia, boa semana pra você, tá? Seja bem-vindo por aqui.

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0: Hoje não, música nova da dupla Israel e Rodolfo aqui na Manhã 100.9. E essa música fala, né, do momento exato, né, aquele momento exato de superação e cura emocional. É, hoje só tá rolando música aqui sobre relacionamentos, né? Essa música fala sobre superação, cura emocional após o fim de um relacionamento conturbado, né? É, se você, ouvinte querido, prestou bastante atenção na letra dessa música, ela foca na virada psicológica em que a pessoa finalmente deixa de ser refém da dependência e da carência afetiva. É, muito legal. Hoje não, com Israel e Rodolfo, música nova aqui na programação. Tá valendo a sua participação através do WhatsApp da 100.9, João Teixeira. Tem o bolão da 100.9. Palpite à vontade. Brasil e Haiti, sexta-feira, às 9h30. E aí, o que você tem em mente? Você acha que vai sair 3-0, 4-0? Já tem em mente o placar?
1: Eu já criei aqui o nosso segundo bolão.
0: Sério? Né? Os vencedores do nosso bolão foi Elvis
1: e Lula Guedes.
0: Elvis e Lula Guedes.
1: 57,50 para cada um.
0: Pois
1: paga a cerveja.
0: É, já dá. Claro.
1: Ah, mas pelo valor também foi
0: R$ 5,00. Agora, apenas, é simbólico. O segundo agora já vai ser
1: agora
0: mais.
1: O segundo é recheado, 15 pontos.
0: Vamos registrar lá na CBF e tudo mais.
1: Palpite único.
0: Palpite único. Nosso bolão aqui também tá pegando fogo.
1: Estou aqui, né? nosso diretor maior já assinou dois.
0: Pois é, você
1: já
0: pagou?
1: Tem 30 conto já.
0: Pagou? Ah, ótimo.
1: Pagou.
0: Se não pagar, irmão. Não...
1: Pagou, já falei que o pagamento até não, antes do apito inicial.
0: O nosso dentista não vai participar dessa vez.
1: Não vai.
0: Só se pagar?
1: Só se pagar antes.
0: Antes. Porque o cara é um velhaco.
1: Coloquei ele no grupo lá já.
0: Já, né?
1: Criei um grupo de WhatsApp.
0: Lula Guedes pagou?
1: Pagou.
0: Então, beleza.

0: Beleza, Norma, não, fica tranquila, tá, Norma?
1: Se não tivesse pago, não tinha recebido, não.
0: Vamos claro. Boa, boa, boa. É isso, pessoal. Tem o nosso bolão do ouvinte, hein?
1: O bolão do ouvinte. O bolão do ouvinte tá.
0: Ah, tá bombando também, né? Todo vapor. Fala o líder, fala o líder aí. Fala o líder, cara. O líder, por favor.
1: Até então é o Ismar.
0: Ismar?
1: O Ismar tá com 5 pontos.
0: Ah, beleza.
1: Porque ele acertou o placar do jogo.
0: Uhum.
1: Né? Lembrando, gente, como é que funciona o ranqueamento? Se você acertar o placar do jogo, você ganha 5 pontos. Se você acertar o autor do gol, sim, ou dos gols... Sim,
0: vai sair muitos, com certeza.
1: Você leva 3 pontos.
0: Beleza.
1: Por exemplo, eu citei 3x0 pro Brasil.
0: Uhum.
1: Deu 3x0 pro Brasil, ganhei 5 pontos.
0: Beleza.
1: Falei, ó, 3x0 pro Brasil, um gol de Vini Júnior, um gol de Paquetá e um gol de Rafinha. Os três fizeram gols, aí é 9 pontos a mais que eu voltei. Então, beleza. 9 com 5, 14. Então já vou sair com 14 pontos
0: de frente. Tá bom em matemática, cara. Acertou, miserável.
1: Ah, miserável.
0: É isso, então bora ver lá o que o nosso ouvinte tá achando desse jogo de sexta-feira. Alô, Tininho, bom dia, querido. Tá sumido, cara.
2: Fala, meu amigo Rony, João Teixeira.
1: Fala, Tininho.
0: Bom dia.
2: Tamo junto aqui mais uma vez. Grande abraço pra vocês aí. Então, sobre a enquete de hoje, eu acho que vai dar 3x0 Brasil.
0: Boa.
2: Tá meio esquisito aquele time, né? Mas vamos acreditar, vai ser 3x0. Grande abraço pra vocês
1: e
2: aí.
1: E o gol?
0: Não falou gol.
1: Ele não falou gol. Não, né?
0: Só o placar. Tininho, acho o Brasil meio esquisito, mas vai ganhar de 3x0. Nosso Edione tá aqui, bom dia. Valeu, Edione, obrigado pela participação, boa semana.
1: Edione pontuou.
0: Pontuou, né? E
1: pontuou, o cara ele tá já, com 3 pontos.
0: Já mandou aqui 4x0 para o Brasil. Já mandou aqui, pode anotar aí o Edione. Já mandou os gols também, cara. O cara é brabo. É. Gols do Vini, do Hendrick, que vai jogar com certeza, né? Se não colocar o Hendrick e deixar aquela lesma do Igor Thiago lá, irmão, aí tá complicado, né? Hendrick, Danilo, Santos e Rafinha. Esse Rafinha também é um cone que fala, né? Você lembra do Fred, do nosso Fred aqui, que uma vez eles falaram que ele era um cone?
1: Copa do Mundo de 2014,
0: né?
1: Brasil.
0: Esse Rafinha é pior que um cone é o quê, cara? Ele fica paradão ali.
1: Poste.
0: Um poste, né? Então esse Rafinha é um poste. Não faz nada, joga nada. Meu amigo Paquetá do meu Flamengo também não jogou nada. Enfim, cara. Então o Edione tá falando aqui, Brasil 4x0. Gols do Vini, do Hendrick. Também do Danilo Santos.
1: Ah, e
0: do...
1: falou mais. Um gol de cada.
0: Um gol de cada. E do Rafinha também. Deus. É, o homem é brabo. O homem manda muito aqui. A Cláudia já falei, né? Vini Júnior e Rafinha.
1: E de Rafinha?
0: É, a Cláudia falei, né? 2x1 já. Confere aí, né? Pra nós. Beleza.
1: Cláudia 2x1, gol de Vini Júnior e Rafinha.
0: Rafinha, beleza. É isso então, beleza. Participe com a gente, tá? 988484759 é o nosso WhatsApp. Liberado pra você dar o seu palpite. Aqui, palpite é o bolão do ouvinte da 100.9.
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0: Hora certa, em Teófilo, 9h49 agora.
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9: Beleza, de volta agora 10:01, já tem a sua participação aqui, ouvinte querido, da nossa programação. Lembrando que tem o bolão da 100.9, o bolão do ouvinte da 100.9, né? Você palpita, acerte o placar do jogaço de sexta-feira, Brasil e Haiti. É, o poderoso Haiti vai enfrentar o Brasil na sexta-feira, né? A partir das 21h30, acerte o placar do jogo ou os autores dos gols, que sairão muitos gols, com certeza. Você estará concorrendo ao Pix, R$100 aí, um oferecimento da Rádio 100.9 e também dos maluquinhos de Fortaleza. Antes de chamar aqui o meu amigo Roberto Gomes para palpitar, ele vai palpitar, sim, e antes do João Teixeira falar novamente com o placar do jogo, né, o ranking, né, os líderes da rodada passada, vamos chamar aqui a nossa Sueli, que é a gerente lá das lojas Topa Tudo aí no centro da cidade, para dar o seu recado, não é isso, minha amiga Su? 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
9: É, aí no centro da cidade. Agora 10 e 4, agora sim, eu convoco aqui. Convoco aqui já a plaquinha de número 12, é o camisa 12. É, na TV ele é camisa 1, ele é camisa 1, aqui ele é camisa 12. Aqui ele vem apenas dar um pitacozinho de leve, né? Então eu convoco, já levanta a placa aqui, substituição. Entra Roberto Gomes para falar das notícias. Antes das notícias, vai dar pitaco e falar o que que... Se assistiu o jogo da seleção no sábado, o que ele achou? Ele quer um PhD também em futebol, não é isso, Beto?
0: Pois é, bom dia, Rony, bom dia, João Teixeira, galera ligada aqui na nossa 100,9. Ah, João, Rony, prazer imenso estar mais uma vez participando aqui com você, né? E para falar em especial aí de seleção brasileira, né? Nós tivemos o Brasil jogando, não convenceu, empatou e agora fica a expectativa para o segundo jogo contra a equipe do Haiti, né? Que é uma equipe relativamente bem fraquinha, uhum, e que há possibilidade, inclusive, do Brasil aí vencer o jogo com uma goleada, né?
9: É um placar mais elástico, né?
0: É um placar bem mais elástico, porque a gente já sabia que contra o Marrocos seria um jogo difícil, isso, até pelo retrospecto da equipe marroquina, que na Copa passada venceu a Argentina na estreia por... Né, salvo engano, foi 1-0, né? Naquela
9: eliminou Portugal também, né?
0: Isso, pegou também Portugal, mandou para as cucuia.
9: Isso aí é só para a França, que foi que foi campeã na altura, a atual campeã é a Argentina, né?
0: Isso, a gente. Então é bom a gente dar mérito também ao adversário, né? Não só fazer as críticas bem pontuais ao Brasil, que merece sim críticas, porque nós temos mais a produzir, mais a mostrar. E, óbvio, né? Fiquei todas as expectativas de uma boa vitória com placar elástico contra a equipe do Haiti e contra a líder atual, que é a Escócia, né? Liderando aí o grupo do Brasil. Então é essa a situação.
9: Você já palpitou aí no bolão do nosso JT?
0: Vou palpitar, ainda bem que nesse bolão aí, né? Os placares, a lógica de termos placar elástico e os bonitões que estão apostando primeiro, né? Eles vão apostar o placar pequenininho e tá deixando os placares maiores para nós apostarmos.
9: Ou não. Futebol. Não. Futebol é jogado e o lambari é pescado. Fala lambari, eu comi lambari. Aquele pequenininho? É frito, cara.
11: Não,
9: eu
11: tô falando assim,
9: tudo de bosta.
11: Gosto. Que de repente o Roberto vai achar que os colegas aqui vão apostar num placar
9: 7-0, 7-1.
11: Não, mas eu já vi aqui. Por
9: tem aí? Sério?
11: Já vi aqui.
9: Quem foi o louco?
11: 2-1, Brasil.
9: Não, 2-1. Tô falando dos placar elástico. Tem a ver aí?
11: Ah, elástico tem.
9: Tem aí?
11: Elástico tem Nestor. 5-1.
9: Nossa. Ah, tudo bem.
0: É, um placar bom.
11: É, um placar bom. Opa, tem 2-3-0 aqui, ó.
0: Aí é pouco.
11: Vou poder repetir. Vou falar com o Elcio pra mudar o placar.
0: Aí é pouco.
9: Elcio pagou?
11: Pagou.
0: Pagou. Ah, só não quer pagar a taxa de administração.
9: Nem deve.
0: É, tá.
12: Até o homem, tu, Beto, também?
0: O homem tá preocupado, ele, em vez de preocupar com os 90% que ele vai ganhar, não, ele tá preocupado com os 10% que o administrador vai ganhar.
12: Você tá querendo, juntamente com o João Teixeira, dividir aí a taxa com o João Teixeira. Você não tá apoiando, Beto?
0: Não, eu tô justificando.
12: Poxa, Beto, essa é só uma brincadeirinha.
0: Brincadeira tem hora,
12: poxa,
0: né?
12: Poxa, Beto, se você é um empresário, mas aqui é negócios aqui, Beto, poxa vida.
0: É negócio.
12: Isso aqui é uma brincadeirinha, Beto, não faça isso. Beto, você não é um mercenário, eu sei disso, não faça isso.
0: Não, eu sou justo, eu não sou mercenário, eu sou justo.
12: Não, é por isso que você tá rico, você e o Rony, eu sei disso.
0: Não, quem tem que trabalhar, quem tá trabalhando é todo, liga pra um, liga pra outro,
12: Eu dei a ideia, Beto. Fui eu que dei a ideia.
0: Mas gente, não colocou em prática.
12: Mas eu ia colocar, eu dei a ideia. É porque eu sou um homem muito ocupado, Beto.
0: O cara fala assim, Edia, eu tinha a ideia igual aqueles Steve Jobs lá, igual é o Mark Zuckerberg, de fazer um tal de um Facebook e tal. Por que o cara hoje é trilionário e eu não sou? Por
12: mas,
0: quê?
12: Mas eu que tinha que querer uma taxazinha, porque eu dei, né, velho?
0: Teve a ideia, mas não colocou em prática.
12: Tá bom, velho, tá bom. Mas não terá a taxa da administração.
0: Não, no mundo é assim que funciona. A linda, a ideia é maravilhosa. No papel, ela não vale nada. Ela tem que estar sendo colocada em prática.
11: Tá bom. Então, concordo. Quem colocou em prática?
0: Hã?
11: Quem colocou a ideia em prática?
0: Você, ué.
11: E quem teve a ideia?
0: Rony.
11: Então pronto, quem foi mais esperto?
12: E se eu não tivesse dado a ideia, não teria bolão pra você ganhar o seu dinheiro. Então, para o Elvis ganhar o dinheiro dele, tá vendo?
0: E eu nem.
11: É aquela história, Roberto. Juca fez a ponte e Gera desmanchou quem tá certo.
0: Boa. Ô, Gera, você sumiu, Gera. Tá lá no Gera sumiu, né? O pedreiro.
11: Pedreiro sumiu.
12: É verdade, verdade.
0: Não, disse que ele foi pros Estados Unidos, fiquei sabendo.
11: É sério?
0: É, disse que Trump chamou ele pessoalmente pra construir
12: o muro.
0: O muro. Do México.
12: Sumiu, verdade. Sumiu.
11: Foi pra Copa, ele foi pra Copa.
0: É pros brasileiros não passar mais pelo México, pros Estados Unidos, então o Gera foi pra lá.
11: Ele foi pra Copa.
0: Sumiu. Um abraço, Gera, tamo junto. Olha, é brincadeira à parte. Vamos lá, Jornal Imigrantes, hoje, segunda-feira, já decorrido os 15 dias do mês de junho de 2026, já na metade do mês de junho, hein? A previsão do tempo para a tarde de hoje é de sol com poucas nuvens e períodos de nublado. À noite com poucas nuvens, máxima prevista para hoje de 28 graus, a mínima pela madrugada foi de 17, viu, meu parceiro Rony? E atenção, Brasil, essa semana, hein, teremos uma semana com garoa, com aquela chuvinha a partir de amanhã, viu?
12: Olha.
0: De amanhã até quinta-feira, a previsão é de que tenhamos aí aquela chuvinha. No sábado nós tivemos uma chuvinha bacana aí, bem refrescante em toda a região. E essa nova situação vai se concretizar a partir de amanhã, tá? Que pode ser a partir de hoje à noite, já tenhamos aí aquelas pancadinhas bem leves de chuva aqui na nossa região, beleza? Olha, 200 agulhas espalhadas pelo corpo. Médico explica como é possível um ser humano viver dessa forma. É o caso da golpista de 37 anos que fingia ter 12 anos de idade. Uma das poucas verdades que ela conta é sobre essas agulhas no corpo, já comprovada aí por exames de imagem, tá bom? Carreta tomba e trânsito fica impedido na BR-116 por algumas horas, próxima a Teófilo Otoni. E mais, porta da principal entrada da Prefeitura de Teófilo Otoni é arrombada. Caso de depredação do patrimônio público repercute na cidade. Combate ao crime organizado, o Medon é flagrado com vários tipos de droga e dinheiro ali no bairro Indaiá. E ainda, marginais do estado da Bahia sequestram comerciante na cidade de Pedra Azul. A Polícia Rodoviária Federal trabalha rápido e prende 3 envolvidos. A vítima foi liberada. O veículo Hilux da vítima ainda não foi localizado, viu? Brincadeira radical termina em morte no interior de São Paulo, lá em Limeira. Jovem de 21 anos morre ao ser lançada de ponte. Instrutores esqueceram de amarrar a corda de segurança no corpo da vítima. Esse caso ganhou repercussão internacional e colocou aí em questão. Até que ponto essas brincadeiras radicais, elas podem ser feitas deliberadamente, igual estava sendo feito lá na cidade de Limeira, em São Paulo. Enfim, muitos questionamentos, muitas dúvidas, muitas pessoas questionando esse tipo de esporte radical. Polícia Civil prendeu os 3 instrutores responsáveis pela brincadeira que terminou com a morte dessa jovem de 21 anos de idade. Essa é a grande realidade. Tá vendo o homem ali que não gosta de pagar os 10%. Brasil apenas empata na estreia da Copa do Mundo 2026, viu? Ao vivo vamos falar com o comentarista Dr. Ivan Santana, que gosta de pagar o palpite no bolão depois que o resultado sai.
12: Só que ele não acha conosco.
0: Ah, doutor Ivan Santana é pra ser estudado, né, rapaz?
11: O outro tá ali falando. Ah. O outro tá aqui falando que não vai sobrar placar pros outros, não. Vai dar 6-0. Eu falei, pode ser que dê 6-0. É Brasil e Haiti, jovem.
0: É, jovem. É.
11: É,
0: ui. É, doutor Ivan.
11: Léo Tonelada acabou de assinar 4-1, Brasil.
0: Exatamente. Deixa o pau torar aí, moço. Deixa o pau torar. É da todo mundo.
12: Isso porque o bolão é 15 reais, né?
0: E na hora do de 50, já tô vendo que ele vai dar trabalho pra assinar.
12: O de 50 vai ter morte, polícia aqui dentro.
0: O de 50 vai dar trabalho pra ele assinar, viu, moço?
11: Ele já coça na cabeça.
0: Beleza, moçada. Valeu, Rony. Neto. Valeu, João. É, logo mais meio dia. Mais informações, inclusive, com um comentarista que gosta de pagar depois do resultado.
11: Comentarista que acha que é só ele que é esperto.
0: Um abraço, gente. Fui.
12: Valeu, Beto.
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0: Pois é, Danilo e Davi marcando presença com a novidade. A Juan Leandro, Danilo e Davi, né? Fofoca do ano, também Kid Leroy Pitts. Ah, Eduardo Costa passou por aqui. Ila Langley, música da semana. 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E você conferiu aqui o destaque dessa semana, que está começando com muita energia, muita força, muita luz e, claro, muita música boa na rádio, que só toca música boa.
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0: Imigrantes, 10h30.
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0: É, você que não adicionou, adicione agora e participe aqui do bolão da 100.9, né? Bolão do ouvinte da 100.9, tá? Você acertando o placar ou os autores dos gols da seleção no próximo jogo, dia que é sexta-feira, né? É, contra o Haiti, você concorre a um Pix de R$100. Patrocínio da banda Maluquinhos de Fortaleza e também da Rádio 100.9. É isso aí. Nosso amigo Pastel do Mineiro, não disse o nome, mas é o pessoal do Pastel do Mineiro, lá em Realengo, no Rio de Janeiro. Moçada participando aqui também do bolão da 100.9. Tá falando aqui, Brasil 3-0. É isso. Obrigado, pessoal, pela participação. Boas vendas para vocês aí. Vendo pastéis deliciosos bastante aí. Pra esses cariocas maravilhosos, tá? É isso aí, Pastel do Mineiro, lá em Realengo, no Rio de Janeiro. Obrigado pela companhia, pelo carinho. Tem a Luciene também participando aqui da programação, tá dizendo Brasil 3, Haiti 0. É isso, Luciene. Obrigado também, querido, pela participação. Tem o Tininho do Táxi, o Edione da Silva, todos participando aqui do bolão. E você também pode dar o seu pitaco, tá? Brasil e Haiti, sexta-feira, às 21h30.
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0: Oba! Duas do melhor. Destaque para a Dua Lipa. Be the One é a primeira, já. de fundo para você.

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4: É isso, pessoal, tem o bolão do ouvinte aqui da 100.9, Brasil e Haiti, sexta-feira às 9h30 da noite, 21h30, e você acertando o placar, ou os autores dos gols, tá, do Brasil, claro, né, você, ou do Haiti, claro, também, se você conhecer algum jogador, pode, você concorre a um Pix de R$100, oferecimento da loja, da banda Maluquinhos de Fortaleza e também aqui da Rádio 100.9, né? Nosso amigo Maurício vai dar pitaco, Maurição. O que você acha que vai acontecer no jogo de sexta-feira, garoto? Diz aí, por favor.
5: O placar é 3-1 para o Brasil.
4: Sério?
5: E um gol de Vini Júnior e o segundo gol de Vini Júnior de pênalti.
4: Beleza.
5: É Maurício Amorim, Clube e Matinha. Tamo junto.
4: Boa, claro. Juntos e misturados. Obrigado pela participação, garoto. Maurício Amorim da Matinha. Alô, Matias, a gente adora vocês aí, tá? Direitos iguais pra todos. Simone Mendes dá o seu recado aqui na manhã. 10h54 agora.

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É o destaque da hora pra você, música novíssima do Detonautas aqui na manhã com Rádio Love, cara. Rádio Love Nacional, muito legal essa música, hein? Ótimo dia pra você, última semana, tá? 11:08.

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2: Beleza, é isso. 11:16 de volta aqui na programação da 100.9 e tem o palpitômetro. Olha o bolão do ouvinte aqui da 100.9.
7: Gostei do nome.
2: Qual nome?
7: Gostei do nome. Palpitômetro.
2: Palpitômetro. Isso, é o palpitômetro da 100.9, é o bolão do ouvinte.
7: O palpitômetro, ele serve para aferir o valor dos palpites dos ouvintes?
2: Deve ser isso, né? Deve ser isso. Vamos lá.
7: Porque o termômetro afere a temperatura. Né?
2: O palpitômetro. Fala aí pra mim, gasguei.
7: Palpitômetro.
2: Palpitômetro, é isso. Palpite à vontade, galera. Que vontade. Já acerte aí o placar. Chute! E aquele chutaço! Acerte o placar. De repente, você tá faturando aí um pixaço, cenzão. Exatamente. Na sua conta aí. Se você não tá afim de dar o palpite no nosso palpitômetro, palpite então com os gols.
7: É, e pra quem tá ligando, né? Agora, né?
2: Olha aí. Não! Sente-se aqui, por gentileza.
7: Explica essa
2: situação. Eu faço questão.
7: Gente, doutor Ivan Santana está chegando aqui nos nossos estúdios. Sente-se aí.
2: Acabou de adentrar.
7: Já devolvi seu pix.
2: Acabou de adentrar com a camisa 10 da seleção brasileira. Camarada, olha, Não, nós, tem, sim. Nós estamos...
7: Tem sim, você que não leu.
2: Nós estamos decepcionados com sim. você, Ivan Santana.
7: Tem as regras do cabeçalho.
2: Se o microfone está aberto, leu. Nós estamos decepcionados com
7: falar,
2: você.
7: Coloca
2: pode
7: falar,
2: coloca o fone. Bom dia, pode colocar o fone. Fica à vontade. Fica à vontade. Você não sai por essa porta agora sem antes ouvir um sermão.
7: Vamos lá. Primeiro que o senhor não leu o regulamento.
2: Isso, João.
7: Porque o regulamento...
8: Tava onde o regulamento?
7: No cabeçalho. O regulamento fala que não pode ter mais de dois palpites iguais. E o senhor assinou 1-1, sendo que já tinha 2-1.
8: Já?
7: E outra coisa.
2: Cínico.
7: O senhor fez o pagamento faltando 10 minutos pro jogo acabar.
2: Não pode.
8: Não, mas o importante devolve. É que eu ia pagar.
2: Devolve, João Teixeira.
7: O regulamento está lá.
8: Está lá.
7: Depois que o juiz apitar o início da partida, não está valendo mais o placar se não tiver feito
2: verdade.
7: O pagamento. O senhor não leu.
8: Nesse agora do grupo, meu amigo, nesse grupo agora que eu vou entrar... Daqui a pouco.
7: Você já te coloquei. Está... Já tá pronto lá em cima.
2: Você está excluído.
7: Então, por gentileza, eu já faço o pagamento antecipado.
2: Você está excluído.
7: E agora é 15 contas.
2: Dessa rodada. Você está excluído dessa rodada. Caso queira refazer o recurso da CBF, pague adiantado.
7: Pague adiantado. Agora,
8: já liguei pro meu advogado. Nós vamos entrar na justiça. É uma causa ganha. Há uma jurisprudência,
2: sim.
8: É a palavra no direito,
2: sim.
8: Que quando você assina,
2: sim.
8: E não importa se você pagou antes ou depois terminar o jogo, é só pegar aquelas regras do...
7: Não,
8: aquele negócio dos cavalinhos, os cavalinhos, você vendo aqui, abre. Eu abri lá e vi lá. Você pode pagar antes de terminar o jogo.
2: Não.
8: Porque agora a culpa... Tá, eu vou falar aqui...
2: É da internet.
8: Leandro Brito. Não, é sério. Quando o João trouxe o papel para eu assinar, o bolão, o Leandro Brito ficou de me mandar o número do Pix.
7: Mas tinha lá no papel.
8: Não, mas nós saímos...
2: Não gagueje.
7: E por que o senhor não me chamou no privado WhatsApp?
2: Mas não gagueje.
8: O Leandro Brito...
2: Tira o Leandro Brito fora.
8: O Leandro Brito que era o responsável.
2: O Leandro não está aqui para se defender.
8: Eu mandei uma mensagem para o Roberto Gomes, aqui, ó. Vou entrar na justiça.
7: Engraçado. Engraçado que ele me soube, ele tem meu número de WhatsApp para perguntar quem ganhou no bolão, mas não tinha o número para pegar.
2: E o que é pior, o Ismar Júnior tá aqui a favor do Ivan Santana? Defenda-se, doutor Ivan. Não, não pode, Ismar. Ismar, você tem que ficar a nosso favor.
7: Ismar acertou o placar, ele que tá me dando.
8: Ismar Júnior é gente boa demais.
2: Tem que ficar a nosso favor, Ismar.
8: Um abraço para ele, o Ismar. Pelo amor de Deus, João, eu vou entrar na justiça. Já contratei. É o Everson, aquele que vem do Lula aí.
7: Já te devolvi seu vintão.
2: Já
8: não,
2: devolveu.
8: Não aceito.
2: Ivan Santana está excluído. Caso queira participar não. Brasil e Haiti, vai ter que entrar com recurso. Entrar com recurso da CBF.
7: Não, eu vou liberar.
2: Você vai liberar, João?
7: Vai liberar. Desde que ele pague antecipado.
2: Caso contrário.
8: Não, mas eu primeiro meu advogado hoje.
2: Não.
8: Já, pequenas causas.
7: Faz o seguinte, já pega esses 20 que eu te mandei e me devolve 15 aqui, já assina o
8: tradicional. Pequenas causas.
7: Agora é 15.
2: Amigo,
8: e
2: vocês...
8: E aí, como é que vocês estão? Tá tudo
2: nós
8: bem?
2: Estamos bem, graças a Deus.
8: Parabéns pelo programa.
7: Obrigado.
8: Daqui a pouquinho vou fazer aqui a chamada.
2: Por favor.
8: Eu estarei lá no Roberto Gomes, no jornal, né?
2: Sim,
8: nós
2: sim.
8: Nós viemos hoje a Carata, quem aí vai falar sobre o Brasil.
7: Você vai falar da Copa?
8: Da Copa do Mundo.
7: Ah, sim.
8: Rápidos, pinceladas. Continuo otimista.
2: Boa sorte.
8: O Brasil já perdeu, inclusive... no primeiro jogo da Copa do Mundo, aconteceu com a Argentina no ano passado, com a Arábia. E mais, Joãozinho, o Filipão, ele mudou a equipe durante a Copa do Mundo, que ele foi campeão.
7: Sim.
8: Então é a hora do maior técnico do mundo, o maior ganhador do mundo, ter juízo e mudar a equipe. Todo mundo tá
2: pedindo, se os empresários deixarem ele mudar,
8: né? Hendrick.
2: Sim. Os melhores estão no banco. O Hendrick, o Luiz Henrique, o Danilo, que era do Botafogo, estão no banco de reserva.
7: Sim,
2: né?
7: Sim.
2: Aquele
7: sim.
2: O Thiago, irmão, o Paquetá, pelo amor de Deus.
8: O próprio jogador do Flamengo, lateral esquerdo, é muito superior.
2: Sim, aquele Ibanez lateral, pelo amor de Deus, também.
8: O Ibanez é zagueiro, cara.
2: Não tem nada a ver.
8: Ô, João, nós que acompanhamos futebol, olha pra você ver, o menino começou no América, né, que é o zagueiro do Flamengo lateral, não colocou o cara pra jogar, colocou depois, ele consertou o time no segundo tempo, orientou, então, mas teve alguma surpresa, o Haiti jogou muito bem o Haiti, quase que empatou o jogo contra a Escócia.
2: Falei com o João Teixeira aqui.
8: Né, João?
2: Sim.
8: Eu tô vendo esses jogos todos.
2: Eu também,
8: mas...
2: eu falei com o João Teixeira. Não vai, eu jurava que seria um 7. Depois que eu vi o jogo contra a Noruega, eu falei, opa, alto lá. Eles são ruins. Eles não têm aquele jogador que defina, né? Mas vão dar um...
8: Não são bobos.
2: Não são bobos. Não, essa é a Copa isso, do Mundo. Boa, boa, Ivan. É, não são bobos. Pronto. Não são,
8: essa Copa do Mundo é uma Copa aí, do Ivan. Mundo diferente. 48 equipes. As equipes estão preparadas. Jogadores... Antigamente o cara só jogava no país deles.
2: Verdade.
8: É. Agora joga no mundo inteiro.
7: Exatamente. É isso? Já que estamos falando de Copa do Mundo, Ivan, e o senhor que irá participar do quadro com o Roberto Gomes, a seleção do Irã recebeu diretrizes oficiais para abandonar imediatamente qualquer partida caso ocorram protestos políticos contra os líderes da República Islâmica nos estádios.
8: Vixe.
7: A determinação, anunciada pelo ministro de esporte iraniano, Ahmad Donahmali, também exige que a equipe deixe o campo caso sejam exibidas bandeiras não oficiais ou antigas do país. A medida foi formalmente comunicada à FIFA agora pela manhã.
8: É interessante essa notícia aí, né? Porque já tem restrições. Eles estão no México, vem, joga e tem que voltar, né?
7: O país deles.
8: Pro México, né?
7: É, pro México.
8: Eles não podem ficar mais de que 24 dias.
7: Nos Estados Unidos.
8: Nos Estados Unidos. Então, aí, com esse acordo agora que você fez lá com o Irã, que foi assinado ontem, as coisas podem melhorar um pouco, mas há uma vigilância danada lá. Agora, João, a notícia é interessante, mas rapidamente, para não tomar aqui o tempo de vocês, é uma Copa do Mundo completamente diferente. É, as equipes estão jogando bem. Eu gostei do Japão.
2: Nossa, jogaço.
8: Tanto que eu prefiro jogaço. Que o Brasil jogue com a Holanda.
2: Você viu?
8: É lógico que nós
2: eu falei com o João isso. Falei, ó, qualquer um dos lados que o Japão, cair já era.
8: Que o Japão seja o primeiro e a gente, né? E a Holanda o segundo pra gente pegar. Porque não passar em primeiro, né? O que nós precisamos.
7: Depende de saldo de gols, né?
8: Então, é isso que eu ia falar.
7: Tem que fazer um saldo agora contra o Haiti.
8: Sexta-feira, golear o Haiti.
7: Exato.
8: E golear o Haiti, 4 gols. Porque o Marrocos hoje é o
7: sério. Robertinho mesmo colocou 7-8-0 pro Brasil.
8: Eu vou colocar. Pode botar 5 lá?
7: Pode.
8: Desde não pode repetir? Como é que é?
7: Não pode repetir mais de 2 vezes. Por exemplo, eu assinei 5-0. Só pode ter mais um 5-0.
8: Só mais um.
7: É isso.
8: Tem que olhar todo mundo lá.
2: Isso. Pois é, mas cabe recurso da CBF, você pode entrar, ainda CBF, dá tempo ainda
8: não,
2: até sexta.
8: É o Everson,
2: até
8: o cara
2: sexta-feira.
8: Que
2: não,
8: programa,
2: tu vais na CBF para participar dessa rodada contra
8: gente,
2: o Haiti.
8: Um abraço para vocês, é um prazer. Essa semana a gente vai estar aí participando, a gente vai vir aqui bater um papinho com vocês, e lógico que vocês aceitarem. Gente,
2: vamos pensar no assunto.
8: Falar de, não, pensa aí.
7: Seu passo é muito caro. Seu
8: Copa
7: passa
8: do Mundo, é só falar de Copa do Mundo.
2: Gostei dessa camisinha, linda camisa, Ivanzinho.
8: Ela é da como é que chama aquele país lá, que é falsificada, mas...
7: Shopee?
8: Não.
7: Shopee via Shopee.
2: Bela ré.
7: Paraguai. Você
2: sabe, pirataria é crime,
7: Paraguai?
2: Ivan. Pirataria não, é crime.
8: É fiscal.
7: Essa é do Paraguai? É de Assunção?
8: Não, é da Malásia.
2: É crime. Pirataria é crime.
8: Viu? Mais um abraço pra vocês.
2: Valeu,
8: semana a gente vai vir dar uma panela. É um prazer. Tô assistindo vocês. Parabéns pelo programa. E vai, Brasil!
2: Boa. Camisa 10, Ivan Santana, aqui na 100.9.

0: sonho de todo casal. A dupla Marcos e Bellucci. Novidade com a Ariana Grande com Rain I That I Made You Love. Música novíssima, sucesso absoluto. 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

0: Marília Eterna, Saudosa Mendonça, Foi por Conveniência. É isso. Faltando agora 15 minutos para meio-dia. Dá tempo ainda de você dar pitaco aqui na nossa programação. Pois é, tem o palpitômetro, o bolão do ouvinte da 100.9. Não é isso? João Teixeira, meu amigo. Só para reforçar para o pessoal aí, mais uma vez, a liderança está da semana passada.
1: A liderança está no geral, né?
0: No geral, é isso, sim.
1: A liderança está com o nosso amigo, nosso ouvinte Ismar.
0: Então pronto.
1: Ele está com 5 pontos, porque ele acertou o placar da partida. Porém, ele esqueceu de opinar quem faria os gols.
0: Ou não quis opinar,
1: ou não quis, né? Mas de repente, se ele tivesse acertado, ele poderia estar com um placar mais avantajado na frente, hein, Ronaldo?
0: Beleza, beleza, beleza. É isso aí. Então ele falou que. Ele já opinou hoje? Já? Ele opinou hoje?
1: Ele só falou de Ivan Santana.
0: Tá. Verdade, verdade, verdade. Ainda não opinou. Deve ser que ele tá esperando lá mais pro final da semana,
1: é,
0: né?
1: Verdade.
0: Lá pra quinta-feira, é isso aí.
1: É. Mais uma curiosidade da Copa do Mundo é que a cidade de Dallas, no estado do Texas, é a que mais vai receber partidas da Copa do Mundo, com um total de 9 jogos. Entre as cidades norte-americanas, a região metropolitana de Nova York, em New Jersey, ou Nova Jersey, é a que se destaca com a maior honra, sendo a escolhida para sediar a grande final.
0: É isso. É.
1: No total, o torneio ocorre com 16 cidades distribuídas por 3 países. Os Estados Unidos concentram a grande maioria das partidas em 11 cidades, enquanto o México possui 3 sedes e o Canadá conta com 2.
0: Beleza. Palpitômetro tá aí, valendo. Falta ainda.

0: 13 minutinhos para você dar o seu palpite aqui, tá legal? Sexta-feira, então, tem Brasil e Haiti. 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

0: Pois é, cara, nesse clima, hein? Nessa pegada aí, a gente vai encerrando nossa participação por hoje. Só lembrando pra você que tem um bolão aqui, né, da 100.9, o bolão do ouvinte da 100.9. Você participa com a gente dando o seu pitaco aí, o seu palpite, né? O jogo vai rolar agora na próxima sexta-feira às 21h30. Tem Brasil e Haiti.
1: É, lembrando lembrando que teve os últimos ouvintes, Rony, que eu acho que a gente não falou, mas tá anotado aqui, viu? Que é o Pastel de Mineiro. É. Pastel do Mineiro de Mineiro, lá do Rio de Janeiro, né? Uhum. 3-0. A Luciene também falou 3-0. E o Maurício Amorim, Maurício da Matinha, uhum, optou por 3-1 e disse que o Vini Júnior que irá marcar o gol.
0: É isso. Isso vai rolar durante toda a semana, né? O ouvinte querido pode ir participando com a gente aqui sempre de 8 até meio-dia aqui no horário da manhã, né? Com a gente, pra gente fazer aquela triagem bacana, né? Anotar seu nome direitinho, né?
1: Exatamente.
0: Seu placar do jogo, né? Os autores dos gols. E aí torcer. E no final de segunda-feira, se Deus quiser, aqui com o seu resultado, né? Com o seu palpite. Isso. Pra você ir pontuando. E no final, aquele ouvinte que tiver o maior número de pontos, né? Que chegar na final. Será o campeão?
1: Com certeza. E aqui, quem fala que Copa do Mundo não derruba técnico, derruba, viu?
0: Sim, sim,
1: caiu,
0: sim.
1: Caiu o primeiro técnico da Copa. Trata-se do técnico da Tunísia. E ele é apenas o quarto demitido com Copa em andamento. Né? A lista tem até um brasileiro, o Rony Martins.
0: Sim.
1: Que é o Carlos Alberto Parreira, que foi demitido da Arábia Saudita em 1998.
0: Beleza, e tem um cara aqui que não cai nunca da cadeira de não apresentador, mesmo, porque ele é um cara fino.
1: Quem é esse?
0: É Roberto Gomes, que hoje está ladeado.
1: Oi,
0: está ladeado com a camisa da seleção número 10.
1: É, caracaço. E já pagou. Já pagou o bolão dele.
0: Então tá participando. Nem precisou de entrar com recurso da CBF, né?
1: Não.
0: Então já tá participando aí, Ivan Santana, juntamente com o meu amigo Beto Gomes. É isso?
1: Beto Gomes.
0: Pode ser Beto?
1: Não. É Beto Guedes, não.
0: Pode ser Beto Gomes?
1: Pode ser.
0: Pode ser? Então Beto Gomes, pra ficar mais íntimo. Beto.
2: Pois é, boa tarde, Rony. Boa tarde, João Teixeira. Interessante essa informação que o João Teixeira deu aí sobre um técnico da Tunísia, né, João?
0: Sim. Agora sua voz ficou legal.
1: Beleza,
0: né?
1: Agora melhorou. Agora
2: melhorou, né? O técnico da Tunísia caiu com a Copa em andamento. Aliás, uma rodada.
1: Uma rodada apenas.
2: Ué, mas possivelmente briga de bastidor, viu, João? É, com jogador, com alguém da comissão técnica, porque não justifica você mandar um técnico embora com um jogo, né, na Copa do Mundo. Pelo menos eu entendo assim.
1: Trata-se do Sabri Lamotte.
2: Mas aí traz alguma informação do motivo, João?
1: Não, ó, só fala aqui que após a goleada sofrida por 5-1 diante da Suécia na abertura da Copa do Mundo de 2026, não é um fato corriqueiro. O francês de 54 anos foi apenas o quarto demitido com o Mundial em andamento. Mas curioso ainda é que a metade desta lista foram de treinadores do comando da seleção tunisiana. E 3 dos 4 casos foram na Copa do Mundo de 98. Você vê. A Tunísia, então, ela já é reincidente em mandar técnicos embora com a Copa em andamento.
2: Nada a ver, né? Sinceramente, curioso esse tipo de situação. Técnico ser mandado embora com um jogo em plena Copa do Mundo é muita incoerência e muita incompetência do país, porque teve tanto tempo para se preparar, para conhecer o técnico e outras situações mais. E durante a Copa, gente, um torneio mundial de visibilidade até fora da órbita terrestre, até os ETs eu acho que acompanham, né? Aí manda o cara embora. Realmente situação curiosa, viu, João?
1: É curioso mesmo, porque ele que treina, ele que convoca. Vai chegar outro para treinar um jogador que ele não convocou?
2: É, não dá para entender. Eu vou discutir isso daqui a pouco. Sim. Aqui com o doutor Ivan Santana, que vai fazer uma participação no nosso Jornal Imigrantes hoje para falar também de Copa do Mundo. Beleza, João e Rony?
1: Valeu,
2: beleza,
1: Roberto. Até amanhã.
2: É isso. Um abraço para vocês e até amanhã, se Deus quiser. Sim. Deixe comigo.
0: Valeu, abraço.
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0: Muito bem, hora certa, meio-dia, 7 minutos em Teoflotone. Chegamos agora, vamos até às 13 horas com muitas informações. Hoje, segunda-feira, 15 dias decorridos do mês de junho de 2026. A previsão do tempo para a tarde de hoje é de sol com poucas nuvens e períodos de nublado. À noite, com poucas nuvens, a máxima prevista para hoje, 28 graus, mínima pela madrugada. Foi de 17 graus. Doutor Ivan Santana, que vai participar com a gente hoje, não sentiu frio na madrugada, viu? E vamos às matérias que serão destaques na edição de hoje aqui do nosso jornal Imigrantes. 200 agulhas espalhadas pelo corpo. Médico explica como é possível um ser humano viver dessa forma. É o caso da golpista de 37 anos que fingia ter 12 anos de idade para aplicar golpes, né? Tá com 200 agulhas no corpo. E mais, carreta tomba e trânsito fica impedido na BR-116 por algumas horas, próximo aqui à cidade de Teófilo Otoni. Senhores vão conferir também. Porta principal da entrada da prefeitura de Teófilo Otoni é arrombada. Caso de depredação do patrimônio público repercute em toda a cidade. E mais, combate ao crime organizado. Menor é flagrado com vários tipos de droga e dinheiro no bairro Indaiá. E vocês vão conferir também. Marginais do estado da Bahia sequestram comerciante na cidade de Pedra Azul. A Polícia Rodoviária Federal trabalha rápido e prende 3 envolvidos. Vítima foi libertada. Veículo Hilux da vítima ainda não foi localizado. Brincadeira radical termina em morte no interior de São Paulo. Jovem de 21 anos morre ao ser lançada de ponte. Instrutores esqueceram de amarrar a corda de segurança no corpo da vítima. Os 3 instrutores estão presos e vão responder por homicídio com dolo eventual. E mais, Brasil apenas empata na estreia da Copa do Mundo 2026. Pois é, já está aqui ao meu lado o doutor Ivan Santana, comentarista esportivo aqui da nossa Rede Imigrantes. Ele que vai falar do que viu da seleção brasileira, se teve algum jogo de destaque até o presente momento, né, na Copa do Mundo, e mais as expectativas para hoje, né, já que a bola não para, a bola rola daqui a pouquinho para mais jogos na Copa do Mundo. Jogo rápido, eu volto já já. Vamos lá.
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0: Meio-dia, 13 minutos em Teófilo Otoni. Pois é, gente, segunda-feira maravilhosa, Copa do Mundo em andamento. Já teve técnico durante a Copa demitido, conforme o João Teixeira falou agora há pouco. Já a gente vai comentar a respeito disso aqui com o doutor Ivan Santana, que veio hoje para comentar um pouquinho sobre Copa do Mundo, que é essa movimentação em torno da nossa nação, em torno do mundo. E, obviamente, né, é o esporte de maior credibilidade, de maior conhecimento em nível mundial, que é o futebol. Nos 4 cantos do planeta tem gente acompanhando a Copa do Mundo. E a gente fica feliz porque a seleção brasileira, ela é sempre muito reconhecida e aplaudida por onde é que vá. Uma camisinha amarelinha com o escudo da nossa seleção, as pessoas identificam aí fora do país, em continentes bem distantes, né? E aplaudem a seleção brasileira. É por isso que a cobrança é grande em torno dos jogadores da nossa seleção. Meio-dia, 14 minutos. Já, doutor Ivan Santana fala de Copa do Mundo com a gente, tá bom? Olha, gente, 200 agulhas espalhadas pelo corpo. O médico explica como é possível um ser humano viver dessa forma. É o caso da golpista de 37 anos que fingia ter 12 para aplicar golpes. O médico Ademir Camilo vai falar com a gente. Solta aí. Procurado pela reportagem da Rede Imigrantes, o experiente médico legista Ademir Camilo comentou a respeito do caso da mulher que vive com mais de 200 agulhas espalhadas pelo corpo. Em depoimento para a polícia, a golpista Amanda Maria de Souza, de 37 anos, que fingia ter 12 para aplicar golpes, contou que as agulhas teriam sido introduzidas em seu corpo pelo próprio pai, durante ritual de magia negra.
6: Ela pode sentir dor, Roberto. Você imagine que o corpo humano, ele tem as suas terminações nervosas, que começa ali abaixo do cérebro, na medula, ramifica ali entre os espaços da vértebra, e você tem filete nervoso em todo o corpo. Então, se você tiver uma agulha próximo de um filete nervoso, ou como se pudesse explicar aqui facilmente, estivesse cutucando o nervo, aí a pessoa vai ter muita dor localizada naquele local. Mas se não tiver próximo ao filete nervoso, não vai sentir nada, a não ser aquelas agulhas que tiverem mais superficial, que dá para você palpar, mas não é mais nada do que isso.
0: Mas de certa forma não é intrigante, doutor?
6: É intrigante, 200 agulhas é muita coisa. A pessoa estava num estado tão psicótico que muitas vezes não sente nem dor da picada, né? E isso também é relativo, porque tem gente que toma injeção aí de insulina todo dia, já não sente mais a dor de cada agulhada, mas aquelas agulhas não são pequenas, né? A gente viu o raio-x, elas não são pequenas, elas têm uma proximidade muito grande uma da outra. Então, em um determinado momento, pegou ali um filete nervoso, mas a pessoa estava num estado tão avançado psicótico que não sentiu naquele momento. E aí, depois fibrosou, já era.
0: pode variar de ser humano para ser humano a intensidade da dor ou a não dor?
6: A resposta, né? A resposta da dor, ela é diferente de várias pessoas. Né? Você toma aí diversas agulhadas, agulha de pequeno e de grosso calibre, mas o que chama muita atenção nesses casos de dor é a tensão que a pessoa, né? Tem gente que já desmaia só de ver uma agulha. Então, dessa forma, essa pessoa vai ter muito mais dor, mesmo com agulha fina. Eu, por exemplo, né, fiz cirurgia na coluna. Eu não queria nem ver uma agulha de ir para fazer anestesia local. Eu queria que fosse agulhada logo, porque a fininha local com a anestesia, com xilocaína, que arde um pouco, eu nem queria ver. Então, ó, você pode fazer minha anestesia, mas sem fazer a analgesia de pele, porque tem hora que você sente mais. Olha para você ver, o mais fino eu sentia muito mais do que a agulha mais grossa. Probabilidade maior é que ela mesmo auto-inoculou, porque senão nós teríamos que ter duas pessoas com surto psicótico, né? Uma que aceita e a outra ainda que vai fazer. Isso é muito mais difícil e a grande maioria é a própria pessoa que fez a injeção das agulhas no seu próprio corpo.
0: E também pelo que ela fez, pelo que ela produziu pelo Brasil afora, aplicando golpes, inventando histórias, ludibriando pessoas, é um cérebro realmente diferente.
6: Sim, tem uma capacidade enorme. Muitas vezes você usa isso, né? Você usa, olha aqui, olha quantas agulhas, inventa que alguém fez isso com ela, inventa que estava em cárcere, inventa que foi sequestrada, as pessoas têm um sentimento
7: de bruxaria.
6: Vítima de bruxaria, a pessoa tem sentimento de piedade e acaba caindo no golpe, né? Infelizmente. E muitas vezes assim, tem hora que você tem que ir um pouco além. Será que realmente é golpe ou é que a pessoa é realmente doente e não se trata? Então, a gente tem que avaliar essas questões e um bom psiquiatra, obviamente, tem solução para esses casos. Mas também tem um caso aí que é policial, né? Golpe é golpe em qualquer lugar, seja aqui em Teoflotone, seja em qualquer lugar do mundo.
0: Intrigante, né, gente? Meio-dia, 19 minutos em Teoflotone. Minimamente que a gente pode dizer que é um caso intrigante. A pessoa, ela própria, na maioria dos casos, como disse o profissional legista, né, obstetra, doutor Ademir Camilo, a própria pessoa que vai ali introduzindo as agulhas no corpo e, no caso dela, tinha um objetivo só, ludibriar as pessoas, que assim que as pessoas tinham acesso às imagens e falavam, olha, ela é vítima do próprio pai, vítima de magia negra, vítima de bruxaria, está sofrendo essa moça, né? Com essa narrativa, ela já conseguia, né, avançar no seu golpe ali. Se passava por coitada, as pessoas ficavam sensibilizados e começavam ali a ajudá-la. Aí ela já inventava que tinha 12, não, 37, que tinha tomado hormônio, que o pai tinha dado hormônio para ela crescer muito. E derrubou muita gente nessa lorota, mas hoje o Brasil e o mundo sabem que Amanda é uma impostora, é uma falsária, é uma golpista. Está vendo o sol nascer quadrado até que a justiça decida o seu futuro. Hora certa, meio-dia, 20 minutos. Daqui a pouquinho tem o doutor Ivan Santana falando sobre Copa do Mundo de futebol. Não se fala em outra coisa senão em Copa do Mundo. E o Brasil está aí, todos na expectativa. Será que vai golear o Haiti na próxima sexta-feira? Vamos aguardar, né, minha gente? Olha, carreta tombou e trânsito ficou impedido na BR-116 por algumas horas, próximo a Teófilo Otoni. Elvis Passos tem detalhes.
8: Carreta perde o controle e interdita parte da BR-116 na zona rural de Teoflotone neste fim de semana, no local conhecido como Descida da Jaqueira. Motoristas que passavam pela rodovia Santos Dumont, BR-116, no último sábado, presenciaram cenas de tensão em um dos trechos mais perigosos da rodovia, conhecido como Descida da Jaqueira, entre Teoflotone e a Jaqueira. Um vídeo gravado por ocupantes de um veículo que seguia logo atrás da carreta mostra o momento exato em que o acidente acontece. Pelas imagens, é possível observar que a composição seguia no sentido Jaqueira Teoflotone, realizando a subida do trecho, quando, em determinado momento, a parte traseira do veículo, onde estava a carga, aparentemente acessa uma canaleta existente às margens da pista. A partir daí, o motorista perde o controle direcional da carreta. O veículo atravessa a pista, invade a contramão e o cavalo mecânico acaba atingindo o barranco às margens da rodovia. Com o impacto, a carreta ficou praticamente atravessada sobre a pista, deixando apenas um pequeno espaço para a passagem dos demais veículos. Apesar da gravidade da ocorrência e das imagens impressionantes registradas por testemunhas, ninguém ficou ferido. O que chama atenção é que, por questão de segundos, uma tragédia de grandes proporções acabou sendo evitada. No momento do acidente, não havia nenhum veículo trafegando no sentido contrário. Caso houvesse, a possibilidade de uma colisão frontal seria praticamente inevitável. A Polícia Rodoviária Federal foi acionada para registrar a ocorrência e controlar o fluxo de veículos. O trânsito ficou lento e apresentou retenções durante o atendimento, principalmente em razão da posição em que a carreta permaneceu sobre a pista. Após os trabalhos de remoção, a circulação foi normalizada sem maiores transtornos. O acidente reacende um alerta para os condutores, especialmente motoristas de veículos de carga que trafegam por esse trecho na zona rural de Teófilo Otoni. Segundo relatos de usuários da rodovia, não é a primeira vez que acidentes são registrados neste local em circunstâncias semelhantes, envolvendo justamente a aproximação de veículos com as canaletas existentes nas margens da pista. Considerada uma das áreas mais críticas da BR-116 na região, a descida da Jaqueira já foi cenário de diversos acidentes ao longo dos anos, inclusive ocorrências com vítimas fatais. A orientação das autoridades é para que os motoristas redobrem a atenção, mantenham a velocidade compatível com as condições da via e evitem qualquer aproximação excessiva das extremidades da pista, principalmente em trechos sinuosos e de grande movimentação de veículos pesados. Da redação para a Rede Imigrantes, repórter Elvis Passos.
0: Hora certa, meio-dia, 24 minutos em Teófilo Otoni. Ainda bem que teve a mão de Deus aí nesse caso, né, gente? Porque se tivesse vindo um outro veículo na direção contrária, ia ser uma colisão frontal e, infelizmente, poderia culminar com mortes em mais esse acidente na nossa BR-116. Meio-dia, 24 minutos, olha, porta principal da Prefeitura de Teófilo Otoni é arrombada. Caso de depredação do patrimônio público repercute na cidade. Acompanhe comigo.
8: Porta da Prefeitura Municipal de Teófilo Otoni é arrombada durante a madrugada de domingo. O episódio registrado durante a madrugada deste domingo chamou a atenção de moradores e de pessoas que circulavam pelo centro da cidade de Teófilo Otoni. A porta principal de acesso à Prefeitura Municipal, localizada do lado da Avenida Luiz Boali, foi encontrada danificada logo nas primeiras horas do dia. Um vídeo que circula pelas redes sociais mostra o momento em que um vigilante chega para assumir o serviço e se depara com a porta arrombada. Nas imagens, ele relata a situação encontrada ao iniciar o turno de trabalho e registra os danos causados na entrada do prédio público.
7: Eu cheguei no serviço agora de manhã, vim aqui na porta da frente, que nem passei dessa porta aqui não, ó. Agora eu constatei aqui, a porta da frente da prefeitura tá quebrada ali, ó. Ó, tô filmando aqui, não fui nem até lá não.
8: Até o momento, não houve um pronunciamento oficial por parte da prefeitura de Teófilo Otoni, detalhando as circunstâncias do ocorrido. Entretanto, em uma mensagem compartilhada em um grupo de WhatsApp, um secretário municipal teria informado que o responsável pela ação seria uma pessoa que aparentava apresentar transtornos mentais. Segundo o relato, o indivíduo teria forçado a entrada, quebrado a porta e estaria falando de forma desconexa e descontrolada no momento dos fatos. Ainda não há informações oficiais sobre eventual invasão às dependências internas do Palácio Municipal, nem se documentos, equipamentos ou outros bens públicos teriam sido danificados ou retirados do local. No fim da tarde desse domingo, quem passou pela região percebeu que a porta de acesso ao prédio já havia sido reparada, restabelecendo a normalidade na entrada principal da sede do Executivo Municipal. As circunstâncias do caso deverão ser apuradas pelas autoridades competentes. A expectativa é que a Prefeitura se manifeste oficialmente para esclarecer os fatos e informar se houve prejuízos materiais, além dos danos verificados na estrutura de acesso ao prédio público. Não foi informado também se essa pessoa mencionada pelo secretário já foi devidamente localizada e, consequentemente, levada para a delegacia para esclarecimentos. Da redação para a Rede Imigrantes, repórter Elvis Passos.
0: Hora certa, meio-dia, 27 minutos em Teoflotone. Logicamente, é interessante que se identifique, prende e prenda essa pessoa, né, gente? Até mesmo porque é patrimônio público, vai ter que consertar e o dinheiro vai sair do bolso de quem? Nosso, né? Tem que realmente ter um critério bem rigoroso com essa situação, até mesmo porque vira moda, daqui a pouco foi um, tem dois, três, e acaba virando bagunça e sobra para nós, né? Pagadores de impostos que temos que vai tirar do que seria empregado na saúde, na educação, para consertar a porta que vândalo vem aí quebrar. Então, interessante que haja um trabalho forte das autoridades nesse sentido, tá bom? Meio-dia 28, olha, tem gente participando aqui com a gente, quem está ali é o Carlos Roberto, né, que está nos cumprimentando e tá, diz ele, olha, boa tarde, Albertinho, manda um abraço para Carlos Eduardo, Carlinhos e Tuta Quem Valão. Tá mandado um abraço, viu? Obrigado pelo carinho, obrigado por estar com a gente. Quem mais está por aqui é a Ney da Silva, Ney, é um nome diferente, né? Neldas Silvani, pelo menos que eu entendi, né? Mas importante que está mandado um abraço para você, viu? É, a Silvinha Cardoso de Belo Horizonte, nos cumprimentando a família Imigrantes, tá? Dando um abraço de todo mundo por aqui. Obrigado, Silvinha, obrigado pelo carinho. Como é que tá Belo Horizonte? Tá frio ou tá quente? Fala aí, Silvinha. E mais, quem tá por ali é a Nésio, o Negão, lá do Espírito Santo, Cariacica. Ele que sempre participa com a gente, é cumprimentando os conterrâneos. Obrigado, Anésio, pelo carinho de sempre. Tamo junto e misturado, como diz o velho ditado. E para finalizar, essa aqui, Vieira Valdívia Caldeira. Ela tá assim, euzinha já desmaiei várias vezes só de ver agulha para fazer exames. Ela tá falando em relação à matéria que o doutor Ademir comentou aí sobre a golpista que tem 200 agulhas introduzidas no corpo. E ela vive, acho que tranquilamente, né? Porque é um cérebro diferente dessa Amanda, golpista de 37 anos, que fingia ter 12 para passar a perna no povo. Bom, meio-dia, 30 minutos exatamente. Doutor Ivan Santana, boa tarde.
9: Boa tarde, Roberto. Boa tarde você que está aí no Jornal Imigrantes, tanto assistindo quanto ouvindo a gente aí pela Rádio Imigrantes. E vamos aqui hoje, né, Roberto, falar da seleção brasileira e dessa Copa do Mundo, Roberto.
0: Doutor Ivan Santana, decepção, alguma surpresa nesse resultado de 1-1 com o Marrocos? O senhor já esperava por isso? Qual é a opinião do senhor?
9: Então, Roberto, surpresa nenhuma. É uma Copa do Mundo diferente, né? Como a gente vem falando aí no nosso programa, né, de esportes. São 48 equipes, não tem mais time equipe boba, né, no mundo, né? E a gente falava aqui sobre a questão do Marrocos, que é uma seleção que foi semifinalista na última Copa do Mundo. Ela está um degrau abaixo do Brasil, né? É a sétima colocada no ranking da FIFA. E o que eu achei foi que o nosso técnico Ancelotti teve uma escalação, Roberto, um pouco errada na entrada do Ibanez, né? Enfim, eu não gostei do que realmente o que ele fez. Mas eu estou otimista e espero que ele mude essa semana para um jogo de sexta-feira contra o Haiti, Roberto.
0: Muito bem, sobre o Haiti, todo mundo aguardando aí uma pancada de gols contra o Haiti, como a Alemanha fez aí com uma seleção fraquinha que pegou aí, né, pela Copa do Mundo. E aí, doutor Ivan Santana, sexta-feira tem chuva de gols ou não? O que, que o senhor espera?
9: Olha, Roberto, eu logicamente, ossos do ofício, como te diz, eu assisti o jogo Haiti e Escócia. A Escócia ganhou o jogo de 1-0, mas o Haiti merecia vencer o jogo. Então, não é um time... Ah, o Haiti, não é aquele Haiti de antigamente, não. Jogadores jogam no mundo inteiro aí, principalmente na Europa, e vai ser um jogo difícil. Mas o Brasil tem tudo para golear o Haiti, porque nós precisamos fazer saldo de gols para a gente ser o primeiro colocado ou o segundo colocado. Então, eu espero que o Brasil, sexta-feira, e o jogo será 21h30, o Brasil possa golear o Haiti, mas com mudanças, Roberto.
0: Muito bem, tem mais pessoas participando aqui. Olha, manda um abraço para os meus pais no Córrego da Serra, na Lagoinha, que eles estão ligados na Rede Migrantes. Sou de Belo Horizonte. Tá mandado um abraço aí, viu? Quem tá falando ali é a Mary Marli, né? Marli Borges, um abraço, Marli. Um abraço para os pais dela, Córrego da Serra da Lagoinha. Eles estão ligados. Rede Migrantes, na Rede Migrantes, ela é de Belo Horizonte. Obrigado aí pela participação. Muita gente aqui também. Olha só, o Gabriel Rodrigues, boa tarde, Robertinho, povo abençoado de Toflotone. Manda um alô para minha mãe, Maria Cláudia, bairro Frei Júlio. Galera do Frei Júlio, obrigado pelo carinho, tá? Acompanhando a programação aqui também, Frei Júlio. Oh, ok, obrigado, né? A Marli já falamos aqui. Quem mais está por aqui? É o Juliano Cinegrafista. Por que o brasileiro não cobra dos políticos igual cobra da seleção? Boa, Juliano! É verdade. E aí, doutor Ivan Santana, tinha que cobrar mais, né?
9: É verdade. Mas agora é Copa do Mundo. Depois da Copa do Mundo é aí que vem a eleição, Roberto Gomes.
0: A Marli está falando ali que os pais dela são chama Santos e Almezinha. Almezina, né, doutor Ivan?
9: Almezina.
0: Estão acompanhando a nossa programação. Só para a gente voltar aqui com o doutor Ivan Santana, olha, o Leandro Fernandes diz, um absurdo não colocar o Endrick para jogar. E o povo está opinando. E aí, doutor Ivan, o que, que o senhor achou disso?
9: Então, Roberto, sobre o Endrick, aquelas pessoas que fazem labial, né?
0: Sim, labial.
9: Leitura labial. Ele estava sentado ao lado de nada menos, nada mais do que o Neymar. Certo. Aí ele falou assim, se eu pudesse, eu entraria no jogo. Aí a galera colocou isso. Mas há realmente uma necessidade do Ancelotti pensar e botar o Endrick. Qual que é, Roberto, os bastidores lá? Que é logicamente que sai, né? O Ancelotti fala que o Endrick, ele não é um cara para ficar assim, joga pela esquerda, joga pela direita, joga no meio. Ele não gosta de cumprir muito taticamente. Então é por isso que o Ancelotti, mas eu acho que ele não vai mudar a equipe ainda para colocar o Endrick. Mas o Endrick teria que entrar, já que nós queremos fazer gols para a gente classificar, Roberto.
0: Beleza, doutor Ivan, Alemanha 7, Curaçao 1. O Brasil tem condições de fazer um placar como esse? O senhor falou agora há pouco, só para a gente ter traçar esse paralelo. Tem condições de massacrar a equipe do Haiti igual a Alemanha massacrou Curaçao 7-1?
9: Ô, Beto, antes eu tô triste porque a galera foi lembrar do 7-1 nosso do Maracanaço.
0: De 2014.
9: Né? Pelo amor de Deus. Mas tudo bem. Não tem, Roberto, não tem. O Haiti, né, como eu disse, é uma equipe muito bem treinada, jogou bem. Nós não temos condições. Apesar que no nosso bolão aqui interno de imigrantes, eu coloquei 4-1, mas aí é para ganhar o bolão. Mas o Brasil tem que fazer gols e eu acho que vai ser um placar dilatado, sim. Mas 7, Roberto, só quando tiver uma Copa do Mundo lá na Alemanha e a gente ir lá e fazer o 7, porque foi chato esse de ontem, viu, Roberto? A galera gozando. Inclusive, Roberto, rapidamente, tinha um cara lá, um alemão lá, com a camisa 7-1 no estádio. Aí não dá pra gente, né, Roberto?
0: Ai, ai, ai. Quem bate, esquece. Quem apanha, lembra, viu?
9: Lembra, é verdade.
0: E os brasileiros estão sofrendo. Foi uma semifinal da Copa de 2014. Levamos 7-1. Foi no Mineirão, né, doutor Ivan Santana? Foi aqui nas Minas Gerais que levamos o 7-1.
9: Pelo amor de Deus, não quero nem lembrar disso, não, Roberto. Nós não vamos fazer 7, mas não vamos lembrar desse 7, não, viu?
0: Muito Muito bem, meio-dia 36 minutos. Doutor Ivan Santana, para finalizarmos aqui o nosso bate-papo, a sua participação aqui, que a galera gosta de interagir, inclusive o Juliano está falando ali, ó, a Copa passa, os miseráveis dos políticos continuam. Continuam, Juliano, metendo a mão, metendo a perna no brasileiro, né? Aqui também a Marlice Ornelas, um abraço para Ivaci Ornelas, Itaubi, Minas Gerais, Vale do Jequitinhonha. O pessoal lá do Vale do Jequitinhonha acompanhando a nossa programação. Obrigado ao Zé Cardoso, que está também lá no bairro Taquara, prestigiando o nosso jornal Imigrantes, né? E outros mais que estão com a gente agradece de coração. Viu, Marlice Ornelas? Obrigado pelo carinho, tá bom? Doutor Ivan, bom, a Argentina não estreou, a Espanha joga hoje. Algumas grandes aí que podem surpreender ou não, como é o caso do Japão, que acabou empatando com a Holanda em 2-2. Copa sempre tem surpresa, né, doutor Ivan Santana?
9: Então, Roberto, teve zebra, né, na última Copa do Mundo. A Arábia ganhou da Argentina, a Argentina foi campeã, é a atual campeã. E essas surpresas irão acontecer. Eu gostei do jogo, tive que assistir, né, Holanda e Japão, e o Japão ganhou amistoso do Brasil, é um time que vem muito forte, empatou com a Holanda, e eu prefiro, Roberto, pegar a Holanda do que o Japão. Tomara que a gente, que aconteça isso, que eu estou querendo que na segunda fase nós vamos pegar um dos dois, a gente é primeiro e o segundo colocado. A gente está assistindo todos os jogos, não tem surpresa nenhuma. Esse resultado da Alemanha é uma coisa normal. Então, a Copa do Mundo é uma Copa do Mundo diferente. Tem muito calor lá, isso vai dificultar. E vamos esperar agora às 13 horas, né? A Espanha que vai pegar o Cabo Verde. O Cabo Verde não tem como enfrentar uma Espanha, né? E o Uruguai também joga hoje. Vamos ver como é que vai ser o Uruguai. Ontem, né, o Equador perdeu a partida. E, como você disse aí, vão acontecer surpresas. Mas eu acho que não é a Copa do Mundo de nenhuma zebra, Robertão.
0: Tá bom, agora a pergunta que não quer calar. Vai ter goleada na sexta do Brasil em cima do Haiti ou não vai?
9: Ó, como um torcedor vai, como comentarista, e a gente vai estar aqui oportunamente falando aqui no seu programa, eu acho que não vai ser uma coisa tão dilatada, não. Mas nós precisamos golear, porque o primeiro item para desempate é os gols, Roberto Gomes.
0: Ele ficou em cima do muro. Doutor, agora mistura os dois aí, comentarista e torcedor. Vai ter goleada ou não vai?
9: Vai, então. Um vai assim, sabe, Roberto? Um vai assim. Mas tem que mudar a equipe, tem que mudar a atitude da equipe, tem que mudar alguns jogadores. E eu espero que o Ancelotti, não é o maior técnico do mundo, o maior ganhador do mundo, que tenha coragem de mudar a equipe, Roberto.
0: Beleza, meio-dia 39 minutos, mais esporte às 18 horas e 15 minutos. Isso. Doutor Ivan Santana e Roberto Gomes trazendo aí tudo de Copa do Mundo. E hoje, participação do Douglas Liderança vai estar com a gente fazendo uma mesa redonda aqui, falando de seleção brasileira e também dos times do Brasil, que o mercado da bola está bem agitado nos bastidores, tá bom? Rapidinho, apoio cultural e eu volto trazendo mais informações. Dentre elas, olha, combate ao crime organizado, o Benô é flagrado com vários tipos de drogas ali, viu, no bairro Indaiá, dinheiro, droga, e ele foi pro Chilindró. E ainda, marginais do estado da Bahia sequestram um comerciante na cidade de Pedra Azul. A Polícia Rodoviária Federal trabalha rápido e prende 3 dos envolvidos. Tudo isso após o apoio cultural. Volto logo.
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1: Muito bem, meio-dia, 44 minutos em Teoflotone, em clima de Copa do Mundo, né, meu povo? Olha, gente, combate ao crime organizado. Menor é flagrado com vários tipos de drogas e dinheiro lá no bairro Dayá. O sargento Simão falou com o repórter Elvis Passos. Acompanhe.
2: Ô, Elvis, boa tarde. Essa ocorrência na rua Geraldo Ferreira Caminhas, no bairro Indaiá, foi do seguinte enredo, do seguinte fato. As guarnições do Tático Móvel realizavam operação de batida policial no bairro Vila Pedrosa, mais precisamente ali na parte baixa, já margeando aí a BR-116, na rua José Geraldo de Oliveira, mais precisamente ali no Escadão do Peixe. A guarnição aí, comandada pelo sargento Teles, ao visualizar um cidadão que, ao perceber que os militares iriam lhe abordar, ele começou aí a caminhar de forma diferente e, em certo momento, começou a correr, evadiu, acessando aí o escadão conhecido como Escadão do Peixe, o Bar do Peixe, ganhando aí o alto do bairro, né? Os militares, eles embarcaram na viatura e contornaram o bairro, pegando a BR-116 e acessando a parte de cima. Quando os militares chegaram na parte de cima, o cidadão estava saindo do escadão, o qual ele tinha fugido na parte de baixo. Tentou até desvencilhar dos militares, contudo, os militares aí conseguiram a abordagem aí do indivíduo, qual foi identificado como menor de idade, também já com algumas passagens pela mesma prática delituosa de traficância. Com o menor, Elvis, foi localizado aí no seu bolso, pelo sargento Teles, 18 buchas de maconha. Foi localizado aí também um aparelho celular e a quantia de R$625 em cédulas trocadas. Um volume considerável de dinheiro. Imaginei, R$625 em cédulas trocadas. Dá uma certa quantia volutuosa, né? Para aquele indivíduo. No momento da abordagem, ele confessa aí a traficância, também relata que está tentando sair dessa vida conflitante com a lei. Após a abordagem, Elvis, os militares, eles desceram o escadão, o qual ele havia fugido, ele havia tentado se desvencilhar dos militares. Próximo ao escadão, onde ele iniciou a fuga, foi localizada uma sacola, e nessa sacola foi localizada 20 microtubos contendo aí uma substância semelhante a crack. Diante dos fatos e da circunstância aí, foi encaminhado aí à Delegacia de Polícia Civil, juntamente com seu genitor, o seu pai, o qual foi relatado as circunstâncias da apreensão do seu filho.
1: Hora certa, meio-dia, 47 minutos, em Teoflotone, a Polícia Militar, como sempre, atenta a tudo e a todos, né? Olha, o Juraci participando com a gente aqui. Olha, Robertinho, sempre ligado na 100,9, ouvindo a Imigrante Jornal e Tom. É o Juraci, lá do bairro São Cristóvão, prestigiando a nossa rede Imigrantes de Comunicação. Obrigado.

0: meu patrão, fique ligado aí na gente, tá? Olha, marginais do estado da Bahia sequestram um comerciante na cidade de Pedra Azul. A Polícia Rodoviária Federal trabalhou rápido e prendeu 3 envolvidos. A vítima foi libertada. Um veículo Hilux da vítima ainda não foi localizado. Elvis Passos.
1: O sequestro foi registrado neste final de semana na cidade de Pedra Azul. Segundo informações da polícia, é o segundo crime dessa natureza em menos de 30 dias naquela região. No caso de Pedra Azul, a vítima foi libertada e 3 suspeitos de participação no crime foram localizados e presos. Uma arma de fogo também foi apreendida pela equipe da Polícia Rodoviária Federal de Itaubim. Nós estamos aqui no posto da Delegacia 411 em Teófilo Otoni e na oportunidade vamos conversar com o inspetor Renato Neto, que vai trazer informações complementares acerca desta ocorrência.
2: Um bom dia, Elvis. Ontem à noite, na cidade de Pedra Azul, houve um sequestro, né? Uma quadrilha oriunda do estado da Bahia invadiu a residência de um empresário lá da cidade de Pedra Azul, né? Empresário, fazendeiro. Inclusive, esses meliantes também roubaram uma Toyota Hilux, que era da vítima, né? E a equipe RF estava atendendo um sinistro de trânsito próximo ali do perímetro urbano de Itaubim. Havia sido informada de que uma parte desses meliantes estaria fugindo num veículo Celta, né? As características foram passadas para a equipe. E enquanto a equipe estava nessa ocorrência do sinistro de trânsito, visualizou um veículo de características semelhantes, abordou esse veículo GM Celta. Durante a abordagem mais minuciosa, né, foi localizado um revólver calibre 38 com algumas munições. E a equipe RF também procedeu, né, com uma entrevista acerca dos fatos e acabou tendo a informação de que esse empresário acabara de ser solto próximo ali da entrada ali da cidade de Itaubim. Estava vivo, estava sem lesões, né? E tinha sido liberado ali próximo ao matagal, ali na entrada de Itaubim. Tá? A equipe RF procedeu aí com a prisão de 3 pessoas envolvidas, né? Eram 2 homens e uma mulher, e apreensão também do revólver calibre 38, e todos envolvidos foram encaminhados lá para a delegacia da cidade de Pedra Azul.
1: Inspetor Renato, houve já a informação do que eles teriam levado durante a ação criminosa na residência do fazendeiro?
2: Na verdade, a equipe da PRF, né, o serviço de inteligência, está apurando aí os fatos de maneira mais detalhada. A Polícia Militar também deve ser informada aí. A gente tem que fazer um cerco, porque o veículo da vítima, a Toyota Hilux, localizada. Mas o mais importante é que os 3 meliantes foram presos, né? Uma arma apreendida. E a equipe RF realmente logrou êxito aí nessa operação.
1: O senhor tem informações se em algum momento eles chegaram a falar em solicitação de resgate, pedido de dinheiro para liberar a vítima? Talvez isso não tenha acontecido porque eles acabaram libertando o refém. Mas será que chegaram a tocar nesse suposto pedido de resgate? O senhor sabe se chegou a acontecer?
2: Não, na verdade eu não tenho conhecimento desse fato, né? Os 3 meliantes foram encaminhados lá para a delegacia de Pedra Azul e lá estão sendo colhidos depoimentos deles, né?
1: Agora, uma situação que chama a atenção porque é o segundo crime dessa natureza na região do Jequitinhonha em menos de 30 dias.
2: Informações assim, preliminares, apura-se que essa quadrilha é do interior da Bahia, né? E parece que eles colheram essas informações aí que o fazendeiro teria dinheiro em casa, alguma coisa assim relacionada, mas a equipe RF, mais uma vez, né, logrou êxito aí, conseguiu prender os três meliantes, conseguiu fazer a apreensão de um revólver calibre 38 e para completar isso só falta nós localizarmos a Toyota Hilux aí da vítima.
1: Em virtude desse veículo que ainda não foi encontrado, a gente supõe que mais pessoas tenham participado do sequestro.
2: Sim, com certeza, né? Estão sendo feitos aí os levantamentos. Três meliantes já foram presos. Com certeza tem mais alguns envolvidos, né? Próximas horas aí poderemos ter mais um desenrolar desse caso aí.
1: Para fechar, a motivação de uma ocorrência acabou trazendo êxito para a guarnição na segunda ocorrência, porque se não estivessem ali talvez atendendo o acidente, que infelizmente com vítima fatal, talvez não teriam tido a oportunidade de deparar com o veículo Celta.
2: É verdade, realmente a equipe PRF de Taubim está de parabéns, porque estavam atendendo um sinistro de trânsito com vítima fatal, que a gente sabe que demanda, né, um trabalho mais minucioso da equipe, tem que fazer alguns levantamentos, tem que fazer acionamento da perícia e outros detalhes assim, relacionados à ocorrência. E durante esse atendimento ao sinistro, conseguiram visualizar o Celta, que era a informação de que alguns meliantes estariam no interior dele, né? E conseguiram fazer a prisão aí desses três meliantes.
0: Hora certa, 12:54, em Teoflotone. Trabalho muito, muito forte aí da Polícia Rodoviária Federal e, felizmente, né, gente, conseguiram tirar de circulação esses três elementos e falta localizar a Hilux e, com certeza, logo, logo, a polícia recupera e coloca a mão nos demais envolvidos nesses roubos e também sequestros naquela região, tá certo? 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Brincadeira radical termina em morte no interior de São Paulo. Jovem de 21 anos morreu ao ser lançada de ponte. Instrutores esqueceram de amarrar a corda de segurança no corpo da vítima. Acompanhe.
3: O vídeo mostra o que nem funcionários, testemunhas e a vítima perceberam a tempo. Não havia nenhuma corda presa ao corpo de Maria Eduarda Rodrigues de Freitas. Dessa maneira, ela foi lançada em queda livre.
4: Tá sem corda.
3: Em outro vídeo, imagens do detalhe trágico. A corda aparece enrolada no chão. Minutos antes, quem faz o salto é uma criança. Formada em educação física, Maria estava realizando um salto de rope jump, esporte que exige protocolos rigorosos de segurança. A jovem chegou a publicar nas redes sociais uma frase que agora soa como um alerta. Quem foi o doido que me deixou pular de uma ponte? Ela também postou o local da atividade e as pulseiras de identificação.
4: Coisa básica, eles têm duas coisas para fazer, colocar o equipamento e a corda no cliente. Eles erraram uma, de duas que tinha para fazer, né? Então é... Ah, eu fiquei sem palavras mesmo para explicar, porque eu nunca vi um desleixo tão grande assim dentro desse esporte.
3: Igor, que estava na ponte do esqueleto para registrar o salto de uma amiga, conta que o pânico tomou conta de todos na hora da tragédia.
5: Na hora do impacto também, chocou todo mundo. Tinha gente, tinha criança na hora do impacto. Todo mundo ficou embaçado. Todo mundo ficou em pânico, não sabia o que fazer. Todo mundo achou que estava com corda, todo mundo estava esperando fazer aquele pêndulo, aquele balanço todo.
3: Foi exatamente desse ponto que a jovem foi arremessada. E horas depois do acidente, a gente ainda consegue perceber que algumas coisas ficaram para trás. Aqui tem um pedacinho de corda, aqui, próximo a essa pequena barreira de concreto, ainda existem alguns tipos de tecidos. E logo ali, ó, naquela plataforma em que as pessoas caminham, dá para ver uma corda.
6: Eu ralei toda a minha mão, porque lá é uma ribanceira e aí tem só uma corda para a gente descer. Eu estava tudo cheio de barro. E aí eu fui descendo, nós andamos tudo.
3: Esta enfermeira desceu até o local da queda para tentar salvar a vida da jovem e fez os primeiros socorros. Ainda abalada, ela relata com exclusividade o que viu.
6: Vi que ela estava com uma respiração ofegante e olhei a pupila dela, que infelizmente estava dilatada, as duas, e vi pulsação. Estava bem fraco, mas ela ainda tinha pulsação. Eu ainda conversei com ela, eu tenho mania de brincar e falar, ninguém morre no meu plantão. E ainda eu falei para ela, falei, Duda, ninguém morre no meu plantão, mesmo que eu não estava de plantão ali.
3: A empresa responsável...
0: Muito triste, né, gente? Muito triste, uma sequência de falhas. Desde ontem o Brasil não se fala em outra coisa senão nessa irresponsabilidade cometida e fica aí a grande lição para o Brasil e mundo. Se for para uma atividade radical como essa, exija que seja acompanhada por profissionais de alto gabarito, não com amadores, porque na lógica, como diz aqui nos bastidores o doutor Ivan Santana, tinha que ter um para colocar a corda, um para checar a corda, um para ver se a corda estava bem afivelada, amarrada, no mínimo três pessoas para assegurar o que é básico, né? A amarração daquela pessoa que está sendo lançada numa distância, numa altura daquela. Infelizmente, nada disso aconteceu e a jovem de 21 anos acabou, a Duda, né? Acabou pagando com a vida. 13 horas, 1 minuto, tempo já avançado. Valquíria, boa tarde. Minha
7: Oi.
0: Amiga.
7: Oi.
0: Agora eu te ouvi. Tudo bem, Val?
7: Tudo bem, Roberta.
0: E você está aí já no ritmo de Copa, né?
7: O Brasil já jogou o primeiro jogo, mesmo que só empatou, se a gente ainda está na competição, ainda há esperança, né?
0: Eu estou vendo essa roupa sua aí, tem as cores da seleção, bonita, bacana, viu, Val?
7: Muito obrigada.
0: Aí, ó,
7: tem que ser torcedora de verdade, ué. Segunda-feira já com o pé direito para esperar o jogão aí na sexta.
0: E na sexta vai ter goleada ou não vai?
7: Tem que ter, pelo amor de Deus. Do Brasil, espero eu, né?
0: Tô achando
7: que os meninos estão muito apreensivos, muito sério. Eu não sei se você... Com certeza você deve ter visto, o pessoal estava mostrando a retrospectiva, né, das Copas passadas, quando era Ronaldo, Roberto, o pessoal entrava light, sabe, parecendo que estava entrando para uma pelada. O pessoal agora está entrando como se fosse para uma prisão, você tem que entrar mais leve.
0: Mais solto, né?
7: Isso, mais solto. Eu acho que se eles levarem, é claro que não vai levar na brincadeira, mas se levar assim, sabe, na esportiva mesmo, sabe, que o pessoal brinca, eu acho que vai dar mais certo. Eu acho que estão muito apreensivos os jogadores.
0: Então vamos aguardar a goleada de sexta. besta, né, minha amiga?
7: Pois é, cuidado com os bolões da vida aí, viu? Que eu tô sabendo que você tá acertando nada, não.
0: Pois é, mas esse segundo eu acho que eu vou acertar, que eu coloquei lá um placar bem dilatado. Tô esperando goleada, Valquíria.
7: Ô, menina, então vai ganhar muita grana, você divide comigo.
0: Com certeza, vamos pelo menos chupar um picolé junto. Um abraço, Valquíria.
7: Até mais.
0: Valeu, Davi José, aqui nos bastidores. Valeu, Rômulo Lancâmer, nosso diretor administrativo. O Nestor de Melo Marques não está virtual, gente. Hoje o homem está ao vivo, acompanhando tudo aqui, ao vivo, o nosso diretor Nestor de Melo Marques, CEO, da Rede Imigrantes de Comunicação. Um abraço e até amanhã.
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2: Muitíssimo boa tarde pra você. Tá tudo bem? Como vai a sua vida? Como foi o finalzão de semana? E aí, o dia dos namorados? Beijou na boca, falou de amor, ganhou presente, deu presente. Olha que coisa boa. Muitíssimo boa tarde pra você. Seja bem-vindo à sua Imigrantes. Depois do Jornal Imigrantes, tem o nosso playlist Segundona, 15 de junho. Já agradeceu a Deus hoje? Agradece. Quanto mais a gente agradece, mais coisas boas acontecem. Bora agradecer junto? Deus, obrigado por tanto e absolutamente por tudo. 166 dias já se passaram, 199 dias para 2027. A lua tá do jeito que a gente gosta, tá nova como a semana, hein? Uma lua maravilhosa, uma semana abençoada, extraordinária para todos nós. A estação brasileira, por enquanto, é outono. Semana que vem já muda, né? Semana que vem já mudamos. Vamos direto para o inverno, antes do El Niño chegar. Eu sou Valquíria Martins, tô na rádio que gosto, tô fazendo o que amo, sintonizada com você, conectada com o planeta inteiro de audiência. Valquíria Martins, te convidando para passar a tarde. Bora passar a tarde comigo? Quem passou amanhã, tenho certeza que não tem o que reclamar, hein? Bora acender o farol, acende o farol da felicidade, da alegria, da positividade, do alto astral. Ah, a vida dos outros deixa pra lá, né? E quem achar que a gente tá falando, fazer o quê, né? Aí, tá com problema de labirintite, não tô dando conta de cuidar nem da minha. Acende o farol, bebê, vai ser feliz também. Pra sua estrela brilhar, o seu sol. E quando você acender a luz de alguém, não vai apagar a sua. Vai brilhar ainda mais.

0: É, a vida é uma só, hein? Lembrando que você ainda não leva nada, viu? Vai juntando muita coisa, não. Vai vivendo, vai aproveitando, gastando um pouquinho do dinheiro, né? Grupo Menos é Mais. Brinda aí, brinda a vida. Começou a semana. No lugar de reclamar, vamos só agradecer, hein?
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0: certa. 1h18, boa tarde.
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0: 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O casadão lá batendo de solteira, hein? Tem casada também batendo de solteira. Mari Fernandes, na programação Imigrantes. Aumenta o volume, tá na senha, tá bom demais. Muitíssimo boa tarde pra você. Até as 4, playlist Imigrantes.
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9: Segura que tá chegando Marília Mendonça com o trio Parada Dura 1h48. Boa tarde pra você.

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0: a dupla Diego e Vitor Hugo na programação Imigrantes. Teve Grace, João Bosco e Vinícius na programação e teve a Copa. É a música da Copa do Mundo Oficial da Imigrantes. Boa demais! Às 16h, às 16h tem o clube mais amado do Brasil, Clube do Arrocha. Essa semana tem Brasil de novo. E aí, como tá o coração, hein? Meu quase parou, né? Empatou. Podia ter ganhado, né? Pra gente estar mais feliz um pouquinho, mas não vamos desistir, não.
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0: 2h16, boa tarde.
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4: É inevitável.

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1: Será? Será que você tá ouvindo a programação Imigrantes? Maurício Eduardo, solteiro no mundo. Taylor Swift, Murilo Rua.
2: Tá em casa.
1: Tá no Imigrantes, tá em casa, a rádio oficial da música boa. Muito boa tarde pra você, é sempre bom ter você aqui na nossa programação, hein? 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
1: 3:02, boa tarde.
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0: É o som da Doja Cat na programação Imigrantes. Muito boa tarde para você, Valquíria Martins, ao vivo. Até às 4 tem playlist para você. Às 4 tem o clube mais amado do Brasil. É, às 4 tem o clube do Arrocha, hein? Aumenta o volume. Abono salarial PIS-PASEP 2026 paga hoje um novo lote, hein? Fique atento, se informe. 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
1: 3h31.
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É a coleguinha, Simone Mendes, direitos iguais. A mulher tá emplacando uma atrás da outra. Tá achando que é machão demais, né? Sério. E teve dose dupla, o som de Harry Styles. Duas sem sair de cima, dose dupla do seu artista preferido. Onde? Aqui no Playlist Imigrantes com Valquíria Martins ao vivo. Simbora juntos até as 5 da tarde, hein? Daqui a pouquinho tem o clube mais amado do Brasil. É o Clube do Arrocha? Será?

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0: maluca vai deixar a Dama da Rocha, hein? Tá chegando, hein? Tá chegando o nosso Clube da Rocha, o clube mais amado do Brasil. Se liga, bebê, agora é hora de relaxar uma hora sem sair de cima do nosso Clube da Rocha. Já dá um tempinho pra você aí, tá? Vai ligando o rádio. Vai aumentando o volume, dá um grau aí, chama a vizinhança, manda no grupo da família, dos amigos, da faculdade, da escola, do trabalho. Fala que a Dama da Rocha tá chegando, trairada.
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1: Então simbora, bebê, arrochar aqui na 100.9. Tá afim de arrochar comigo aqui? Então você vai aumentar o volume e se sentir em casa, porque a partir de agora é uma hora, tá? É uma hora de arrocha. Até deixei silenciado aqui pra você sentir a pegada, porque a partir de agora é aquela história, né? Me ama ou me larga, bebê. Outro jeito não tem, não.
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1: Simbora, me ama ou me larga. A coleguinha chegou junto com a dama da rocha. Eu tô trairada, 200 por hora. Tô chegando de carreta, porque a partir de agora tem o clube mais amado do Brasil.
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1: Bora arrochar daquele jeito. Segunda-feira também é dia de arrochar, bebê. Simbora, tá valendo uma arrochada de uma hora, sem sair de cima até as 5 da tarde, com a Dama da Rocha, valendo a sua participação, 988-484759. Me ama ou me larga, que a mulher é intensa, 880, tem o molho, bebê, aqui o Paranauê é diferente. Se não tiver as manhas, não entra não, tá? Eu tô no meio!

0: Me entrelaça, trem, que hoje eu tô afim, hein? Eu acordei pra tomar uma, e arrochar. Me ama ou me larga? Topa? Simbora, então.
1: Vem com tudo. Arrocha no sim.
0: Arrocha, bebê. Já tá podendo? Tomar uma tá cedo. Ah, Brasil empatou. Não ganhou não, mas empatou. Então tá valendo. 1-1, bebê. 4-7. Ao vivo, a dama da rocha tá on, hein? Me segura, filho.

0: Bora, bebê, que a dama da rocha chegou, hein? É pra descer, trem.
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0: Mata, mata a saudade da dama da rocha, hein?

0: Bora, bora, porque...
1: Magno!
0: Tá na hora de botar pra virar, hein? Bota pra virar que a Dama da Rocha tá ao vivo, hein? Ô, trem! Aquela mordidinha de amor, hein? Aqui no nosso Clube da Rocha, já tá podendo, já? Eita, lasqueira, segura! Sente a pegada da Dama da Rocha!

0: tocar comigo. Dai uma, dai duas, que aqui é a Dayana. E eu tomo é todas, meu filho, não é só uma nem duas.
1: Bora botar pra moer. Simbora, sente a pegada da Dama da Rocha. Simbora, 4h13, a Dama da Rocha tá ao vivo na Imigrante.

0: Simbora, bebê. Nada de humilhar, não, viu? Toma uma que passarinho não toma, vai ser feliz. Chifre foi feito pra homem, boi usa de ousada. Fica sofrendo por causa de Jurandir nenhum, não. Eita, lasqueira. Tá no ar o clube mais arrochado do planeta. 4h16, bom demais ter você aqui. Aumenta, aumenta o volume. Uma hora de arrocha. Só tem a rocha no Imigrantes, hein? Uma hora. 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
0: E às 4 da tarde, tem Clube do Arrocha. E agora eu vou botar a chapa pra ferver. Tem pitu? Traz. Sente, bebê, mais bruta do que pé na bonda, só tem ela, a dama da rocha. Podem até copiar, viu? Mas só tem uma, hein? A rocha mais eu?
9: A vida.
0: Ai, lasqueira.
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0: eita, chama!

0: Rita Dama da Rocha, essa é diferenciada. Simbora, bebê! Aqui, mãe. Pichole, mãe, não vê, não, viu? Eita, lasqueira! Pede uma pinga e uma pele, porque se esse mundão tivesse porteira, eu derrubava a rocha. Eita, e o quê?
1: É as duas da manhã,
0: chama! Quer ver?

0: Queso.
1: Oh, acaba não, mandão. Vem em mim. Chama não, hein? Senão eu vou. Olha que dá liga.
0: Boss

0: Será que você entendeu agora?
1: Será que agora você entendeu? Respeita, porque a Dama da Rocha tá ao vivo. Quer que te belisca pra você saber que é verdade? Eita, segura!
2: Essa aqui é sucesso demais, a voz do meu parceiro Caiozinho.
1: A outra, hein? Viver diferente de estar vivo. Sente a pegada, porque quando a Dama da Rocha tá ao vivo, o clima esquenta.

Bora arrochar, bebê. Se você não arrochar nessa vida, na próxima você será arrochado. Então, bora ser feliz hoje. Quero mandar alô aí, ó, pra essa galera linda curtindo a nossa programação. Boa tarde, Val. Estou aqui ligado na melhor. Ótima semana pra você. Pra você também, tá, José Maria? Lá do Córrego dos Carneiros. Oh, coisa boa. Galera aí do Córrego dos Carneiros, beijo pra vocês. Muitíssimo obrigado pelo carinho da audiência. Olha que eu te belisco, hein? Olha o Moisés tá na escuta, o Moisés tá querendo sofrência com Marília Mendonça. Tá certo, menino. Um abraço pra você, Moisés, e toda a galera aí na obra curtindo a nossa programação. Tá, abraço pra vocês, sejam bem-vindos ao nosso Clube do Arrocha. E você, tá ouvindo a Dama da Rocha de onde? Conta pra mim aqui no meu ouvido, conta esse segredo aí.

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3: Hora de arrochar, 4h32.
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1: Eu voltei, hein? Voltei com o nosso Clube da Rocha, daquele jeitão que você gosta, hein? A Dama da Rocha coloca o talento e você, a emoção. Topa? Só aumentar o volume e sentir a pegada que só tem no Clube da Rocha. Você

0: Agora sou eu, a dama do Arrocha. Uma hora sem sair de cima, hein? Topa, simbora então, no clima.
1: Arrocha não assim.
0: Arrocha, bebê, bota pra virar. Como é que fala não pra dama do Arrocha? Topa Arrocha mais eu? Então simbora que a chapa tá começando a ferver, hein? Eita lasqueira, segura.

0: Segura, Dama da Rocha, eu tô ao vivo, bebê. Não para não, hein? Não para na frente não, que eu passo a 200 por hora.
1: A roxadinha de tal.
0: Fala, fala com a Dama da Rocha, fala comigo.
2: Bora, Val, arrochar na caminhada. Mauro aqui decolando, Caso Chaga, Minas Gerais. Eita, lasqueiras. Estamos no ritmo da Copa do Mundo. Fica com Deus aí, Val. É show esse programa seu.
0: Eita, que coisa boa, Mauro. É verdade, hein? Na caminhada, no ritmo da Copa e arrochando melhor ainda, né? Fala comigo, abraço pra você, Mauro.
3: Boa tarde, Val. Boa tarde, Val. Nós tá aqui arrochando na senha aqui, todo mundo arrochando. Manda um alô aí pro meu amigo Marcelo, Val. Ô, Marcelão, um abraço pra você, homem. Nós tá arrochando aqui, Val, arrochando. Depois nós viu a pisa que Marrocos deu no Brasil ontem, aí que o trem tá arrochando mesmo, viu? O brasileiro só não cagou nas roupas porque levou fralda. Ô, meu Deus do céu, misericórdia da seleção do Brasil, viu? Manda um alô pro meu amigo Paulo Fernandes aí. Ô, Paulo Fernandes, um alô pro seu.
0: Paulo Fernandes, menino. Tá soltando o giló por aí. O Redondo também tá à disposição. Abraço pra você, Marcos Aplicativo. Toda a galera aí. O Marcelo maravilhoso. Ô, moço, fala nada do Brasil, não. O importante é que a gente é brasileiro e ainda tem esperança, né? Tá lá na Copa do Mundo ainda? Então bora torcer. Abraço aí para o Eric. Também a Marilu e a Chiquinha na escuta da programação Clube do Arrocha. Eita, quero ver você esquecer a Dama da Rocha. É viciante, trem. Oh, delícia. Depois que escuta uma vez, nunca mais para. Então simbora, bota pra virar que o Arrocha tá ao vivo.

0: olha ele se achegando aí. É o Marcelo, Boa tarde, maravilhosa. Marcos é o cara. A verdade. Aqui é Brasil, hein? 4-0 no próximo jogo. Beijos, Val. Já tá participando do bolão, então, ó. Marcelo tá acreditando. Meu jogador caro, Zuza, não foi, mas mandou o Neymar no lugar dele. É o Zuza da Suíça 2. Zuza, abraço pra você, meu querido. É, o Zuza é jogador caro. Não foi, mas mandou o Neymar no lugar dele. Beijo pra toda a galera da Suíça 2. Muito obrigada pelo carinho da audiência. 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
1: E tem lugar pra arrochar? Que não seja com a Dama da Rocha? Eita, cabaré que eu não mando, eu fecho, hein?
2: Toda!
1: E tome a rocha. Arrocha com a Dama da Rocha, miozinho que tá tendo, hein? 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

0: Tá ostentando, hein, homem? Tá só ouro. Já trabalhou, já tomou um cafezinho, agora vai beber água que passarinho não bebe. Aí, homem, chora. E você acha que eu tenho dó? Quem tem dó é piano, meu amigo. Aqui é sofrência certa. Segura! Pede uma pinga e uma pele e bora arrochar.
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Chora, bebê, chora no ombrinho da Dama da Rocha que eu deixo, hein? Você tem uma hora pra aproveitar. Abraço aí para Jennifer, Antônio Carlos, Maria Alice, Heitor, Natália, toda a galera aí. Muito obrigada pelo carinho da audiência. Boa tarde, Val. Tamo por cá. Seleção tem que jogar muito, hein? Maurício Amorim, toda a galera aí do bairro Matinha. É isso aí, Maurício. Tamo na torcida. Tá valendo. Tamo no

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1: Arrocha, maninha. Ô, paiinho, me dê mais uma hora de arrocha. Com tadala ou sem tadala.
2: Extrema.
1: Eita, 5x2, hein? A Dama da Rocha, de segunda a sexta-feira, de 4 às 5 da tarde.
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1: Chora não, bebê. Eu vou, mas eu volto. E se Deus permitir, amanhã, às 4 da tarde, tem mais Clube da Rocha. Segura!

Eita, já tá sofrendo porque a dama da rocha tá cantando pra subir. Mas eu volto, Pepe, eu volto, trairada, de segunda a sexta-feira, de 4 às 5 da tarde, no nosso programa Clube da Rocha, o clube mais amado do Brasil. Valendo a sua participação, hein, através do nosso zap. Já adiciona aí pra você não ficar de fora, tá? 988-484759. Galera que participou aí maciçamente, beijo pra vocês. Pra você que tá ouvindo, mas não mandou zap, mas tá na cola, bom demais. Ô, pai, dá pra arrochar mais um pouquinho?

0: Eita, que o coração já tá sofrendo. Mas a gente se encontra amanhã, né? Tá chegando ele, o baianinho Lula Guedes. Cadê o homem? Boa tarde, baianinho Lula Guedes.
1: Boa tarde.
0: Tudo bem?
1: Como é que vai?
0: Eu tô ótima, graças a Deus.
1: Pois é, como é que foi o final de semana prolongado? Prolongado não, feriado Dia dos Namorados, quem já embolou tudo aí, né? Copa do Mundo, Brasil.
0: Foi bacana. E por aí vai. Apesar do coração ter quase parado por causa do jogo do Brasil, tá tudo certo.
1: Seu coração parou, foi?
0: Quase.
1: Porque você esperava algo mais, né?
0: É, eu esperava que o Brasil tivesse ganhado, pra gente ficar assim um pouquinho mais animado, né? Mas tem esperança, eu acho que o importante é tá no paro.
1: É, mas Copa do Mundo é assim mesmo.
0: É, os primeiros jogos. Copa,
1: é pelo menos essa primeira partida se viu de alerta, né?
0: Verdade.
1: Pra frente aqui no Copa do Mundo tem muito isso. Se você for olhar também, hoje ninguém esperava o empate da seleção da Espanha, ninguém esperava o empate da seleção da Holanda, né? É. E por aí vai. A única seleção que tem se destacado até agora na sua estreia é a seleção da Alemanha, que aplicou aquela exatamente o mesmo placar, A1.
0: Pois é, né? Menino.
1: Então as seleções ditas de primeira linha não está tendo um bom desempenho nas estreias. Agora a tristeza que a gente está vendo aí até agora são as seleções sul-americanas, né? Ninguém ganhou até agora, velho.
0: Fazer o quê, né, menino?
1: Brasil empatou, Paraguai perdeu, Equador perdeu, Uruguai joga daqui a pouco às 7 da noite. Melhorar o desempenho,
0: Ah,
1: né,
0: mas vamos continuar tendo esperança. Nós somos brasileiros e não desistimos, né?
1: Agora, muita gente deixou de faturar uma grana extra, né? Encheu aí o freezer de cerveja para vender e
0: de
1: tal.
0: De picanha.
1: Aí, como é que o povo vai para rua comemorar o empate do Brasil na estreia?
0: Ô, Lula, você é mal, viu? Lula, tô tentando mostrar o lado bom da história. Nós estamos no páreo ainda.
1: Tamo. Ô, Valma, vamos lá, vamos falar aqui do nosso programa, que já está...
0: Tem live, tem bafo.
1: Não, hoje está tranquilo. Veja bem, vamos destacar no programa de hoje, não é nem a situação... Vamos ter o Flotone em destaque, mas quem está chamando... Outra cidade que está vivendo muitos problemas com a sua administração, já vai para 2 anos de administração e uma guerra, é Governador Valadares.
0: É verdade.
1: Que loucura que está aqui.
0: Já teve até...
1: Caçou um prefeito... Caçou um prefeito, o outro entrou e sabe o que é que ele fez na manhã de hoje?
0: Não faço ideia.
1: Exonerou simplesmente 603 pessoas.
0: Eita!
1: O novo prefeito de Governador Valadares, José Bonifácio Mourão, PL, anunciou nesta sexta-feira, mas confirmou hoje, centenas de demissões e auditorias em contratos firmados pela prefeitura. A decisão marca o início da gestão do Mourão, que substituiu o ex-prefeito Coronel Sandro, que teve o cargo cassado por suspeita de irregularidades no transporte escolar da cidade durante um processo de impeachment. E não para por aí, hein? Em coletiva de imprensa, na manhã de hoje, aí sim, o Mourão confirmou que 621 servidores foram desligados. As demissões foram motivadas porque quase 58% da receita do corrente líquido do município está comprometida. Sabe quantos funcionários que tem hoje a Prefeitura de Valadares, Val?
0: Não faço ideia também.
1: 5.864 servidores.
0: Uma cidade inteira.
1: E ele já mandou 600 e disse que provavelmente a semana que vai mais outra cacetada. Só que isso, Val, está impactando em vários setores da cidade.
0: Imagina.
1: A informação que eu tenho é que no cemitério municipal não tem nem coveiro.
0: Aí não dá, né?
1: Não tem coveiro.
0: Não,
1: se for,
0: aí não dá.
1: Se morrer alguém e for ser sepultado, não tem coveiro porque foi demitido. O hospital regional lá, só o hospital regional, foram mandados embora 201 funcionários.
0: Uau.
1: Não tem ninguém para trabalhar. Então está impactando em vários setores extremamente importantes para uma administração pública. Então, essa situação que está ocorrendo em Governador Valadares. Mole um negócio desse?
0: Difícil, não é.
1: Então, lá tem 5.800 e pouco, aqui tem 4 mil e alguma coisa. Então, a diferença é pequena, né, Val?
0: É verdade.
1: Vamos destacar no programa de hoje também a corrida da Unimed, a Rústica, foi sucesso total com a participação de muitas pessoas que foram lá, participaram, deram um show na participação, né? Vamos trazer uma informação também da Prefeitura Municipal de Teófilo Otoni amanheceu, Val, com a porta principal de recepção da Prefeitura de entrada, arrombada.
0: Isso vai dar o que falar.
1: Será que entraram para roubar o que ali dentro, hein?
0: Papel? Ou a chave para aquele lá que não podia entrar.
1: Eu acho que... Olha as imagens aí, Val. Uhum. Solta o áudio para nós, por favor, aí, produção. Olha o vigia aí.
2: Não tem porta aqui não, ó.
1: Olha lá.
2: Agora eu constatei aqui, a porta da frente da prefeitura tá quebrada ali, ó. Tô filmando aqui, não fui nem até lá, não.
1: Tá com medo.
0: Medo de quê?
1: Não sei. Ele que falou, não vou lá, não. A porta tá quebrada. Não vou lá, não. Bom, mas até agora não tem nenhuma reclamação na área da prefeitura, que pelo menos não chegou aqui pra gente, né? E tomara que foi só vândalo mesmo que foi lá e arrebentou. Val, live de hoje é o empresário Lucas Miglio, né? O homem do eucalipto.
0: O homem tem lábio, hein?
1: É.
0: Prepara.
1: É, daqui a pouco ele vai estar conosco no programa de hoje. Do mais, é desejar um ótimo início de semana para todos nós, tá bom?
0: Uma semana maravilhosa, de muito trabalho, muita saúde para todos nós, Lula.
1: Um abraço.
0: Até.
1: 17 horas, 5 minutos, povo ligado, povo muito bem informado, brasileiro não vive sem rádio, seu melhor companheiro tá na 100, tá tudo bem, as redes sociais já estão funcionando, quem quiser participar comigo, fique à vontade, acesse, por exemplo, no YouTube, @deolhonacidade2024, no Instagram, de olho na cidade TO. Eu vou um breve intervalo, em 3 minutos eu volto com o programa De Olho na Cidade, Jornalismo Verdade.
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0: Boa tarde. Boa tarde, são 17 horas, 17 minutos, estamos chegando com o programa De Olho na Cidade, jornalismo, verdade, as imagens não mentem, a notícia como ela é. Programa que vai ao ar de segunda a sexta, às 17 horas, em ponto aqui, o pau que dá no Chico, dá também no Francisco, hein? Esse programa tem a transmissão da Rádio Imigrantes, 100.9 TV Imigrantes, canal 12 Teófilo Otoni Minas. Estamos também nas páginas das nossas redes sociais, no Facebook da Rádio, da TV, do jornalista Elvis Passos. Estamos no Instagram, na página do programa, De Olho na Cidade TO. Estamos no YouTube, na página também do programa, é @ De Olho na Cidade 2024. Estamos na Alexia, estamos na Rádio Nets. Estamos no tradicional radinho de pilha que eu não abro mão. E foi lá que tudo começou. E a certeza absoluta que vamos fazer um excelente programa de rádio. A equipe que vai trabalhar comigo, na direção técnica, já atuando. Nas carrapetas, a Valquíria Martins, nossa comunicadora. Reportagens, jornalistas Roberto Gomes e Elvis Passos. Produção Paulinho Boca de Cantor, Leandro Brito e Dom Juan. Assina e apresenta a marca desse programa. Eu sou o baianinho Lula Guedes, me chamo assim desde pequenininho, levando aonde quer que você esteja uma nova proposta de comunicação. Mensagem de amor e bíblica do nosso programa hoje. Pai, entrego essa semana nas tuas mãos. Que não falte paz nos dias corridos, força nos momentos difíceis e fé quando o coração quiser desanimar. Cuide da minha casa, dos meus planos e de quem eu amo. Abre portas, afasta o que não vem de ti e renova minhas forças. Que eu comece essa semana com leveza, gratidão e esperança. Amém. Vamos aos destaques do programa de hoje. Olha, a Prefeitura Municipal de Teófilo Otoni amanheceu com a porta principal da recepção arrombada, hein? Vamos destacar no programa de hoje. Vamos destacar também no programa de hoje como viver com 200 agulhas espalhadas no corpo. Quem explica é o doutor Ademir, médico, que vai trazer essas informações aqui no programa de hoje na cidade. Prefeito de Governador Valadares, Mourão, exonerou mais de 600 funcionários da Prefeitura Municipal de Teófilo. Não Teófilo Otoni, Governador Valadares, né? A coisa não está bem em Valadares. Vereador líder de governo do prefeito deixa cargo. Diretoria e vereadores vão ao hospital e denunciam. Dos 600 funcionários exonerados, 200 foi do hospital municipal. Hoje não tem coveiro para fazer um sepultamento no cemitério municipal naquela cidade. Que coisa que vive Governador Valadares, hein? A live do programa de hoje é com o empresário Lucas Miglio. Vai estar conosco daqui a pouco no programa De Olho na Cidade, Jornalismo Verdade. Mas, senhores, vamos iniciar o nosso programa de hoje. Eu recebi um vídeo ainda bem cedo de uma situação na Prefeitura Municipal de Teófilo Otoni, né, onde me parece que é o vigia, faz uma denúncia que ele chegou no momento para trabalhar e encontrou a principal porta de entrada da prefeitura destruída, né? Olha o que ele fala, acompanhe em áudio e vídeo.
1: Eu cheguei no serviço agora de manhã, vim aqui na porta da frente, que nem passei dessa porta aqui não, ó. Agora eu constatei aqui, a porta da frente da prefeitura tá quebrada ali, ó. Tô filmando aqui, não fui nem até lá não.
0: Pois é, essa é a situação. Bom, até agora não recebemos nenhuma reclamação por ninguém da prefeitura, nada, nenhuma informação, absolutamente nada diante dessa situação. Então, tomara que tenha sido só vândalo mesmo e não teve nenhum problema a mais do que isso. Agora são 17 horas, 22 minutos. Há poucos dias atrás, o jornalista Roberto Gomes fez uma entrevista com uma mulher. E essa mulher chegou a conviver com 200 agulhas espalhadas no corpo. Ele refez agora a matéria com o médico, doutor Ademir Camilo, para saber como é que o ser humano consegue sobreviver com 200 agulhas espalhadas no corpo. Acompanhe a reportagem em áudio e vídeo.
2: Curado pela reportagem da Rede Imigrantes, o experiente médico legista Ademir Camilo comentou a respeito do caso da mulher que vive com mais de 200 agulhas espalhadas pelo corpo. Em depoimento para a polícia, a golpista Amanda Maria de Souza, de 37 anos, que fingia ter 12 para aplicar golpes, contou que as agulhas teriam sido introduzidas em seu corpo pelo próprio pai, durante ritual de magia negra.
3: Ela pode sentir dor, Roberto. Você imagine que o corpo humano, ele tem as suas terminações nervosas, que começa ali abaixo do cérebro, na medula, ramifica ali entre os espaços da vértebra e você tem filete nervoso em todo o corpo. Então, se você tiver uma agulha próximo de um filete nervoso, ou como se pudesse explicar aqui facilmente, estivesse cutucando o nervo, aí a pessoa vai ter muita dor localizada naquele local. Mas se não tiver próximo ao filete nervoso, não vai sentir nada, a não ser aquelas agulhas que tiverem mais superficial, que dá para você palpar, mas não é mais nada do que isso.
2: Mas de certa forma não é intrigante, doutor?
3: É intrigante, 200 agulhas é muita coisa. A pessoa estava num estado tão psicótico que muitas vezes não sente nem dor da picada, né? E isso também é relativo, porque tem gente que toma injeção aí de insulina todo dia, já não sente mais a dor de cada agulhada, mas aquelas agulhas não são pequenas, né? A gente viu o raio-x, elas não são pequenas, elas têm uma proximidade muito grande uma da outra. Então, em um determinado momento, pegou ali um filete nervoso, mas a pessoa estava num estado tão avançado psicótico que não sentiu naquele momento. E aí, depois fibrosou, já era.
2: Pode variar de ser humano para ser humano a intensidade da dor ou a não dor?
3: A resposta, né? A resposta da dor, ela é diferente de várias pessoas. Né? Você toma aí diversas agulhadas, agulha de pequeno e de grosso calibre, mas o que chama muita atenção nesses casos de dor é a tensão que a pessoa, né? Tem gente que já desmaia só de ver uma agulha.
0: Pois é, imagina 200 agulhas dentro de um corpo, né? Agora são 17 horas e 25 minutos. Senhores, a coisa não anda bem na cidade de Governador Valadares. É prefeito que é caçado, é prefeito que entra, já chega fazendo lambança, é confusão, é briga com o vereador. Lá está numa situação bem pior do que a de Teófilo Otoni. O novo prefeito de Governador Valadares, José Bonifácio Mourão, anunciou na última sexta-feira centenas de demissões e auditorias em contas firmadas pela prefeitura. A decisão marca o início da gestão de Mourão, que substituiu o ex-prefeito Coronel Sandro, que teve o cargo cassado por suspeita de irregularidades no transporte escolar da cidade durante um processo de impeachment. Em coletiva à imprensa, na manhã de hoje, o prefeito Mourão informou que, no total, são 621 servidores que foram desligados. As demissões foram motivadas por quase 58% da receita corrente líquida do município e que está completamente comprometida com o pagamento exatamente da folha do funcionalismo. O percentual supera o limite estabelecido na Lei Responsabilidade Fiscal. A reportagem apurou que o novo desligamento devem ser novos desligamentos devem ser realizados ainda nas próximas semanas. Quer dizer, além das 600 pessoas que foram exoneradas, vem mais aí. E segundo a prefeitura, em maio, a folha tinha 5.864 servidores contratados. Um dos maiores números observados para esse período nos últimos 3 anos. Estamos realizando um trabalho criterioso em todas as secretarias. Vamos trazer uma reportagem especial de Governador Valadares, inclusive com o prefeito Mourão, né, que levou a exonerar 621 funcionários da prefeitura no dia de hoje.
4: O prefeito de Governador Valadares, José Bonifácio Mourão, do PL, apresentou na manhã desta sexta-feira um balanço dos primeiros 30 dias de governo. Dentre os assuntos apresentados, Mourão destacou que o governador Valadares possui uma grande quantidade de dívidas, arrecadando menos do que tem gastado. E entre as medidas anunciadas para enxugar os gastos do município, o prefeito anunciou a demissão em massa de mais de 600 profissionais contratados pela prefeitura.
5: Nós estamos, lamentavelmente, dispensando 621 funcionários, todos admitidos praticamente nos dois últimos anos. Agora, significa que nós estamos gerando desemprego? No momento, sim. Mas significa também que nós vamos adquirir capacidade de investimento, ações e obras que vão gerar muito mais emprego.
4: Entre as dívidas apresentadas, o prefeito destacou a falta de pagamento de 9 meses de subsídios relacionados ao contrato com o transporte público urbano em Governador Valadares com a empresa MOB. O prefeito também falou sobre multas relacionadas à coleta de lixo em Governador Valadares e elencou quais ações são prioridade para o seu governo neste primeiro momento.
5: O contrato está vencendo e a prefeitura é muito atrasada. E é previsto o contrato por atraso, essa multa de R$22.000 mensais. E a prefeitura já está pagando, infelizmente tem que pagar pelo contrato alto. Com referência às dívidas, nós vamos equacionar. Já conversei com o secretário da Fazenda, estamos equacionando para priorizá-los. Veja você, a limpeza pública é prioridade. Nós não podemos deixar a cidade suja. A prefeitura está, deve R$22 milhões à empresa. Então, nós vamos olhar dentro das nossas economias e entrarmos em contato com a empresa responsável para ir regularizando o pagamento, com referência ao pagamento das fornecedoras, como o caso de terra.
0: Pois é. Então, o ex-prefeito Coronel Sandro, cassado pela Câmara de Vereadores, usou das redes sociais para fazer uma avaliação dessas demissões em massa que está ocorrendo na Prefeitura de Governador Valadares.
6: A perseguição política continua. Não bastasse perseguirem a mim e a minha família, agora estão perseguindo funcionários da Prefeitura Municipal. Gente, demitir 600 pessoas, privar 600 famílias do seu sustento é desumano. Ninguém pode concordar com isso. E existem outras alternativas. Era o que o nosso governo iria fazer. Eu lamento que isso esteja acontecendo com vocês que foram demitidos, exatamente porque não concordavam com a minha cassação.
0: Pois é, quem também foi para as redes sociais foi o vereador líder do governo, né? Líder do governo na Câmara de Vereadores, José Maurim. Ele entregou o cargo de liderança de governo diante dessas exonerações. Acompanhe o que ele fala.
7: Estou comunicando nesse momento a renúncia à minha função como líder do governo. Entendo que esse é o momento de direcionar todas as minhas atenções ao meu mandato parlamentar, ao meu mandato como vereador e à minha atuação legislativa. E também por não concordar com alguns direcionamentos e algumas atitudes que têm sido tomadas pela administração municipal. Temos pessoas desassistidas no hospital municipal por falta de servidores. O hospital municipal já encarava um déficit de servidores e hoje nos deparamos com uma demissão em massa, prejudicando não só a área da saúde, mas também obras, por exemplo. Hoje, se a pessoa morrer, não tem um coveiro para poder fazer o enterro. Então, nós precisamos ter responsabilidade com o povo de Governador Valadares. Então, por esse motivo, protocolei aqui agora a renúncia do meu cargo de líder de governo. Eu quero reafirmar o meu respeito à administração municipal e me coloco aqui à disposição, de forma responsável, íntegra e republicana, para que juntos busquemos o desenvolvimento de Governador Valadares. Mas as coisas...
0: Pois é, quem também usou das redes sociais... foi o vereador Ulisses Gomes. Segundo o vereador Ulisses Gomes, o hospital já perdeu quase 200 prestadores de serviço e que passa por uma situação difícil e que ele vai procurar o Ministério Público.
8: Mais de 700 pessoas embora e aqui no regional foi mais de 200 pessoas embora. O regional está prestes a fechar as portas.
9: Boa tarde, estou aqui no regional mais uma vez. Hoje é sábado, vim aqui fiscalizar como que está a situação aqui no regional. Estive lá na cozinha, é técnico de enfermagem, que já foi até demitido, estão ajudando na cozinha, distribuir a comida para os pacientes, para não fechar as portas do hospital. Então eu cobro aqui uma resposta do executivo. E se o executivo não der uma resposta para a população, a resposta não é para mim, é para a população. Se não der uma resposta para a população, eu vou denunciar no Ministério Público. Eu não estou defendendo nem o lado A, nem o lado B. Eu estou defendendo a população que precisa ser atendida, que precisa do atendimento dos médicos, dos técnicos de enfermagem, das enfermeiras que foram mandadas embora. É isso que eu estou cobrando. Estive conversando também com o nosso futuro governador, Cleitinho, convidando ele para conhecer de perto a realidade aqui do Hospital Regional.
8: Mandaram mais de 700 pessoas embora e aqui do Regional foi mais de 200 pessoas embora.
0: Pois é, essa é o clima de guerra que vive o governador Valadares. Quer dizer, mais de 621 colaboradores foram exonerados pelo prefeito atual, Mourão. A situação está extremamente complicada naquela cidade. Agora, 17 horas e 33 minutos. 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Agora são 17 horas 34 minutos. 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Vamos ouvir algumas pessoas que participaram dessa corrida sensacional da Unimed.
10: Para mim, então, que sou apaixonada pela corrida, mais ainda. Eu falo que eu tô assim, ó, eu corro há mais de 10 anos, né? 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É sobre você vencer seus obstáculos, é sobre você vencer suas vontades, entendeu? É isso aí.
11: Alegria poder participar desses eventos, um evento que promove o esporte, a qualidade de vida, a saúde. A gente lá no Hospital Filadélfia realizamos a nossa primeira corrida há 3 anos atrás. Já estamos muito satisfeitos com essa forma de conscientizar as pessoas. E quero aqui parabenizar toda a diretoria da Unimed Três Vales, não só pelos 35 anos, é a cooperativa que veio para transformar a nossa região do ponto de vista da saúde assistencial de qualidade, é o nosso plano de saúde, né, da nossa cidade, da nossa região. A gente tem que parabenizar a todos os médicos cooperados, a toda a diretoria, a todos os usuários da Unimed, aqui fica o meu abraço, e celebrando essa data tão especial com essa corrida, né, que movimenta realmente o bem-estar e a saúde. Então, parabéns aí a todos os atletas e a vocês aí que estiveram participando.
12: Tá com o corpo em movimento, é muito tudo bom, né, tá nessa vibe que gostosa de fazer atividade física, de acordar cedo, né, parabéns para a Unimed pelo evento. Um evento muito bem organizado e a gente fica muito feliz em poder estar recebendo, né, de uma empresa de tanta credibilidade na cidade, um evento como esse. proporcionar à comunidade um momento de trazer a atividade física em prol de saúde, de benefício para a vida, né? E fazer parte desse momento a gente fica muito feliz.
13: É um evento que vem resgatar, né? E incentivar cada vez mais o contato do público de todo de Teoflotone, povo todo de Teoflotone e região com a saúde, né? Trazendo esse pessoal para a corrida, incentivando a cuidar mais da saúde, a controlar a dieta, a controlar o peso, até um exercício para fortalecimento dos músculos, dos ossos, né? E prevenir várias doenças que estão envolvidas com esse processo do sedentarismo.
0: Olha, muito importante essas corridas, essas caminhadas que estão acontecendo em Teoflotone. E que promovam mais? Isso é saúde. São 17h38, programa De Olho na Cidade, Jornalismo Verdade. Vamos lá nas redes sociais, ali o Profeta participa, ele fala a respeito da porta da prefeitura que amanheceu arrombada, né? Eu acho que eles queriam era usar os caixas eletrônicos, só que lá não tem mais, pode ser que desistiram. Bom, essa é a opinião dele aqui no programa De Olho na Cidade. Está acompanhando o programa também a Cida Johnson, manda aquele forte abraço, obrigado pela audiência. José Roberto Neves, obrigado pela audiência e pela sintonia. Quer falar alguma coisa, quer participar? 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Olha, uma carreta tomba e trânsito fica impedido na BR-116 por algumas horas próximas até Teoflotone. Vamos trazer as informações em detalhes em áudio e vídeo.
14: Carreta perde o controle e interdita parte da BR-116 na zona rural de Teoflotone neste fim de semana, no local conhecido como Descida da Jaqueira. Motoristas que passavam pela rodovia Santos Dumont, BR-116, no último sábado, presenciaram cenas de tensão em um dos trechos mais perigosos da rodovia, conhecido como Descida da Jaqueira, entre Teoflotone e a Jaqueira. Um vídeo gravado por ocupantes de um veículo que seguia logo atrás da carreta mostra o momento exato em que o acidente acontece. Pelas imagens, é possível observar que a composição seguia no sentido Jaqueira Teoflotone, realizando a subida do trecho, quando, em determinado momento, a parte traseira do veículo, onde estava a carga, aparentemente acessa uma canaleta existente às margens da pista. A partir daí, o motorista perde o controle direcional da carreta. O veículo atravessa a pista, invade a contramão, e o cavalo mecânico acaba atingindo o barranco às margens da rodovia. Com o impacto, a carreta ficou praticamente atravessada sobre a pista, deixando apenas um pequeno espaço para a passagem dos demais veículos. Apesar da gravidade da ocorrência e das imagens impressionantes registradas por testemunhas, ninguém ficou ferido. O que chama atenção é que, por questão de segundos, uma tragédia de grandes proporções acabou sendo evitada. No momento do acidente, não havia nenhum veículo trafegando no sentido contrário. Caso houvesse, a possibilidade de uma colisão frontal seria praticamente inevitável. A Polícia Rodoviária Federal foi acionada para registrar a ocorrência e controlar o fluxo de veículos. O trânsito ficou lento e apresentou retenções durante o atendimento, principalmente em razão da posição em que a carreta permaneceu sobre a pista. Após os trabalhos de remoção, a circulação foi normalizada sem maiores transtornos. O acidente reacende um alerta para os condutores, especialmente motoristas de veículos de carga que trafegam por esse trecho na zona rural de Teoflotone. Segundo relatos de usuários da rodovia, não é a primeira vez que acidentes são registrados neste local em circunstâncias semelhantes, envolvendo justamente a aproximação de veículos com as canaletas existentes nas margens da pista. Considerada uma das áreas mais críticas da BR-116 na região, a descida da Jaqueira já foi cenário de diversos acidentes ao longo dos anos, inclusive ocorrências com vítimas fatais. A orientação das autoridades é para que os motoristas redobrem a atenção, mantenham a velocidade compatível com as condições da via e evitem qualquer aproximação excessiva das extremidades da pista, principalmente em trechos sinuosos e de grande movimentação de veículos pesados. Da redação para a Rede Imigrantes, repórter Elvis Passos.
0: Agora, 17 horas 43 minutos, acaba de chegar aqui o empresário Lucas Miglio. Lucas Miglio é formado em Direito, ele é empresário, ex-secretário municipal de Indústria e Comércio e também ex-secretário de Agropecuária em Teófilo Otoni, filho de Dona Iris Miglio e Petrônio Miglio, trabalhadores que ajudaram a construir sua base de valores e principalmente a sua atuação política na cidade. Foi candidato a prefeito nas últimas eleições e tem experiência direta com o setor produtivo, especialmente na área do eucalipto. Eu quero começar exatamente na área do eucalipto. Boa tarde, que bom que você veio.
15: Boa tarde, Lula. Eu que agradeço. Agradeço os ouvintes da Imigrantes. Bom de novo estar aqui na casa, né?
0: A casa é sua. Eu queria... deixa eu te fazer uma pergunta a respeito do eucalipto, se é verdade, se não é. Diz que onde planta eucalipto não nasce mais nada. Tem isso?
15: Olha, Lula, se planta, qualquer planta que você planta adensado, quer dizer, perto uma da outra, não nasce mais nada. Certo. Eucalipto é uma árvore, né?
0: Uhum.
15: E fornece sombra, então, quando se planta, geralmente é 3 por 2, 3 metros por 2 distância de uma outra, você forma uma floresta densa e ele joga as folhas no chão, então não nasce mais nada. Mas se cortar ali, vira uma pastagem normal, pode arborizar novamente.
0: O que se aproveita no eucalipto, hein, Lucas?
15: Lula, o eucalipto hoje é a madeira...
0: A gente passa, eu sou negro no assunto. A gente passa a ver aquelas árvores altíssimas, aquela coisa toda.
15: Sul da Bahia vê muito,
0: Sul,
15: né?
0: Sul da Bahia, então, nem se fala.
15: É, lá de Capelinha. Olha, o eucalipto, Lula, hoje é uma das fontes renováveis que tem a principal de madeira. Então, o eucalipto, ele evita, né, os cortes de árvores nativas, os desmatamentos, porque antes a gente usava para cercas das fazendas, se usava madeira de lei, braúna, aroeira, para móveis também usava peroba do campo, que quase extinta aqui na nossa região, que é uma madeira muito bonita, e o eucalipto veio para poder suprir essa necessidade de mercado, com a vantagem que ela é renovável, a floresta é renovável e preserva o meio ambiente. Mas eucalipto se usa muito hoje para móveis, a casca do eucalipto usa novamente, eucalipto faz papel da celulose e eucalipto faz o que a gente faz lá na Eutra e no Eucaforte. A gente faz a industrialização dele em autoclave para que ele dure muito, né? 10 a 15 hoje. Para móveis, a casca do eucalipto usa novamente, eucalipto faz papel da celulose e eucalipto faz o que a gente faz lá na Eutra e no Eucaforte. A gente faz a industrialização

0: constrói muito com eucalipto tratado, que é uma forma rústica de construir, mais agradável, né? Tudo que é feito de madeira, uma paisagem assim, mais harmônica.
1: Deixa eu te fazer uma pergunta pessoal. O que te despertou para o eucalipto?
0: Lula, foi há 15 anos atrás, quando teve aquele boom de todo mundo plantar eucalipto, e eu procurei todas as fontes de informação, visitei fazendas de plantio de eucalipto para saber qual a técnica mais própria para plantar, né? Como é que plantava na técnica para a gente produzir mais com menos espaço. Então eu interessei muito em eucalipto e vi que ali, né, a madeira era renovável, podia fazer carvão, pode fazer celulose, e vi que o mercado estava muito aberto para o agro, para vender estaca, para vender o mourão para casa, para vender a varanda, para vender o caibro, né, que a gente só tinha cerrado. Então nessa época eu visualizei isso e deu muito certo. Fiquei muito feliz, eu sou muito feliz hoje com as empresas, a gente emprega muita gente, está aqui presente no comércio Teoflotone já com essas empresas já há mais de 12 anos, e vem aí cada dia mais a gente tendo sucesso, participando das coisas, das feiras que tem Teoflotone, dando apoio a esses eventos, à imprensa também. Isso é muito importante para a nossa empresa interagir com o comércio, a gente tem feito isso.
1: Programa De Olho na Cidade, Jornalismo Verdade. Começamos a semana recebendo o empresário Lucas Miglo aqui no programa De Olho na Cidade. Ali tem Jane Neumann. Boa tarde, Lula Guedes. Dê um abraço aí ao Lucas Miglo. Desejo tudo de bom. Eu sou Gênero, do bairro Tabajaras. Tenho boas lembranças dele como secretário de Agropecuária de Teófilo Tone. Aí um pergunta, se você é sócio de Edson Soares. Tem também o José Roberto, parabéns pelo programa e pelas informações regionais. Zé Roberto, vice-prefeito de Catugi, acompanhando o programa De Olho na Cidade. Eu quero aproveitar e agradecer, viu, vice-prefeito? Obrigado pela audiência, sempre acompanhando aqui o programa De Olho na Cidade. Responde essa turma aí, Lucas.
0: Vamos lá, Gênero, muito obrigado pela lembrança, né? Eu trabalhei com muito afinco quando fui secretário de Agropecuária e com muita vontade. Gosto muito do agro. Pude conhecer cada rincão da nossa zona rural, percorri muito, acompanhei obras pessoalmente, isso me deu muito prazer. Então eu deixei algum legado que eu fico feliz em ouvir o elogio do Gênero. Falar lá o profeta lá, ó. Profeta, eu já fui sócio de Edson Soares, hoje eu sou sócio dos filhos dele em uma empresa na Bahia que nós temos, mas aqui em Teoflotone não. O Edson mantém um carinho quase que paternal, né?
1: Sim.
0: Muito fraterno e de muito respeito, de muita amizade, de muitos anos. Uma pessoa que eu gosto muito e trago no meu coração com muito carinho, é quase que um pai, né?
1: Sim.
0: É paternalista a minha amizade com o Edson.
1: Bacana. Ô Lucas, você, dentro de você, você sente saudade da zona rural? Quando você era secretário, que ficava mais presente, vivendo aqueles, principalmente vivendo sofrimento.
0: Lula, a época que eu fui secretário foi uma época muito boa da minha vida. Eu pude tomar café com muitas pessoas, pude conhecer produtores, né, pequenos produtores dessas regiões do Cedro, Itamunheque, pessoas que começaram com um pedacinho de terra e hoje eles produzem muito. Fazem diferença no nosso município. Mas também assim, os povoados também me davam muita satisfação de ir. Às vezes eu dormia em Maravilha, Brejão. Então eu tenho muita saudade daquela época, dos patrulhamentos de estrada, de acompanhar os nossos colaboradores da prefeitura. Deixei muitos amigos lá. Então foi um bom período. Foi um período de muito crescimento, né, para mim. E um período assim que eu tenho até muita saudade, sabe, do povo da zona rural. Muita.
1: Agora 17 horas e 50 minutos, recadinho do programa, seu plano de saúde ainda não é pela CDL, saúde é prioridade. 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Mandar um abração para a Frank, essa turma maravilhosa da CDL aqui da cidade de Teófilo Tone. A nossa live desta semana, começando na segunda-feira, com o empresário Lucas Miglio aqui no programa.

0: grama de olho na cidade. Ô Lucas, sempre está vindo à tona aqui uma situação de uma ponte lá de Maravilha, que liga a Pavão, e fala que essa ponte é da responsabilidade de Pavão, depois fala que essa ponte é da responsabilidade de Teoflotone, aí arrumaram o recurso para fazer essa ponte, deu uma comemoração, mais de 2 milhões, aí agora esse dinheiro já foi embora, não existe mais. Você viveu aquela situação ali, você sabe as discussões a respeito daquela ponte ali, né?
1: Ô Lula, aquela ponte é muito necessária. Eu entendo que ela é responsabilidade dos dois municípios, que ela liga Pavão até o Teoflotone. É uma ponte hoje perigosíssima. Nós fizemos uma reforma quando secretário, trocando todo o tablado daquela ponte, colocamos os cabos de aço na lateral, mas aquela ponte precisa ser construída de concreto. Eu acho que se veio 2 milhões para a ponte, tinha que aplicar na ponte. Aquela ponte é necessária, é um clamor do povo de Maravilha, mas acima disso tudo, são vidas que estão em risco ali naquela ponte. Ela é muito fácil, é muito estreita, fácil de cair um carro, como já aconteceu, caiu um motociclista lá dentro daquela represa. Então é necessária uma obra muito importante que os municípios deviam dar as mãos e fazer nessa ponte.
0: Agora são 17 horas e 52 minutos. 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Lucas, a partir do dia 31 agora e dia 1º de julho, praticamente dada largada por uma campanha política que acontece, as votações no mês de outubro. Como é que você está acompanhando esse momento aí, você está vendo esse momento, principalmente pelo lado aqui de Teoflotone?
1: Lula, eu acompanho com muita atenção toda a movimentação política de Teoflotone. Primeiro porque nasci aqui, criei aqui, aqui eu tenho minhas empresas, meus filhos, meus netos, então é uma cidade que eu amo. Então eu gosto muito de política, política no bom sentido, então eu acompanho de perto. Tenho acompanhado aí os candidatos a deputados da região, tenho acompanhado também a campanha de senadores, observando também de governadores, mas o mais importante hoje é a gente escolher deputados para a nossa região, que nos representam. Isso é importante porque isso é um canal de verbas para Teoflotone, é um canal de verbas para a nossa cidade, para que nossa cidade possa alavancar essas obras públicas que a gente tanto precisa. Igual a gente falou da ponte ali de Maravilha, também é uma ponte que precisa de ter emenda parlamentar. Se já vê uma emenda de 2 milhões e o dinheiro não foi, é uma pena.
0: Não, passou
1: uma pena
0: aqui no programa.
1: Se isso aconteceu,
0: aqui foi
1: é uma pena.
0: Foi o Marcelo Aro, quando o secretário de gabinete do governador anunciou.
1: Secretário de governo.
0: É de governo, né? Marcelo Aro, ele anunciou isso aí. Ué.
1: Se veio e não fizer a ponte, é uma pena, porque é uma ponte de muita necessidade.
0: Agora vamos lá, os nomes que estão se apresentando aqui, ainda como pré-candidatura, porque ainda não é oficial. Qual a avaliação que você faz, os nossos daqui, candidato estadual e federal?
1: Lula, é bom você falar os nossos daqui, que é muito importante o teoflotonense acordar e votar nos candidatos de Teoflotone.
0: Sim.
1: Nós temos bons candidatos aqui, temos condição de fazer vários candidatos a deputado, como Montes Claros tem, como Valadares tem. Teoflotone precisa disso. Agora as pessoas têm que se conscientizar que votar em um candidato de fora, geralmente ele vem aqui, pega os votos, some de Teoflotone e não sabe nem onde é que fica Teoflotone no mapa. Se perguntar onde é que está Teoflotone, capaz de não saberem assinalar. Então a importância dos deputados daqui é que eles têm compromisso com a região e pode cobrar, a gente pode cobrar deles. Então é importante eles terem uma votação boa aqui em Teoflotone para que a gente possa conseguir, igual eu falei para você, fazer mais candidatos aqui da cidade a deputado.
0: Mas esse aqui é o problema, a gente torce para isso também, mas o que é que acontece? Vem a turma de fora, aí um tira 1.000, outro tira 500, outro tira 2.000 e outro tira mais 1.000 e aí acaba complicando a turma aqui da cidade.
1: Esse é um problema sério, o dinheiro na vida política do brasileiro. Eu sou a favor da boa política, eu acho que voto não se compra, voto se conquista, voto é uma coisa importante, né, na democracia, cada um tem que votar conforme sua consciência, mas infelizmente tem esses deputados, tem esses políticos, não é só deputado, tem governadores, prefeitos, que usam o dinheiro, a força do dinheiro para ganhar as eleições. Isso é trágico.
0: Como você está vendo aí o desempenho, por exemplo, do Neilan, do candidato estadual, me parece que você tá ajudando ele também nessa guerra aí, nessa luta.
1: Ô Lula, até é bom você tocar no assunto, porque tem pessoas que, muitas pessoas me perguntam, você vai ser candidato a deputado? Eu falo, não, eu vou apoiar um deputado, não é o momento de ser candidato
0: a deputado. Tem que ser um bom candidato, né?
1: Não é o momento, a gente tem que avaliar o cenário municipal, né? A gente tem que se preparar para uma candidatura a deputado. Eu não penso em ganhar a eleição para ter o poder, para mim o poder é o menor dos fatos para ser um candidato. Eu acho que o candidato tem que amar a sociedade, ser candidato para ajudar a população. Então eu não quero poder pelo poder. E candidato a deputado estadual e federal, eu escolhi os meus, escolhi candidatos daqui. Escolhi o Neilando. Por que que eu escolhi Neilando? Neilando há 15 anos está lutando pelo hospital regional.
0: Neilando Pimenta.
1: Há 15 anos ele vem lutando com isso e já até foi prejudicado com isso, que na época que ele falou que o hospital ia ficar pronto, o hospital não ficou pronto. E as pessoas tinham o hospital como se fosse uma ZPE, né, que não funcionava nunca e que utilizavam ele para tirar votos. E agora o hospital está aí, está funcionando. Eu, como empresário, vejo também o lado empresarial do hospital, que vai gerar mais de 2 mil empregos, vai assim descarregar aqui em Teoflotone mais de 1 milhão de pessoas em torno da saúde. Então é uma indústria, né, geradora de emprego e renda, mas que salva vidas. Então por isso que eu optei por apoiar o Neilando Pimenta. Ele, em outras eleições eu não o apoiei, e nessa o que me fez apoiá-lo foi o hospital regional e o que ele pode fazer ainda pelo hospital regional. Porque o hospital regional não é só fazer o hospital e deixar lá, não. O Lula vai ter que precisar de muito dinheiro para custeio. Aí eu vou falar no deputado Fábio Ramalho. Todo mundo sabe da minha amizade, da minha proximidade com o Fabinho Ramalho, também é meu deputado federal. A gente sabe o tanto que Fabinho já fez pela saúde, pelo Santa Rosália de Teoflotone, você é testemunha disso.
0: Sim, sim.
1: Santa Rosália, já algumas vezes ia fechar por falta de recursos. Fabinho mobilizava governadores, deputados, para poder aportar dinheiro no Santa Rosália. E ele é muito importante aqui na região. Nossa região ficou órfã de Fabinho, né? A gente sabe que tem outros candidatos bons aqui também da cidade. Tem o Bruno Farias, né, que também luta muito pela saúde. Mas Fabinho, meu amigo, eu acho que Fabinho pode ajudar muito. Tem certeza? Pode não. Ele vai ajudar muito o hospital regional com recursos para manter.
0: Ajudar, né?
1: Nunca deixou de ajudar. Mesmo ele sem ser deputado, ele ia atrás dos deputados, ia atrás dos tribunais.
0: Mesmo
1: agora mesmo ele trouxe recursos para cá, pedindo os deputados que olhem por Teoflotone. Isso é louvável em Fabinho. Ele nunca abandonou a região. E ele é daqui também, né? Malacaxi tá daqui, trabalhou na praça ali com os cambalachês, foi dono de bar, foi dando de café ali na esquina da praça, tem toda uma história, né, aqui em Teoflotone.
0: E a turma está participando aqui, ó. Roberto Macílio, de Almeida. Boa noite, um abraço, de BH lá, ó. O Rony Franco, vereador, que acompanha o programa de olhos da Teoflotone, precisa fazer uma política pública diferente. Política é coisa séria. É o vereador Rony Franco também que está acompanhando o programa, né?
1: Eu até gosto muito do Rony, tenho visto os posicionamentos dele. A favor, né, da zona rural, ele tem lutado muito. Parabéns, Rony, pela sua atuação. Mas é isso, Lula. Eu também acho que o Rony, política é coisa séria, política pública, não se brinca com política pública. Eu acho que quem está disposto a colocar o nome à disposição tem que amar a sua cidade, gostar de sua cidade e não se apegar à ideologia. Eu não me apego à ideologia, eu não discuto quem é de direita, quem é de esquerda, eu não discuto isso, que isso é uma perda de tempo. A gente tem que discutir são as coisas locais, nossos problemas locais, o que a gente precisa realmente mudar para melhorar a vida do povo. Essa ideologia, se está em partido A, partido B, partido C, isso para mim não interessa. Interessa é a vida do nosso povo.
0: Ali o Rony voltou a participar, ali, ó. Deputado e parceria, alguns falam que é daqui, mas não são. Apoiam quem abraça as ações concretas, quer dizer, que apoia o que tem as ações concretas aqui na cidade.
1: O deputado tem que ter tido uma atuação aqui.
0: Lucas, para finalizar, você sabe o que é que eu acho? Eu acho, é lógico, quem sou eu para estar criticando ninguém a respeito de seus apoios? Cada um, a democracia é isso, a pessoa apoia, faz o que quer. Mas eu acho um absurdo um vereador sair daqui de Teoflotone e apoiar Eduardo Cunha, está lá do outro lado do mundo, veio para cá, para Minas Gerais agora, e traz para Teoflotone. O outro, outro sai daqui e vai buscar o filho de Danilo de Castro, lá do sul da Bahia, para botar aqui, entendeu? Por causa de 100 mil reais de emenda, 50 mil reais, isso não vai resolver. E aí deixa de valorizar essa turma daqui.
1: Ô Lula, se a pessoa tem uma afinidade muito grande com o deputado, e o deputado faz um compromisso com essa pessoa, já vindo de um relacionamento longo, até que é o menos dos males. O problema é aquela pessoa que conhece o deputado aí há poucos meses antes da eleição e acha que esse deputado vai ter compromisso com o Teoflotone. Então aquelas pessoas que conhecem o deputado, conhecem a atuação, o deputado vem aqui, visita às vezes zona rural, mas não vem no Teoflotone, ainda vai. A gente entende essa pessoa porque ele não vai movido por dinheiro, ele vai movido por amizade, por achar, acreditar naquele deputado. Agora, movido por dinheiro é muito triste. Eu acho que tem que ficar os votos aqui em Teoflotone. Eu chamo a atenção do eleitor teoflotonense, você que ama a sua cidade, você que gosta da sua cidade, da nossa cidade, por favor, olhem os candidatos daqui, tem vários aí, bons candidatos que podem ser votados aqui.
0: 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São 18 horas, 3 minutos. Lucas, nosso tempo está acabando. Eu quero te agradecer aqui pela presença no programa De Olho na Cidade. Você sabe que as portas sempre vão estar abertas aqui para você. Fique à vontade, porque você é um cara do bem.
1: Obrigado, Lula. Obrigado pelo convite. Eu quero estar aqui outras vezes, falando de empresas, falando de geração de emprego e renda, falando de política, que eu gosto, falando do nosso povo de Teoflotone, tentando construir caminhos melhores para a gente. Até eu vi você falando do Hospital do Câncer, Bom Samaritano. O Guilherme de Castro faz um excelente trabalho. Sim, eu acho que os políticos têm que olhar com mais carinho o Hospital do Câncer, enxergar isso, né? O tanto que é confortável para uma pessoa, na hora da doença, poder tratar em Teoflotone. Antes, essas pessoas iam para Valadares e Belo Horizonte, um sacrifício muito grande. Então, a gente tem que apoiar o Samaritano, agradecer até o Guilherme, não me... meu cidadão, pelo que ele faz para o Teoflotone, pelo que ele faz, né, no hospital, uma administração muito séria, muito aguerrida, está sempre procurando, buscando melhorias para o hospital, os funcionários satisfeitos, eu tenho escutado muitos elogios do hospital. Mas é isso aí, uma boa noite a todos, muito obrigado por estar aqui, muito obrigado pelas perguntas, né, e a gente volta aqui.
0: Tá, com certeza.
1: Sempre convidado.
0: Bom, eu conversei na live do programa de hoje com o empresário Lucas Miglio. Eu vou a um breve intervalo e volto para encerrar o programa De Olho na Cidade nesta segunda-feira, início de semana.
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0: Agora, 18 horas 13 minutos. Por hoje é só. Estamos chegando ao final do programa De Olho na Cidade, Jornalismo Verdade. A equipe que trabalhou comigo hoje, direção técnica da Rádio Imigrantes, a comunicadora Valquíria Martins, reportagens, jornalistas Roberto Gomes, Elvis Passos e o Dom Juan. Apresenta, portanto, esse programa. Eu sou o Baianinho Lula Guedes. Gente, um abraço, boa noite, tchau, pessoal.
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0: Beleza, moçada, chegamos agora, vamos até às 19 horas e 15 minutos com muitas informações. Eu, ele, doutor Ivan Santana, e hoje comigo aqui o Douglas Liderança vai bater papo com a gente, falar sobre o Mengão, maravilha dele, mas hoje o assunto base é Copa do Mundo 2026, o bicho tá pegando, tem as zebrinhas passando a torta e a direito aí pela Copa do Mundo, viu? Hoje a equipe de Cabo Verde, a seleção de Cabo Verde, né? Fez história aí, rapaz, arrancou um empate histórico contra a Espanha, muita gente, o que é Cabo Verde? Não é rosa, não é azul, não, é Cabo Verde mesmo, é uma ilha colonizada por portugueses e que, português é sempre bom de bola, né, e a galera de Cabo Verde pôs para detonar, o goleirão lá, o tal de Vozinha, rapaz, nossa senhora, vamos falar dele, viu? De 50 mil para mais de 2 milhões de seguidores durante a partida. Coisa impressionante, tá bom? 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Inclusive, meu amigo Jomar Brito está ligadinho aí, aquele abraço, viu, Jomar? Douglas Liderança por aqui, mas primeiro vamos trazer ele, a voz da experiência. Mais de 70 anos só de rádio e televisão, doutor Ivan Santana, boa noite.
1: Nem tanto, mestre. Boa noite, Roberto Gomes. Um prazer estar aqui com o meu amigo Douglas, uma pessoa que eu gosto muito, apesar que o time dele não vai ganhar nada depois da Copa do Mundo, mas é um prazer receber você aqui, viu, Douglas? E a Copa do Mundo esquentou, né, Roberto Gomes? Primeira zebra da Copa do Mundo. E você falou do goleiro aí. O goleiro tem um nome de Josimar, né? Aquele cara que fez gol na Copa do Mundo, lateral direito, que é o nome dele. E aí, desde pequenininho, tem esse nome aí. Saiu de 40 mil, a Cazé, a TV Cazé, fez um confusão aí, no sentido de fazer com que as pessoas entrassem lá. 2 milhões, Alberto Gomes!
0: Beleza, Douglas Liderança, boa noite!
2: Boa noite, Albertinho, boa noite, meu amigo Leandro Brito. Meu amigo Rômulo Lancamo, diretor fortíssimo.
1: Gente boa, gente boa.
2: Meu amigo aqui, atleticano sofredor, Ivan Santana, doutor Ivan Santana. É um prazer, Robertinho, estar de volta aqui ao programa Esporte Imigrantes.
0: Você tem acompanhado os jogos aí da Copa,
2: doutor? Tem acompanhado. Hoje, inclusive, os resumos da Copa, estou olhando sempre.
0: Você viu hoje algum jogo?
2: Hoje eu estava assistindo, hoje qual que foi agora a tarde que jogou?
1: Egito.
2: Não. Egito.
1: E Dinamarca.
2: Egito e
1: Bélgica.
2: Egito e Bélgica, De Bruyne, né?
1: É, De Bruyne, que matou nós.
2: 1-1. Inclusive, a Bélgica fez o gol lá, que foi contra, né, do Egito. O Egito tava jogando mais. E não tem zebra não, viu, Albertinho? A zebra é só Curição, né? Curição tomou 7-1, fez eu lembrar do Curaçao. Brasil.
1: Curaçao
2: tomou 7-1 e eu acredito que essa Copa vai ser muito bem disputada. Tem muito boa equipe, viu?
0: Ivan, hoje, Cabo Verde empatar com a Espanha, no seu ponto de vista, é realmente uma zebra?
1: Na minha opinião, é a maior zebra até agora, né? Porque o campeonato não é longo, mas tem 48 equipes. Sem dúvida, é o tic-tac lá que a gente fala, aquele toque de bola lá da Espanha. Eu assisti o jogo, o que aconteceu? O melhor jogador da Espanha entrou no final, faltando 15 minutos. E aí eles fizeram um esquema muito bem montado, o goleiro pegou demais, e aí foi a primeira vez. Mas a Espanha vai classificar, Robertão?
0: Você acha que classifica a Espanha? Bom, os jogos de hoje, só confirmando aqui, o Douglas acabou
1: Confirma
0: de dizer,
1: aí.
0: Né? Nesta segunda-feira maravilhosa, 13 horas, nós tivemos a Espanha-Cabo Verde, aí do goleiro Vozinha, que a gente está aqui comentando, que arrebentou o homem, viu? Tem mais, tem lembra? Então, eu acho que tem a terceira matéria, dá pra gente ver. O homem tem 40 anos de idade, olha ele aí, ó.
1: É, rapaz.
0: Daqui a pouquinho, um minutinho só, daqui a pouquinho vamos ouvir a fala dele. 16 horas teve Bélgica e Egito, conforme o Douglas falou aqui, né? Também 1-1, né, Douglas?
2: 1-1.
0: Gol contra do Egito, inclusive. E agora, 19 horas, tem Arábia Saudita e Uruguai, mais um sul-americano em campo. E às 22 horas tem Irã. É o país da guerra, que agora foi suspensa a guerra. Parece que vai parar a guerra, viu? Irã e Nova Zelândia, esse jogo às 22 horas, né? Agora, eu, Vozinha, né? Tem jeito de soltar um pedacinho só o que ele falou? Aí, Brito, foi rapidinho, vamos lá.
3: Momento, vamos realizarmos esse sonho. Eu o esforço é todos os jogadores. Estamos muito felizes. Sabíamos que não ia ser fácil. Espanha é uma das melhores seleções do mundo. Saímos aqui com empate. Acho que estamos satisfeitos com isso. E agora é continuar a trabalhar.
4: Estiveste muito seguro. Aquela segurança na baliza também foi fundamental para transmitir toda a confiança à equipa.
3: Sim, sim. Sonhei toda a minha vida por esse momento. Trabalhei toda a minha vida por esses palcos. Hoje consegui estar aqui e consegui contribuir à equipa com a minha experiência e estou muito feliz por isso.
4: Para terminar, estar aqui nos Estados Unidos da América, neste estádio de Atlanta, a ter os cabo-verdianos já a gritar pelo teu nome, o que significa?
3: É gratificante. Estou muito feliz e obrigado a eles que estiveram aqui no campo e todos os cabo-verdianos espalhados pelo mundo inteiro.
0: Muito bem, já agradecendo os cabo-verdianos espalhados pelo mundo inteiro. E atenção, Brasil. 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Nesse exato momento, o goleiro Josimar Dias, conhecido Vozinha, atinge a marca de 2 milhões e 800 mil seguidores. Isso. Quase 3 milhões, hein, Ivan?
1: Então, a Cazé fez a campanha na hora que ficaram olhando lá. Quando ele começou a fazer defesa, vi lá que ele tinha 40 mil seguidores, ele tem 42 anos, jogava numa equipe lá de Portugal, e o time mandou ele embora, ele está desempregado, mas após o jogo de hoje, até Douglas Liderança vai contratar ele.
2: Ele vai fazer marketing agora,
1: vai jogar no Flamengo, não tem jeito não.
2: Olha a potência do marketing da Copa do Mundo, né, Robertinho? Você está doido, a potência que é a mídia.
1: 30 milhões de seguidores tem o Cazé, né, hoje eles fizeram a campanha. Durante o jogo.
2: E o goleiro hoje não precisa nem clube, não. Ele só na rede social dele vai ganhar o dinheiro dele.
0: É o que
2: o
0: Douglas falou aí, né? Com 2 milhões e 800 mil. Vai bater. Hoje ainda ele bate 3 milhões, né?
2: Com certeza.
0: Com 3 milhões de seguidores, o cara consegue fazer merchan para grandes marcas. E agora um detalhe. Ele tem 42 anos. Se o Fábio, com 45, tá pegando fino da bola, tá jogando fino da bola, ele no mínimo tem mais 2-3 anos ainda de futebol, né, Douglas?
2: Com certeza, como é lá no país dele, lá que ele deve pegar algum time lá, né?
0: Mas eu creio que lá não. Eu acho que ele tem mercado europeu.
1: Portugal de novo, né, Douglas? Tava num time menor lá.
0: Não, e um detalhe, Ivan Santana, durante a live, que explodiu a live, né? Com 50 mil comentários e os torcedores falando, traz ele para tal time, traz ele
1: pro Cruzeiro.
2: Eu vou fazer um pedido aqui, traz ele pro América, tem o Flotone que não rodava a primeira divisão América.
1: O Cruzeiro tá precisando de goleiro.
0: O dó do América.
2: América Flotone.
0: Ele virá pro time grande do futebol brasileiro, que o cara realmente, tecnicamente falando, ele é muito bom.
1: Eu acho que ele volta para Portugal, Robertão. E o nome dele, Roberto, é Josimar, a mãe dele botou.
0: Josimar Dias.
1: Em homenagem àqueles dois gols que o lateral direito do Brasil fez.
0: Foi
1: na Copa do Mundo.
0: Foi em 90 e quanto aquela?
1: Acho que foi na época da Copa de 84, não foi?
2: 86.
1: 82.
2: 86.
1: 86, Douglas. Douglas é bom nisso aí.
2: 86,
1: né? 86. Aí a mãe pegou e colocou o nome dele.
0: Ele era lateral botafoguense, o Josimar, né? Fez um gol
1: Isso.
0: É um golaço.
1: Gol espírita. Foi gol espírita, né? Tinha essa palavra antigamente, né?
0: O lateral ele foi, deu um balaço, a bola pegou uma curva e surpreendeu a todos. E Josimar colocou o nome dele na história, tanto que está aí referência do Josimar, o Vozinha, que inclusive Douglas e Ivan é fã de novela brasileira, é fã de Ivete Sangalo.
1: Falou que é fã de Neymar.
2: Ah, então por isso ele destacou. Por isso ele destacou, então é fã do brasileiro.
1: Ronaldinho, Neymar, viu, Robertão?
0: É porque é ilha, né? Cabo Verde. É uma ilha colonizada por português, é tanto que ele fala português, né? É com uma diferençazinha, né, Ivan, aí no sotaque.
1: É um pouquinho, mas
0: Bom, vamos lá, falando mais de Copa do Mundo, meu parceiro Douglas Liderança, que tá aqui com a gente hoje.
1: A camisa dele.
2: A camisa bonita, hein, Robertinho? A camisa bonita da Fanático que lançou aí, ó. Pessoal, amanhã, até meio-dia, vocês podem fazer o pedido, viu? R$65, procurar meu amigo Samuel, da Fanático.
1: Neilando Brito,
2: ó. E meu amigo Anderson, R$65, olha que blusa bonita, ó. Pra torcer por o Brasil na Copa e o Mengão aqui pra sempre, né?
0: Por falar em Mengão, seleção brasileira, os jogadores do Flamengo são quantos lá, Douglas? Fala aí pra gente.
2: São o Danilo, que tá lá, Paquetá, o zagueiro nosso é Léo Pereira, e qual que é o outro, gente?
0: Léo Pereira,
2: e, Paquetá, o Wesley,
1: Alexandre,
2: o lateral,
1: Alexandre.
2: E nosso ex-lateral lá, o melhor do mundo, lá machucou, infelizmente, fiquei com dó dele, nossa, já aquela cena ele saindo lá, indo embora, coitado.
0: Uma pena, né?
1: Ele chorou, né, no banco, né?
2: Aí o Ancelotti, Carlos Ancelotti colocou lá, os lateral lá, cabeça de bagre, ainda bem que o segundo tempo mudou. Nossa senhora, os lateralzinhos.
1: Vai mudar de novo.
0: Agora, no seu ponto de vista, primeiro jogo da seleção, sexta-feira, a galera realmente foi para os bares aqui na Praça Nossa, no Chico Bar, estava lotado, Praça Tiradentes. A gente soube que o movimento foi muito grande. Vários pontos de Teoflotone, a galera... como era um sábado, né, Ivan e Douglas? Era um dia propício para a galera ir para a rua,
2: fazer,
0: né?
2: Festa, festeiro. E o pessoal, achei interessante, Robertinho, que não acontecia há muitos anos, o pessoal enfeitando as ruas, pintando as ruas aqui em Teoflotone. Que depois do 7-1 lá, o pessoal desanimou.
0: O trauma passou,
2: o trauma, né? 2014. Então, já está fazendo 12 anos. 12 anos, o pessoal saiu do trauma pintando, mas a seleção brasileira deixou a desejar.
0: Verdade.
2: Deixou a desejar, estava esperando muito mais, o pessoal estava batendo cabeça. E o time daquele Marrocos, um time praticamente mediano, colocando o Brasil na roda ali, ficou feio para nós. Viu? Tentei fazer muito bem agora contra o Haiti, agora, sexta-feira.
0: Em relação ao Haiti, a gente vai falar desse jogo já já, né? Quero saber placagem do Dr. Ivan, do Douglas, mas em relação ao jogo da estreia, só não pegou, não suou tão mal e a torcida, de certa forma, ficou mais ou menos confortada, foi que o próprio Marrocos, na última Copa, ganhou do nosso maior rival, que é da Argentina
2: no primeiro
0: na estreia.
2: E a Argentina saudou com o campeão, né?
0: Exatamente. Então, por conta disso, a galera começou a fazer as comparações da Ivan. E acabou atenuando.
1: Só, Bertão, foi a Arábia Saudita.
0: Que ganhou da Argentina?
1: Que foi no primeiro jogo, com certeza.
0: Não foi Marrocos?
1: É que a gente estava falando aqui, mas aí eu fui buscar hoje. Arábia Saudita que ganhou da Argentina. No primeiro jogo.
2: Mas o Marrocos chegou, acho, na quarta Copa final.
1: Não, ele chegou na semifinal, o Marrocos.
2: Marrocos.
0: Então o primeiro foi.
1: Arábia Saudita, depois ele foi para a semifinal e o Brasil nós até falamos hoje no jornal Imigrante de Roberto. O Brasil é o sexto na FIFA, na classificação, e o Marrocos é o sétimo. Então
2: é
1: a equipe que está bem aí, viu, Roberto?
0: Então, a Arábia que você está falando, e vai jogar daqui a pouco, doutor Ivan?
1: Justamente.
2: Contra o nosso Uruguai também, justamente. Que tem dois jogadores do nosso Flamengo também, né? Tem o Carrascal e o Carrascal.
0: É o Carrascal e a
1: Arrascaeta. O Carrascal está machucado, eles estão botando para jogar lá.
2: O Neymar também está lá.
1: Não treinou com a bola hoje não, viu, homem?
2: Mas vai entrar agora sexta-feira. Tarde. Sexta-feira ele entra em campo. Conversa falar que ele entra.
0: Olha, eu acho até que o Neymar pode até deixar ele pra depois, velho. Colocar ele na hora que ele tiver.
2: Eu acredito que na hora que for no mata-mata mesmo, na frente, nas oitavas final, Robertinho, que aí aproveita, tá bem recuperado, e vai fazer a diferença.
0: Exatamente.
2: Coloca ele ali junto com o Paquetá no meio ali. Hendrick na frente. Então, Vini junto do lado e Luiz Henrique do outro, pronto.
0: Olha, são opiniões divergentes, né, entre muitos torcedores e também atletas. Eu seguraria ele para jogar um pouquinho mais à frente, né? E o senhor, doutor Ivan Santana?
1: Eu acho que dependendo do resultado do Haiti, pode antecipar a volta do Neymar contra...
0: No segundo tempo.
1: No segundo tempo, 20 minutos, ou mesmo igual, concordo com você, contra a Escócia, que é um time que tem 3 pontos, mas não vai classificar. Então eu acho que tem que ser colocado agora, já que ele não foi a campo nenhuma vez ainda, não tem ritmo, pode a lesão, que era um grau 2 a panturrilha, voltar, Roberto. Eu concordo com você.
0: O Douglas falou, não sei se foi o doutor Ivan Santana, que ele não treinou com bola ainda.
1: Não, hoje não. Estava previsto, havia uma expectativa muito grande, Roberto, agora 18 horas, que ele fosse já movimentar no campo. Mas continuou na fisioterapia, Roberto.
0: Muito bem, é o nosso programa Esporte Migrantes. Hoje, segunda-feira maravilhosa, recebendo aqui Douglas Liderança, é o flamenguista, que está inclusive fazendo propaganda da camisa aqui, né?
1: Tô vendo aí. Leandro Brito vai comprar.
2: Vai comprar, nós vamos dar um desconto para Léo, viu, Léo?
1: Desconto para Léo.
2: Ô, Léo, você é 50, viu, Léo? Todo mundo é 65, você é 50.
1: Tá vendo, Léo?
2: Pronto. Eu vou inteirar os 15 reais.
1: Douglas vai bancar os 15.
0: Tá aí, portanto, a camisa bonita. Onde é que tá fazendo aqui mesmo? Então, Flotone ou tá fora?
2: Pede fora.
1: Liga pra onde, Douglas?
2: É pra Flanático, o Samuel que tá encomendando, fazendo encomenda. Eu vou passar o telefone pra Léo divulgar pra nós.
0: Beleza. Bom, hora certa, 18 horas e 42 minutos. Hoje, segunda-feira, falando de seleção brasileira, o bicho tá pegando muitos jogos, né? O bicho pegando muitos jogos. Golear, foram duas, né? 7-1 da Alemanha.
2: 7-1 da Alemanha.
0: 5-1 também, né? Teve
2: 5-1,
0: daqui a pouco a gente
1: teve a Suíça.
0: A Suíça
1: Suécia, né?
0: Suíça ou Suécia?
1: Suécia.
0: Então tá, já a gente
1: vai olhar aqui, Robertão.
0: Beleza. E tá realmente, gente, o clima de Copa do Mundo tomou conta literalmente do mundo.
1: É, né? Verdade,
0: tomou
1: verdade.
0: Conta do mundo. A gente viu aí o que a gente viu aí com o goleiro, vozinha aí de Cabo Verde.
1: Ficou famoso o homem, Roberto.
0: De um dia, ninguém até, quem é bem ligado a futebol, talvez, que tem estudado todas as seleções, o conhecia, né, Ivan? Eu, particularmente, foi uma grande novidade. E um cara que tem a cara do brasileiro, né, Douglas?
2: Com certeza. Joga muito. Ele fala português, né, Roberto?
0: Exatamente.
2: E é fã do jogador, do povo brasileiro, né?
0: Jogador, cantor, homem, a referência dele é o... Porque lá, Cabo Verde, só tem 500 mil habitantes, né?
1: É pouquinho, né, Robertão?
0: É, ô, gente.
1: Ô, Robertão, e confirmando aqui, é 5-1. 5 Suécia, Tunísia, 1. Então são as duas goleadas, né?
0: É uma
1: 7 a 1. A gente sofreu de novo, né, Douglas?
2: Puta, fez lembrar de lá novo, do Mineirão lá, puta merda, 2014.
1: 5 a 1, Robertão.
2: Lá vai ele de novo, gol da Alemanha.
1: Pelo amor de Deus, senhora. O Galvão Bueno.
2: Mas o bom, Ivan, o bom é que no outro ano teve a Olimpíadas.
1: Foi.
2: E Neymar jogou e nós ganhamos em cima deles.
1: Ganhamos no Maracanã, né, Douglas?
2: Maracanã,
0: Na época, Galvão Bueno ainda aguentava narrar, né?
2: Tá narrando, viu, Betinho? Tá no SBT lá, eu ouvi lá, tá meio rouco.
1: Ele narrou,
2: no SBT.
0: Ele tá narrando ou tá sussurrando?
2: Tá sussurrando.
0: 18 horas 44 minutos, meu amigo. Olha quem tá aqui com a gente, Ismar Júnior. Esse cara é demais, hein? Ele disse aqui, olha, eu acredito muito no trabalho do Ancelotti, mas precisamos entender que o tempo está contra este ajuste e não existe milagre. Infelizmente, já estamos criticando o trabalho dele. Os verdadeiros culpados preferem demitir o técnico para acalmar a torcida e imprensa. É ele comentando aqui comigo, que foi depois do jogo da seleção, né? É tanto que ele falou que acertou o placar lá no programa do Rony Martins e do João Teixeira. Ele disse que não é questão de pessimismo, mas de realidade. Concordo com você, viu, meu amigo Ismael. Hoje ele está dizendo aqui, olha, a Copa de 2026 tem 6 técnicos argentinos, nenhum técnico brasileiro dirigindo as 48 seleções.
1: Verdade.
0: Argentina 6, Brasil 0. Incompetência ou apenas uma curiosidade? Pergunta que vai para os dois, Ivan Santana e Douglas Liderança.
2: Ô, Bertinho, os técnicos do Brasil estão ultrapassados, tem que ir. Você está vendo aí o brasileiro aí disputando, Abel Ferreira e o técnico do Flamengo. Os dois portugueses. Não tem nenhum técnico brasileiro se despontando. E o que tinha era Renato Gaúcho, Abelzão, o Vanderlei aposentou, Filipão aposentou e não. Aí, o melhorzinho que teve aí, o Flamengo mandou embora, que é Felipe Luiz, também não entendi até hoje o que mandou o Felipe Luiz embora.
0: A verdade, o Felipe Luiz, eu acho que ele foi injustiçado, né? Embora seja um técnico jovem, que no futuro pode até daqui 2, 3, 10 anos, 5 anos.
2: Eu acho que na próxima Copa é um bom nome para dirigir a seleção brasileira.
0: É uma geração jovem que entra como opção, né, doutor Ivan, para dirigir a seleção.
1: Mas a CBF já antecipou, já.
0: Que no futuro pode até daqui 2, 3, 10 anos, 5 anos.
2: Eu acho que na próxima Copa é um bom nome para dirigir a seleção brasileira.
0: É uma geração jovem que entra como opção, né, doutor Ivan, para dirigir.

0: E precisaria de ter reciclado com a vida do Abel, que foi o Abel o primeiro que veio e
1: Não,
0: trouxe aquela
1: primeiro
0: quantidade.
1: foi Jorge Jesus. O
0: Não, pois
1: português
0: é,
1: que
0: na
1: veio
0: época do
1: primeiro foi Jorge Jesus.
0: Flamengo. Do
1: Depois
0: Flamengo.
1: veio Abel.
0: Não,
1: O primeiro português que veio e destacou no
0: depois
1: Brasil
0: foi
1: foi Jorge Jesus.
0: o técnico do Fortaleza, que veio
1: Sim.
0: também.
2: Voivoda é aqui, é
0: É,
2: Argentina, né?
0: Argentina, Argentina. Aí veio o Abel,
1: E
0: né?
1: agora veio lá o Jardim pro Flamengo.
0: E
1: Aí,
0: veio do Cruzeiro também,
1: tá,
0: agora,
1: do Cruzeiro
0: Douglas.
1: também.
2: O que que acontece, gente? Eu acho que é o que Douglas abriu a discussão aqui em relação aos caras estudarem mesmo, né?
1: Só
2: Não.
1: eu pego a sua fala aqui. O único que estudou, que foi para fora fazer curso, foi Luiz Felipe Luiz do Flamengo,
2: Que
1: e
2: veio.
1: destacou, veio de lá para cá, já fez o teste, pegou a categoria de
0: Sub-20, foi
1: base, o
0: sub-20.
1: sub-20 do Flamengo, e ele já tá fazendo curso lá na Europa. Então ele veio e
0: E
1: destacou.
0: ele já
1: É
0: assinou
1: falta de
0: com o
1: estudo.
0: Mônaco agora na França.
2: E não tem jeito. É qualquer segmento profissional. Se a pessoa estagnar, não partir para cima, pegar a referência daqueles estudiosos que ficam lá só fazendo,
0: Verdade.
2: né, protocolos diferentes, né, Ivan? Querendo ou não, a Europa é da cultura deles estudar muito qualquer assunto que seja. E futebol, como é um grande negócio, os europeus e também os americanos foram para cima e resolveram fazer disso uma profissão com altíssima competência. E está aí o resultado aí dos técnicos portugueses fazendo sucesso aqui no futebol brasileiro e também em outros pontos do mundo afora aí, né, doutor Ivan?
0: Então, Roberto, uma das principais dificuldades também que tem o técnico brasileiro é a questão de eles só falam português, né? E exige que se fale espanhol, inglês. Eu lembro que o Luxemburgo foi lá, falava um portunhol lá, na época lá, mas andou. O ego dele estava maior do que ele, tirando o Ronaldo e mandaram ele embora. Mas essa questão aí do técnico brasileiro também só falar português complica demais a vida quando vai contratá-los. Agora na América do Sul, já tem um Mano aí que está dirigindo a seleção do Peru, para a próxima Copa do Mundo, enfim. Mas o mercado realmente europeu. Ou em outros países aí fica difícil o técnico português.
1: Ô, doutor Ivan, só lembrando isso aí do Vanderlei Luxemburgo no Real Madrid dos Galácticos. Eu vi uma entrevista de Ronaldo Fenômeno. Ronaldo falou que estava jogando o jogo, aí tem uma tempestade lá, tem que parar. E faltou 3 minutos para acabar o jogo. Aí ele ficou no hotel, podia continuar o jogo. Aí ele foi lá continuar o jogo, e o técnico era Vanderlei Luxemburgo. Aí 3 minutos, faltando 1 minuto, Ronaldo foi lá, sofreu um pênalti. Sofreu contra o Sevilha, sofreu um
0: Foi.
1: pênalti.
0: Sevilha.
1: Aí o pessoal não fica deitado, pô, se eu ficar deitado aqui, eu não vou bater o pênalti. Aí tirou ele de maca, Zidane bateu o pênalti e fez o gol.
0: Foi.
1: Quando deu
0: Substituiu
1: 2 minutos,
0: ele.
1: Vanderlei pegou e substituiu ele. Puta que pariu.
0: Não.
1: Aí é o presidente do Real Madrid, como que é o nome? Florentino Pérez, falou assim: ó, meu filho, o pessoal tá vindo pra ver o Ronaldo. 3 minutos você
0: Foi
1: não deixou me
0: verdade.
1: jogar.
0: Foi
1: Aí mandou ele
0: verdade.
1: embora. Ele, ô, presidente, aqui quem manda sou eu. Ele, amanhã
0: Tendo
1: você passa no
0: calma.
1: RH.
0: Tá,
1: Ah, mas você passa no RH,
0: foi
1: manda embora.
0: verdade, foi
2: Tem
0: verdade.
2: muita
0: Sacanagem,
2: gente.
0: né? Ronaldo, o cara jogava demais.
1: Pô, perseguindo um brasileiro, Robertinho.
2: Não, ele
1: Puta
2: tinha
1: merda,
2: isso. Ele
1: bicho.
2: tinha isso. Detalhe, olha igual o Ivan Santana falou, olha o ego do cara. Não, professor, aqui quem manda sou eu.
1: É,
2: Porque
1: então
2: esse
1: você passa
2: cara
1: no
2: sabe
1: RH.
2: quem é.
1: Você passa
0: Aí
1: no
0: passa no
1: RH.
0: RH, mãe. Aí foi verdade.
2: Gente, o ditado é antigo. Manda quem pode,
0: Com
2: obedece quem tem
0: certeza, com
2: juízo.
0: certeza.
2: O cara vai peitar o dono, o presidente, né?
1: Florentino Pérez.
2: Vai peitar quem, por melhor que o cara seja, Douglas. E lá, e o Ivan Santana sabe muito bem disso, Europa tem hierarquia.
1: Tem que mandar o
2: Você
1: presidente, ó.
2: pode comer a bola. Se você for indisciplinado, né, o presidente não
1: Se você
2: aceita.
1: for querer ser maior que o
0: Com
1: clube,
0: certeza.
1: eles falam assim aqui, não, o clube é mais importante que vocês.
2: Ainda que você seja um gênio de
1: Um
2: futebol.
1: craque de futebol, é
2: Porque
1: verdade.
2: é questão de disciplina, de respeito e hierarquia, né?
1: Ô, Robertinho, agora voltando ao técnico brasileiro, os técnicos.
2: Beleza.
1: O brasileiro não tem paciência com o técnico também, não, Robertinho. Eu
2: Eu
1: acho que é isso aí, não tem paciência,
2: concordo com
1: não.
2: você. É cultural,
1: Não
0: é.
1: monta o time, antes de montar o time, tomou. Ganha 5, perdeu 2 e já quer tirar o técnico. O brasileiro não tem
2: Felipe
1: paciência.
2: Luiz,
1: Não tem paciência.
2: é
1: Não tem
2: verdade.
1: paciência.
2: A
1: Só
2: injustiça
1: que
2: com o
1: o
2: Felipe
1: Felipe Luiz,
2: Luiz.
1: vou te contar a história dos bastidores lá do Rio de Janeiro que me passaram. Ele já estava tentando fechar com o Chelsea, técnico do Flamengo. Ele tipo, traiu o
0: Ah,
1: Flamengo,
0: eles
1: estava
0: não
1: lá tentando. Aí o
0: gostaram do.
1: presidente falou assim: não, você está traindo nós, deu a oportunidade de ser. Você ganhou tudo aqui com a estrutura que o Flamengo tem.
0: Subiu o
1: Zé
0: salário
1: Boteco,
0: dele,
1: subiu
0: né?
1: seu salário. E você está negociando nossas costas lá com o Chelsea. E o Chelsea não está negociando com o Chelsea, porque o Chelsea é uma empresa, tem vários times. Era para ele dirigir um clube de segunda divisão lá da Espanha.
2: É um do grupo.
1: Um do grupo do Chelsea.
2: Pois é, mas ele estava negociando para o futuro, né, Douglas? Que ele sabe que técnico aqui do Brasil é
1: Pois
2: passageiro.
1: aí, foi esse motivo.

0: ele saiu. Aí o presidente ficou sabendo que ele tava negociando lá.
1: Ficou com raiva.
0: Ficou com raiva, assim, não. E ele tinha ganhado, acho que é 5-1 ou 5-0, o último jogo. E recebeu o telefonema, moça. Ele descobriu, o pessoal lá ligou, ó, o técnico seu aí tá negociando aqui com o Chelsea aqui. Ele, ah, moço, o cara tá ganhando tudo aqui. Aumentei o salário do cara, renovei o contrato. Tudo que ele pediu no contrato, nós assinamos e demelo. Ele tá traindo nós lá com o Chelsea, então tchau.
1: Mandou ele passar no RH.
0: Passa no RH, fez igual o Florentino Pérez, passa no RH, tchau pra você.
2: Aí tem uma justificativazinha, mas ainda assim a própria torcida também tava já pegando tava, o pé
0: tava,
2: dele.
0: Tava pegando o pé dele.
1: Tava vaiando, vaiando.
0: O que aconteceu? Ele fez muita amizade com os jogadores. Ele era jogador, fez muita amizade com jogador.
1: Confundiu então, um pouco,
0: confundiu um pouco a amizade. Lá tem que ter postura, o técnico tem que ter postura. É. Ganhou tudo e fez muita amizade. Eu vi Gabigol xingando ele no campo. Ah, foi. não sei o quê. Ele fez muita amizade com os jogadores. E lá tem que ter a postura de técnico. E aí ele tava negociando, assim, não, não dá certo, não. Tchau pra vocês.
2: É. Enfim, tem os dois lados da moeda, né? É. É bom sempre a gente ouvir as duas explicações, aí vem o desgaste. É, com a torcida, mas essa questão dele estar negociando um cargo no futuro com o futebol europeu e mais ainda o excesso de proximidade com os jogadores que acabou de alguma forma prejudicando, né, Douglas? Então foram três fatores que colaboraram para a demissão do Felipe Luiz e que não ficou bem explicada, galera, realmente, a imprensa, né?
0: E ficou... a mesma coisa aconteceu com o Duval, com o técnico do Flamengo, qual que é o nome dele? Que foi pro São Paulo?
1: Dorival Júnior.
0: Dorival Júnior.
1: Tinha ganho tudo.
0: Ganhou tudo do Flamengo e tava negociando pra dirigir a seleção brasileira.
1: Ah, tá.
0: O Flamengo, tudo que acontece, os bastidores do futebol brasileiro e europeu, chega no Flamengo.
1: Certo.
0: O presidente do Flamengo ficou sabendo que tava negociando pra dirigir a seleção brasileira, sentou que o Flamengo ganhou tudo. Foi um dos motivos que tirou o Dorival Júnior do Flamengo.
2: A questão é a seguinte, a federação é sediada no Rio de Janeiro, né?
0: Sim, sim. A CBF, tudo que acontece lá, chega pro Flamengo.
1: É verdade.
2: Gente, o fato de Bruno Henrique ter sido abolido de uma falcatrua gigante que ele fez aí dentro dessas bets.
0: Nessas bets, colocando os pares dele para jogar.
2: Só passou batido porque foi cabudinho que eles montaram lá.
1: Era jogador do Flamengo, senão
0: se fosse jogador do Vasco, tinha sido preso.
2: Tinha sido preso. Boa, Douglas. Olha, deixa eu dar um recado aqui rápido, 18:54. 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Um abraço, Jomar. Alô, meu amigo Pedro. Tá... Ô, Pedrão, tá sumido. Tem que vir aqui, viu? Pra gente falar aqui do seu galo, que eu sei que você perdeu peso devido ao sofrimento que o galo fez a você. Viu, meu querido? Um abraço aí, meu amigo Pedro. 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O filho do Dr. Ivan Santana se formou lá, né, Dr. Ivan?
1: Meu filho, Benitão.
2: Juan Gomes está lá estudando, forma o ano que vem, né? Se Deus quiser. 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Não tá sofrendo, porque o galo
0: não tá jogando.
2: Ivan Santana também.
1: O Flamengo também, o Flamengo não. também. Ai, e o Cruzeiro de Roberto Gomes também.
2: É, mais ou menos. Mais ou menos. Mais ou menos, doutor Ivan Santana. Bom, já já vamos falar do jogo mais de seleção brasileira, expectativa, placar para sexta-feira. E aí, o Brasil vai golear ou não vai? Eu quero saber daqui a pouquinho do Douglas, do doutor Ivan Santana. Agora, quero mandar um abraço aqui pro Natal, da equipe do Croatas, né? Foi campeão, né, Douglas?
0: Ô, 3-1 ontem, tava lá no campo ontem, tava perdendo de 1-0, eu, puta, mas será que vamos perder outro título que tem Teolatone?
2: É mesmo.
0: Virou 3-1, jogou muito o Croatas, foi tétrica, três vezes campeão.
2: Pois é.
0: Foi bicampeão, né, que ganhou duas seguidas, ganhou ano passado e esse ano.
1: Mano, que bom, Douglas.
2: Um abraço aí do Natal, é o dirigente do Croatas, disse que teve um impasse lá no início, né, Douglas?
1: Foi,
2: teve um campo lá, né?
1: É o campo?
2: É, o presidente Igor disse que ele ficou meio bravo, que tinha as cores lá do prefeito Marinho.
0: É, o Igor teve uma confusão lá, que a gente fazia propaganda lá e não tava patrocinando aí, que ficou com raiva.
2: E o Igor chegou e falou, tira
0: aqui não,
2: tudo.
0: Pode tirar, que aqui quem manda é eu. Isso é igual a Florentino Pérez, sai fora mas que quem manda é eu.
2: Tirou. Aí foi uma confusão danada.
1: Isso foi ontem?
0: Foi um jogão de bola, viu? E estádio lotou, o pessoal do Ladainha vem em peso. Em peso, eu cheguei lá e falei, não tô conhecendo do gente aqui não. Fui ver os ônibus lá, tá tudo chegando, cheio de pessoal do Ladainha.
2: É o Alec, né?
0: É, o Alec.
2: Começou ganhando
0: de 1-1. Nós ganhamos lá, né? De 1-0. Eles chegaram aqui e ganhou até os 20 minutos, estava ganhando.
2: Pois é, tem algum destaque aí na equipe do Croatas?
1: É.
2: Pedrinho
0: joga. Os meninos são muito bons jogadores. E o treinador também que estava lá dando suporte, lá, Breno.
2: Breno Weberlin.
1: E qual a idade?
0: É 25, 30 anos.
1: Sem limite.
2: É Copa União dos Vales,
0: União
2: né?
0: União dos Vales.
2: Beleza, sei que o que chamou a atenção de certa forma foi essa confusão extra-campo que enfeitaram lá tudo com as cores do prefeito, né, de Teoflotone, de Fábio Marinho, e o presidente do América chegou lá e, como o prefeito não estava patrocinando nada, falou, pode arrancar tudo,
0: ele já está revoltado, aqui. Né, Robertinho, que foi promessa de campanha, todo mundo sabe, tem os vídeos do prefeito falando que ia voltar ao América.
2: É verdade.
0: E ele fica naquele impasse, o deputado Neiland e o deputado Bruno Farias falou que ia colocar o recurso para incentivar. Aí tá esse impasse aí, ver se volta o ano que vem. Tô torcendo pra voltar, que o pessoal do Teoflotone gosta do esporte. Haja visto que lá o América ontem tava lotado. Tava tendo Copa do Mundo, jogo de Copa do Mundo.
1: Pois é, ué.
0: E o pessoal foi lá assistir o jogo do Croatas.
2: Mas isso não é bom, né? Essa guerra de braço, né? Igual teve do presidente Igor com o prefeito Marinho. Diz que foi uma briga verbal feia lá, que a própria torcida presenciou. Mas, enfim, prevaleceu que o presidente Igor Braga determinou, né? Que retirasse a propaganda
1: era
2: todinha.
0: Faixas, balão, banner. E ele reclamou que a prefeitura não patrocinou em nada lá e ele abriu o campo para o Croatas e não teve ajuda da prefeitura.
2: Ah, tá.
0: Essa foi...
2: Aí o Igor cedeu o campo para o Croatas fazer a final, não é isso? E acabou, foi confusão, gente. Mas aí, como diz o outro, trocaram farpas lá, um xinga de lá, outro xinga de cá, o prefeito e o Igor Braga, presidente do América. No final, valeu, foi a vitória do Croatas, que foi brindado aí com a cessão do campo pelo presidente Igor Braga. E a gente torce para que as forças, né, que a animosidade fica por ali mesmo e que juntem para um futuro próximo que Teoflotone volte a ter futebol profissional, porque
0: Robert,
2: gente gosta demais, né?
0: O problema do América Teoflotone tem um empresário, vou investir no América. Ah, mas eu quero a presidência do América não poder investir. Moço, incentivo fiscal, igual lá no Ivaladar, está fazendo Democrata, está na primeira divisão, mano.
2: Mas, salvo engano, Douglas, o Democrata virou SAF, né? Inclusive é o Perrelinha, o filho de Zezé Perrela, né? Que estaria coordenando a SAF lá. Mas eu acho que pode virar SAF, Teoflotone também. Se não quer pôr dinheiro no América, cria uma estrutura paralela. Gente, não precisa muito dinheiro para isso. Aluga o campo do América. É para jogar a terceira, né? Que começa na terceira divisão. E por aí vai, né? Não, vamos ficar sem futebol, não, que é ruim.
1: Roberto, essa ideia sua é ótima. Faz um. Ó, no teu lado político, quem está hoje no poder é o Marinho. O Igor tá lá, que é do outro,
0: na época da Não, é independente. Daniel. É independente. Junto na época do Daniel, mundo. Quem era o presidente era Tarcilei.
1: Então, pois é.
0: Igor é independente. Igor tá lá para receber ajuda de A,
1: então,
0: de B, de C.
1: Que
0: quem
1: dizer,
0: quiser vir ajudar, vem
1: então
0: ajudar.
1: Então, o que eu quero dizer, Roberto, para fazer essa diretoria. Pega os dois lados, faça uma diretoria. Um fica com o presidente, outro com o vice. Não tem um conselho ali de administrador ou fiscal. Junta todo mundo em prol. É um time que tem 4 mil lugares. Quando nós transmitimos lá, o Roberto sabe disso, naquela vez que o América foi o quarto lugar no Campeonato Mineiro, não tinha mais como entrar gente lá. Então a torcida não merece o que estão fazendo com o nosso americano.
2: Pois é, a verdade é o seguinte, isso aí que o doutor Ivan falou de união, né, que seria o viável e interessante, não vai acontecer nunca. Dia de São Nunca de Tardinha.
0: Não acontece, não. É muito ego de ambas as partes.
2: Não vai juntar. A água não junta com óleo, né? Vai estar sempre separadinho.
1: Mas se Deus iluminar a mente das pessoas, porque o ano que vem, Roberto, graças a Deus, não é um ano de eleição.
2: Perfeito.
1: Então a eleição é no outro ano. Então, como não é um ano de eleição, junta todo mundo em prol do torcedor americano.
2: Não vai acontecer, porque até ontem não teve briga lá do prefeito com o presidente do América. Foi feia a coisa, viu? Foi feia a coisa. É, só como diz o outro. Só não foi nos tapas porque tinha muita gente para separar.
1: Douglas estava lá.
0: Tá, eu ia separar. Filmou, opa, briga aqui não. Não vou deixar brigar, não.
1: Você filmou, Douglas?
0: Não, filmei não. Não, só mas... falei assim, ó, não vai brigar aqui não, gente. Calma aí, o pessoal todo lado passa, vai, calma, gente.
2: Beleza.
0: Vamos resolver.
2: Então, se montar uma SAF. Né? Hoje em dia tudo é na base da grana.
0: Ô, Robertinho,
2: eu vou apoio cultural, Douglas. Daqui a pouquinho a gente volta para
0: falar mais sobre a América, para
1: conversar.
2: Eu quero o placar de vocês aí, se sai goleado ou não na sexta-feira. E para a gente concluir esse assunto América também. Voltamos já. Vamos lá, Britão. Apoio cultural.
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0: Beleza, moçada? 19 horas, 9 minutos de volta aqui pra gente finalizar o nosso programa Esporte Migrantes de hoje. Hoje, como bom demais, falando de Copa do Mundo, meu parceiro Douglas Liderança, marcando presença com a gente aqui. Doutor Ivan Santana, como sempre, trazendo aqui os comentários interessantes a respeito de Copa do Mundo. A bola já tá rolando, 9 minutos para Arábia Saudita e Uruguai. Será que vai dar Arábia Saudita ou será que vai dar Uruguai? O futebol sul-americano tá meio mal, né, doutor Ivan?
1: Vai dar Uruguai, né, Léo?
0: Tá meio capengando aí o futebol sul-americano. Douglas, e aí, você acha que tá quem? Uruguai ou Arábia Saudita?
2: Ó, vai ser o resultado 2-1 pro Uruguai. Se o Arrasca estiver jogando, ia ser 3-1. Mas se o Arrasca tá machucado, 2-1 só.
1: Arrasca já era.
0: Não recuperou não, Douglas?
2: Não, vai recuperar. Tá igual o Neymar.
1: Teve outra contusão, Não é aquela do ombro mais não, Robertão.
2: Ô, Betinho, lembrando também que amanhã o Messi estreia, hein?
0: Amanhã tem Argentina.
1: Argentina.
2: Não, a França, Mbappé.
1: E Argentina. Roberto, o calendário de amanhã, hein?
0: Muito bem. Hora certa para você conferir 19:10. Meu amigo Ismar Júnior tá falando.
1: Ismar, gente boa.
0: Você tá enganado, hein? Igor é Sucupira. São dois grupos, querendo ou não. O Igor integrava o grupo do Sucupira, né?
2: Ô, moço, Igor é um empresário que eu acredito que ele não envolve com política a respeito de futebol, não.
1: Não.
2: Ele ajuda que vem, vai ser bem recebido aí.
0: Entendi. O Igor tem uma visão
2: empresarial.
0: Óbvio, né? Uma visão empresarial. Ele entendeu que futebol é um grande negócio. É tanto que ele está trabalhando muito a base do América. Mas tem toda essa questão política que ele já... Obviamente, se ele não apoiou o Marinho, ele apoiou o Sucupira.
2: Eu estou com o presidente do time. Eu sou o presidente do Cruzeiro. Vem Zema e me ajuda. Eu vou apoiar a Zema. Vem Cleitinho, me ajuda. Eu vou ajudar Cleitinho. Eu vou ajudar quem me ajuda.
0: É verdade.
2: Eu não tenho política de estimação, não. Quem está ajudando, eu vou ajudar quem está ajudando. É assim que funciona.
0: Sim. Enfim, parece, do ponto de vista teórico, parece que é simples, né? Mas quando a gente vai aprofundar um pouquinho mais, há umas complexidades. Mas a gente entende que é aquela velha rivalidade que existe hoje no Brasil entre esquerda e direita, e não adianta que não é tão
1: polarização,
0: simples.
1: Né, Roberto?
2: Apanha os dois lados.
1: Saindo da polarização para o América, amanhã, agenda de amanhã da Copa do Mundo. Vamos lá?
0: Fica o pau aí, doutor.
1: França e Senegal.
0: Que horas, doutor?
1: 16 horas.
2: Jogão de bola.
1: Qual o seu placar aí?
2: Aí França 3-0.
1: França, né? Aí, Roberto Gomes, Iraque e Noruega, 19 horas.
0: Vixe, aí vai ter
2: Noruega. Vixe, Noruega. Maria, atacante lá é... Qual que é? Haaland.
1: E a Argentina e Argélia. Ih, Roberto, 22 horas. Aquele horário de dormir, Roberto Gomes. Então são os três jogos de amanhã, Roberto.
0: Aí o Vezinho não aguenta, não.
1: Mas o Vezinho vai ficar acordado. Eu tenho que ver a Argentina, ó. E a Argélia é time bom, viu, Roberto Gomes?
0: Tem um tanto de gente que torce pra Argentina aí, né, doutor Ivan?
1: Nosso homem da peruca.
2: Ô, Robertinho, mandando um alô aqui pro grupo do Fuxico, grupo Teoflotone, Minas Gerais. Eles colocou aqui, ó. Que Ancelotti não tem, Carlos Ancelotti não pode inventar o time certo pro Brasil. Alisson no gol, Marquinhos, Douglas Santos.
1: Certo.
2: Gabriel Magalhães e Danilo. O outro Danilo no meio de campo.
1: O Danilo.
2: Fabinho que entrou, melhor que Casimiro. Casimiro tá parecendo um trator, aqueles amarelos. Pesadão.
1: Casimiro tava no olhadão em campo.
2: Paquetá. Na direita, Luiz Henrique é um excelente jogador, bicho.
1: Você tá doido?
2: Hendrick no meio. E Vinícius Júnior na esquerda.
1: Aí faz gol.
0: Eu estava comentando aqui, os jogadores que têm o molho, o tempero brasileiro, hoje na seleção, depois do Neymar, vem
2: Luiz Henrique joga muito,
0: o Vini Júnior e o próprio Hendrick, né? São aqueles que têm um tempero maior. Não está o Estevão, se tivesse, ele estaria nesse grupo.
1: Com certeza.
0: Os demais são jogadores, digamos assim, com um potencial muito grande, mas não tem esse molho todo do drible, a surpresa, né? Aquela jogada que encanta e desmonta o adversário. É uma pena, né? Eu torcer para que o Luiz Henrique tenha a oportunidade. Eu torço para que ele entre jogando, né?
2: Inclusive, já ligamos para a diretoria do Flamengo. Ele pode contratar. É um bom jogador, viu?
0: Bom jogador.
2: E ele já vem destacando na época do Botafogo. Ele carregou o Botafogo nas costas.
0: Foi o Botafogo,
2: maior Libertadores e brasileiro.
1: Parece que o Palmeiras está na frente, não, Dogão?
0: E tem o Rayan ainda, né? Que
1: tem também.
0: Ex-Vasco, que está lá também pedindo passagem, que pode... Gente, o bom é que o Brasil tem um elenco bacana, né?
1: Tem.
0: A gente não está, digamos assim, engessado de olhar para o banco e ficar, meu Deus, não tem quem colocar. Tem sim, né, doutor Ivan?
2: Mas
0: tem
2: certeza.
0: Opção.
2: O que acontece com o Hendrick? Eu acho que Ancelotti tem uma bronca com o Hendrick. Desde lá do Real Madrid. Tem alguma coisa com o Hendrick.
1: Toda vez que entra,
2: eles falam que é problema de vestiário. Toda vez que entra,
0: Ele surpreende.
1: Ele decide, né? Decide.
2: Mas toda vez que ele entra, é amistoso, qualquer jogo que ele entra, ele decide.
0: Eu vou além para a gente agilizar aqui, e já estamos chegando no finalzinho. Há quem diga que é questão de patrocinadores, de dinheiro nos bastidores.
2: Ele não é patrocinado pela Nike, é verdade.
1: Uma mistura.
0: Ele não é patrocinado pela Nike, nem para um outro grande aí.
2: Adidas.
0: Ele assinou o contrato até 2028 com uma outra empresa. Que não são as que mandam no futebol mundial.
2: Inclusive, eu não conheço ela, não. Eu vi lá a logomarca dela, não conheci, não.
0: Aquele
2: é patrocinado, eu vi.
0: Então, pronto. Aí há quem diga que não é pelo querer do Ancelotti, por
2: questão de
0: negócios
2: de marketing.
0: Nos bastidores da CBF. Bom, só para finalizar aqui, gente, agora, volto a repetir, tem os jogos, o pau quebrando, né? E hoje, agora, nesse exato momento, está jogando Arábia Saudita e Uruguai. O jogo começou às 19 horas, tem 14 minutos que a bola está rolando. 22 horas, Irã, que é Irã e Nova Zelândia. Mais cedo, Espanha empatou 0-0 com a equipe do Cabo Verde. E Bélgica e Egito empataram em 1-1. Beleza? E só para finalizar, doutor Ivan Santana, o placar para sexta-feira. Vou aproveitar o senhor aqui, né? Amanhã o senhor confirma. Sexta-feira, Brasil e Haiti, qual o placar?
1: Antes, o Aurélio Castro.
0: Beleza, manda
1: um
0: abraço.
1: Tá mandando um alô aqui. Robertinho, manda um abraço para Ivan Santana, já que o Robertinho tá com outro celular, e Douglas Liderança. Douglas Liderança, fofura?
0: Fofura não, lá de Poté.
2: Fofura trabalhava aqui, tá trabalhando em Poté. A Aurélia
1: não,
2: é fofura.
1: Não, tô brincando, mas isso. Eu pensei que eu tava
2: não, chamando você de fofura. Não, é fofura pelo inteiro,
1: moço. É a Aurélia, que
2: é né? Fofura, galinha caipira.
1: Boa noite, e mandou boa noite para você.
2: O grande fofura.
1: Roberto Brasil vai ganhar de 4-1.
0: Douglas Liderança, Douglas. Brasil e Haiti.
2: Se for esse time que eu falei aqui, vai ganhar de 3-1. Se for o time que a Arcelotti colocar, e se for Casemiro no meio de campo, nós vamos passar sufoco de novo.
1: Meu
2: 1-1.
1: Deus.
0: Muito bom. Douglas, agradeço a sua presença aqui. Amanhã, né? Só essa pergunta. Argentina e Argélia amanhã, 22 horas.
1: Vai, Dogão.
2: 4-1, Argentina.
0: Doutor Ivan.
1: 2-0 para a gente.
0: Beleza, amanhã a gente confirma esses placares, viu? Um abraço, doutor Ivan.
1: Um abraço, Robertão, um abraço, Leandro Brito, o nosso Rômulo Câmara, que está aí convalescendo, está recuperando em casa de repouso, e o Nestor, o nosso chefe, está aqui ao vivo e em cores em Teoflotona assistindo a gente. Boa noite e agradecer o Douglas. Seja bem-vindo aí, quando você... Né, Robertão? Vem aí, só que com essa camisa feia, não.
2: Eu que agradeço.
1: Eu vou te dar aqui uma camisa do Galo, viu?
2: Ah, não, aí não.
1: Muito
2: eu não
1: obrigado
2: vi, não.
1: pela presença.
2: Obrigado, eu que agradeço aí, meu amigo Nestor, meu amigo Romulo Lancão, Robertinho, Leandro Brito, Ivan, já me sinto em casa. E lembrando que essa blusa aqui, bonitona aqui, ó.
1: Você fez desconto pro Leandro.
2: Só até amanhã, meio-dia, para fazer Leandro encomenda Brito. Pro próximo jogo do Brasil.
1: Tem o telefone
2: 65
1: aí,
2: R$65. Vou passar o do Flanático pra Leandro Brito, ele vai passar para vocês aí.
0: Beleza, moçada, agradeço a todos pelo carinho, agradecer aqui os nossos parceiros patrocinadores, né? 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Amanhã a gente volta para falar mais de Seleção Brasileira, Copa do Mundo e trazer também os bastidores do Galo, do Cruzeiro, porque o bicho tá pegando aí nos bastidores, tá bom? 19:17, um abraço, gente, até amanhã.
3: Valeu. 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
2: 7:22.

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0: 7h32.
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0: 7h44.
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0: 7h54.
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0: 8h45. 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